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1: Aquela mensagem. Mas manda o que tá no seu coração. Porque se fosse eu falaria mais ou menos assim.
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1: Não, apaga.
2: Oi, boa noite. Só vim

Massa FM, João Neto e Frederico ouvindo aqui no nosso final de semana. Boa noite, bom final de semana pra você que tá aqui junto com a Massa FM também, passando bem mais um sabadão. 9h19 agora, quem tá aqui pelo nosso WhatsApp, vai dar boa noite pra gente. Pietra Giovana, tudo bem, Pietra? Um abraço pra você. Cadê? Manda um alô também pro meu pai, meu avô, pai Zezão. Então tá certo, seu Zezão, tá tudo bem? Um abraço, muito obrigado aqui, bem-vindos. Pietra Giovana, nome bonito, né? Nossa, gostei, bonitão. Um abraço, seja muito legal o final de semana de vocês. Camila Mota está por aqui, um abraço. Olá, tudo bem? Boa noite. Manda um beijo pra minha mãe, que sempre foi mãe e pai, inclusive. Ana Terezinha Fernandes Rocha, tá certo. Dá um abraço nela também, em nome de todo mundo aqui na Massa FM. Olá, tudo bem? Caroline Oliveira. Jefferson tá por aqui também junto com a Massa no final de semana e você pode participar sempre que você quiser através do nosso WhatsApp 11 3509 9290.

Mas FM, Bruno e Marrone, quem tá bebo, quem tá bom aqui no nosso final de semana. Sua mensagem por aqui daqui a pouquinho também no WhatsApp da Massa, 11-3509-9290-942. Boa noite.

0: Massa FM, a minha rádio massa, Teodoro Sampaio, é mentira dela aqui no nosso final de semana e a gente volta daqui a pouquinho.
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Classe FM, Bruninho e Davi com Luan Santana e essa boca aí aqui no nosso Domingão. 10h05, boa noite, bom final de semana pra você, pra família. Feliz Dia dos Pais pra todo mundo, amanhã Dia dos Pais. Tem tanta mensagem por aqui, inclusive, o Carlos Honório tá com a gente, sou pai, reunido com os meus filhos, Luan, Carla também. Aí tem o João, tem a Camila, parceria, um abraço pra você, sua parceira que é a Ângela, inclusive, não é isso? Muito bem, um abraço, viu? E tudo de bom pra você e pra sua família, feliz Dia dos Pais aí e as melhores coisas pra nós. Vambora! Francinei de Queiroz, tudo bem, Francinei? Eu tô bem também, muita saúde, felicidade pra vocês e pra todos os pais, muito obrigado. Olá, tudo bem, gente? Boa noite, manda um abraço pra mim. Cleusa Santos, Cleuzinha, você tá bem, Cleuzinha? Antônio está por aí, dá um abraço nele também e um feliz Dia dos Pais, muito obrigado, um beijo grande pra você. 11-3509-9290 pra você participar também. Pessoal do nosso site, tamo junto aqui, massafm.com.br.

0: Massa FM, a minha rádio massa, Matheus Fernandes e Xande Avião, só no Balanço da Rede. A gente volta já.
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Mas FM Marília Mendonça com Léo Santana, apaixonadinha aqui no nosso final de semana, aqui na Massa. Falando com você também que tá junto com a gente por aqui. Olá, tudo bem? Boa noite pra vocês. Cadê Elisete Oliveira? Tudo bem, Elisete? Um abraço grande pra você. Sua irmã também? Qual que é o nome da sua irmã, Elisete? Me conte aqui o nome dela. Um feliz aniversário pra ela, viu? Dá um abraço grande em nome de toda a equipe aqui da Massa. Muito obrigado. Oi, tudo bem, gente? Boa noite pra vocês da Massa. Tô aqui ouvindo vocês. Gabi, tudo bem, Gabi? O seu pai também, seu padrinho Aquilino. Hoje é aniversário dele, 63 anos, e o esposo Carlos, tá certo. Pai Leonardo, a música que você pede, muito bom. Diego, tudo bem? Boa noite. Estou aqui com vocês da Massa. Estarei durante toda essa madrugada acompanhando também o Companhia da Massa. Tá certo? Cadê seu nome aqui? É o Ricardo. Muito bem, Ricardo. Companhia da Massa começa às 11h50 da noite. Hoje com o nosso querido Casão apresentando por aqui até as tantas horas da manhã.

0: Massa FM, a minha rádio massa, os Barões da Pisadinha. Esquema preferido aqui no nosso sabadão. Feliz Dia dos Pais pra você também, que tá junto com a Massa FM. A gente volta já já.
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Massa FM, Maiara e Maraísa, sorte que se beija bem aqui no nosso sabadão aqui na Massa FM. Daqui a pouquinho tem o nosso companheiro da Massa por aqui, alegrando a sua madrugada, o seu final de semana com o tema e com você por aqui também, você que enfrenta a madrugada, que não é fácil pra ninguém, mas tá por aí garantindo o seu, né? Trabalhadores e trabalhadoras da madrugada, nosso companheiro da Massa que vai começar às 11h50 e vai até às 5 horas da manhã pra você participar no nosso WhatsApp. 11 3509 92

0: Sucesso FM, Bete Guzzo, Chama da Paixão.
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0: Quem tá aqui no nosso WhatsApp, 11-3509-9290? Jobson Silva, tudo bem, Jobson? Um grande abraço pra você, muito obrigado. Ouvinte aqui de longa data, né, Jobson? Tudo de bom pra você no seu final de semana. Estamos juntos aqui na massa. Oi, tudo bem, gente? Boa noite pra vocês. Jennifer, tudo bem, Jennifer? Um abraço pra você, obrigado aqui pela tua mensagem também, viu? Valeu! Leandro está por aqui. Bom final de semana aqui no trecho, levando vocês da massa, aguardando também o Companhia da Massa hoje. Vamos lá, até às 5 horas da manhã, vai começar às 11h50, tá bom? Um abraço pro Wagner Manuel, também ouvindo aqui a nossa programação, e ainda a nossa querida Simone. Tudo bem, Simone? Bom final de semana.

0: Massa FM, a minha rádio massa, Edson Hudson, pagode em Brasília e a coisa tá feia.
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Massa FM, a minha rádio é Massa, Ana Castela com Eduardo Costa, cachaceiro. Gente, na sequência tem mais uma edição do nosso Companhia da Massa. Casão tá por aqui, vai com vocês até as 5 horas da manhã. Bom final de semana, amanhã às 2 horas da tarde, tô de volta por aqui. Tchau.

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0: estamos chegando, senhoras e senhores! Saudade de vocês!
1: Para de mentir!
2: Mentiroso aqui, cara!
0: Não é mentira, não, é verdade! Vou fazendo companhia aqui no Companhia da Massa, quero muito a participação de todos vocês. Ah, feliz dia do papai! Feliz dia dos pais! Já pediu a bênção pro seu papai? Então aproveita, ah, hoje é dia, né? Ô, papai! Pai verdadeiro, aquele que cria, aquele que é companheiro, dá bons conselhos, está sempre ao lado dos seus filhos, isso é muito importante, coisa boa, bom demais!
3: Ai, que gostoso!
0: Eu sei que é gostoso, bom, é o seguinte, Companhia da Massa, sempre com aquela animação, alto astral, e você é o verdadeiro artista aqui nessa rádio, o palco iluminado aqui da massa, com as suas opiniões, a gente vai rir, vai se divertir, mas, atenção, atenção, vamos aprender, inclusive, a gente compartilha, acaba entre uma brincadeira ou outra, até acaba aprendendo, não é verdade? Bom, o seguinte, aqueles mais empolgados, mais afoitos, cuidado com o linguajar, deixa o palavrãozinho de lado, porque essa rádio é transmitida para todo o país, e não só no Brasil, mas para outros países também, através do aplicativo da Master FM. Vamos segurar um pouquinho a onda aí no palavrão, pode ser? Aí beleza, aí a gente se diverte aqui numa boa. Somos amigos, poxa vida, é ou não é?
4: Oh. Ai, que delícia!
0: Somos amigos. Vamos nessa! Começar bem aqui o Companhia da Massa com o tema do Dia dos Pais, que é muito bonita essa música, vale muito a pena. E é uma mensagem bem bacana pra gente poder começar aqui a nossa festa. Nayara Azevedo gravou com todo amor e carinho, especialmente para a Massa FM. Eu não sei se você ouviu, se você já ouviu, curta. Se você não ouviu, ouça. A bênção, pai. Tema do Dia dos Pais. E ó, um beijão para todos os papais do Brasil.
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6: Alô, ouvintes da Massa FM. Aqui na Yara Azevedo. Ouça agora o tema do Dia dos Pais da Massa FM. Com a minha música, Bênção Pai. Uma homenagem a todos os pais do Brasil. Feliz Dia dos Pais. A minha rádio é massa. Bênção.

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0: Batista, Amado Batista, vida cor de rosa, senhoras e senhores. Daqui a pouquinho temos o tema, hein? Quero a participação de todo mundo que tá com a gente aqui. Mas é, daqui a pouquinho é um tema voltado para o Dia dos Pais, já vou adiantando o assunto. É verdade, é um tema ligado aos papais, Dia dos Pais, não é mesmo? E você vai participar pelo 3509-9290. Deixa eu aproveitar aqui e já mandar um abraço pro Valdo Antônio Ramos. Oi, Valdão. Ele tá lá em Florianópolis, em Floripa, Santa Catarina. Ó, é porteiro, ele vai até às 6 horas da manhã, né, Valdo? Eita, Valdão, hein? Bom trabalho, obrigado pela carona, hein? A Silvana, Silvana tá em Cascavel. Ei, Silvana, a ligadinha na massa. Ela quer desejar um feliz domingo e um bom início de semana abençoado. Silvana Andrade. Silvana, muito obrigado aí pela sua mensagem, tá bom, minha querida? Então já sabe, daqui a pouquinho vai se preparando. Temos aqui um tema relacionado ao Dia do Papai, tá? Aguenta aí, meu irmão. Aguenta aí.
1: Ai, que gostoso.
0: Eu sei que é, Roberta. Roberta Miranda. Maravilhosa, Sol da Minha Vida, versão ao vivo aqui. Eita, nós! Coisa boa, né? Alô, Alba! Alba Celeste! Um abraço! Obrigado pela sintonia!

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0: Massa FM, companhia da massa, Chitão, Chororó. Bailão de peão, senhoras e senhores. Alô, Elisete. Ô, Elisete, sua irmã fez aniversário ontem? 68 aninhos? Ô, parabéns pra sua irmã. Legal, irmã da Elisete. Elisete Oliveira, de Vila Velha, Espírito Santo, né, Elisete? Tá bom, saúde e paz. Feliz Dia dos Pais. Estou mandando aqui. Peraí. Alô, alô, Suzana, é a Suzana. Suzana do Tatu. Como é? Tatuquara. Manda um feliz Dia dos Pais aí pro meu pai, Luiz Carlos, tá bom? Luiz Carlos, Gabriel, Suzana, sua filha. Ele mora em Matinhos. Meu sogro José, meu esposo Márcio, estão ligadíssimos com a companhia, muito bem. A Lucimar também, Lucimar Cavalheiro Belli. Oi, Lucimar, tudo bom, minha querida? De Laguna, ó, que legal. Mas tá conectada com a gente aqui. Companheiro que tá trabalhando aí, motorista de aplicativo, meu irmão. Você tá bom, Erivaldo? Fala, Erivaldo.
1: Boa noite, Massa FM. Erivaldo de Ouro Fino, Minas Gerais, sul de Minas. Trabalhando aqui de Uber, dando carona pra Massa. Aqui no Companhia da Massa. A Companhia da Massa tá arretada de boa, hein? Tamo junto. Feliz Dia dos Pais pra todos os pais do Brasil.
0: Valeu, meu irmão. Quem mais tá aqui? Deixa eu ver. Boa noite, tô ligada. Mas tá aí o seu nome. Manda um alô pra mim, mas pro seu nome. Não sei seu nome. Ah, Adriana. Oi, Adriana. Você tá bem, linda? Beijão, viu? Ó, daqui a pouquinho, hein? Daqui a pouquinho o tema dos pais, tá bom? Meia-noite 22. Aproveitar então. Fábio Júnior, né? Pai, acho que merece, né? Dia dos pais, tal, aquela coisa toda. Vamos curtir essa aqui? Fábio Júnior. Pai.
2: Pai, pode ser que daqui a algum tempo haja tempo pra gente ser mais, muito mais que dois grandes amigos, pai e filho, talvez. Pai, pode ser que daí você sinta qualquer coisa entre esses 20 ou 30 longos anos em busca

0: Yes.
1: Massa FM, Fábio Júnior, companhia da massa, bonita essa música, né? Fala sério. Eita, o tempo passa, mas é uma música eterna, né, gente? Ei, coisa boa. Fala, meu irmão. Dá o seu recado aí.
2: Boa noite, Massa FM, Sidney de Regente Feijó, lá de Presidente Prudente.
1: E aí?
2: Curtindo a massa aqui na frequência de 106.7. Um abração pra todos os ouvintes. Um ótimo dia dos pais pra todos os pais, em especial pro meu pai, o Sebastião. E pra todos os pais aí curtindo a Massa FM. Valeu.
1: Valeu. Abraço. Um abraço, obrigado aí pelo recado aí, valeu.
3: Boa noite, Massa FM, boa noite, maceiros e maceiras de cantão. Um feliz dia dos pais a todos vocês aí, felicidade, sucesso, paz, vida. Certo. Um abraço do Pretão. Pretão chegou, hein?
1: Chegou.
3: Bora, maceiros.
1: Tá bom, meu irmão, obrigado aí, viu? Fala, compadre.
4: Bom dia, casão.
1: Opa.
4: Minha rádio é massa,
1: aqui
4: é o Adilson de Blumenau, Vigilante.
1: Fala, Adilson.
4: Plantão.
1: Que AP.
4: 6 horas da manhã, tamo junto, é nóis. Minha rádio é massa, manda um alô pra todos os dias dos pais. Valeu, minha rádio é massa. Abraço de Blumenau, Adilson.
1: Que AP. Vamos lá, Gabi Morumbi, feliz dia dos pais. Manda um abraço pro meu esposo Carlos, meu pai Aquilino, que fez 63 anos ontem. Como é que é? Ontem. Pai Leonardo, amo vocês. Tá bom, minha filha. Alô, atenção. Cassiane, você tá com a gente. Oi, Cassiane, tudo bem? Cassiane tá em Curitiba, aproveitando aí o finalzão de semana, jogando carta com as minhas amadas madrinhas e ouvindo a massa. Faz muito bem, viu, Cassiane? É isso mesmo. Jogando carta, né?
5: Boa noite, Massa FM. Aqui é o Leandro, taxista de Vitória do Espírito Santo.
1: Cê tá bom?
5: Ouvindo a Massa FM, quero desejar um feliz Dia dos Pais para todos os pais do mundo. Valeu, um abraço. Tamo junto.
1: Falou, meu irmãozão. Obrigado, valeu, viu? Quem mais?
6: Olá, casão, meu irmão, um beijo no teu coração.
1: Obrigado.
6: Aqui é o José Carlos da Praia Grande, hein?
1: Estou
6: aqui no trabalho das 7 da noite às 7 da manhã.
1: Zé.
6: Um feliz dia dos pais a todos os pais.
1: Pra você
6: eu também sou pai, já sou até avô.
1: Jura?
6: Vou fazer 66 dia 12 de agosto, graças a Deus.
1: Eita.
6: Forte abraço a todos, feliz dia dos pais, que Deus abençoe a todos.
1: Eita!
6: Minha rádio é massa.
1: Ah, que Deus abençoe. Valeu, meu irmão. Obrigado aí, viu, pela mensagem.
7: Aqui é o Egal Teresópolis.
1: Oi.
7: Um abraço pra você aí. Parabéns pelo Dia dos Pais, todos os ouvintes aí, todos os trabalhadores, né?
1: Beleza.
7: Também.
1: Falou.
7: A minha rádio é massa.
1: Falou, meu irmão. É isso aí, ó. Todo mundo, pessoal mandando os alô aí. Tá bom. Ah, valeu. Quem mais tá por aqui? Vamos ver.
8: Bom dia, Massa FM. Gostaria de desejar um feliz Dia dos Pais a todos os pais que estão na estrada, que estão trabalhando.
1: Tá bom, bem.
8: E especialmente para o meu pai José, que há 11 anos Deus o levou. Ele faleceu com 92 aninhos, nunca ficou doente, nunca aconteceu nada. Simplesmente ele morreu por idade.
1: Certo.
8: Quero dizer que ele foi meu herói e é meu herói eternamente. Eu amo ele sempre.
1: Tá bom, tá certo. Dado seu recadinho, querida. Tudo de bom pra você, viu? Vamos ver quem mais tá por aqui. Tem uma galera aí. Pera aí, tem um pessoal com pressa aqui. Calma, pera aí.
9: Fala, casal. Boa noite a todos. Minha rádio é massa. Xandão por cá.
1: E aí?
9: Direcionado e picado. BR-101, sentido fábrica de Aracruz.
1: Rapaz.
9: Positivo carregado do suco do pica-pau. Matéria-prima aí da celulose.
1: Entendeu?
9: Então, feliz dia dos pais para todos os papais aí que tá ouvindo a gente na Rádio FM, a melhor rádio do mundo, hein?
1: Obrigado, hein?
9: Um abraço especial pro QRA Camargo, também lá pro meu amigo QRA Lobo Solitário, Xureque. Todos os papais aí estão na puxada aí do suco do pica-pau. Positivo? Forte abraço aí. Bom dia, minha rádio é massa.
1: Falou, meu irmão. Obrigado. Quem mais tá por aqui? Vamos ver. Alô, boa noite.
10: Bom dia, meu amigo Casão.
1: Oi.
10: Tudo bem com você?
1: Sim, gata.
0: aqui é a Mara de Curitiba.
10: E aí?
0: Que legal, que bom ouvir você.
10: Obrigado.
0: Passando para te desejar um ótimo, né? Um feliz Dia dos Pais para você.
10: Sim,
0: pra todos os papais.
10: Sério?
0: E lógico, né? Passando para desejar um ótimo dia. Feliz Dia dos Pais.
10: Isso.
0: Eu não podia deixar de mandar os meus beijos molhados. Para todos e para todas, especialmente para os papais. Beijos molhados. Beijos molhados.
10: Eita!
11: Ai, que gostoso!
10: Meu Deus!
12: Ai, que delícia!
10: Que é isso, menina? Se você mata o papai, por favor.
13: Oi, galera, estou aqui para desejar um dia dos pais para todo mundo.
10: Valeu.
13: O meu, que é um herói da minha vida.
10: Isso.
13: Feliz Dia dos Pais.
10: Olha só, tá bom, lindona. É isso mesmo, viu? Muito bem.
14: Eita, curitibana linda. Como eu queria ganhar esses beijos molhados, curitibana. Vem, pretão, curitibana.
10: Vai ficar querendo, meu amigo. Ah, quer ganhar beijo molhado? É.
15: Bom dia, casal. Tudo bom?
10: Bom.
15: Você é pai, feliz Dia dos Pais pra você, tá bom? A todos os pais aí, ouvintes, a quem... Meu pai, né?
10: É.
15: A mim, né? Que eu sou pai de uma menina de 5 anos.
10: Ah, legal.
15: É. Quero dizer, rapaz, que todo pai se desdobra em 10 pra fazer seu filho feliz. Quer dizer, é super-herói, é protetor, é tudo, e a gente te deveria, sabe o quê? Dar presente pra eles, porque
10: claro.
15: Se não fosse eles, a gente não seria pai. Concorda?
10: Exato.
15: Então eles merecem todo o presente. O presente a gente ganha eles, que é o presente de Deus, né?
10: Exato.
15: Pra nós, pra nossa vida. Beleza?
10: Tá bom.
15: Minha rádio é massa, que é o Elton Castro, a puxada aqui do eucalipto, né? Como um amigo disse antes aí, suco do pica-pau, né? Ou... cotonete de elefante, né? Sentido aqui, ó, fábrica ali, Aracruz, Espírito Santo. Positivo?
10: Valeu.
15: Um abraço a todos os pais, feliz Dia dos Pais.
10: Um abraço pra você, amigão. Vamos lá, o Maílson Santos, bom dia. Aqui é o Maílson, motorista da Cotrali, manda um alô para todos os motoras da estrada, feliz Dia dos Pais. Valeu, Maílson. Aquele abraço. Quem mais?
16: Eu tô aqui para desejar um feliz Dia dos Pais pro meu vizinho. E ele achando que é pai, né?
10: Ó, que isso, rapá. Que é isso? Ô, André, é o André Safanelli. Ô, André, como é que você dá uma dessa, meu irmão? Que é isso? Que é isso, André? Deixa eu ver aqui, a Fabiola. Ô, Fabiola, tudo bem? Ai. Ah, a Fabiola não gostou dos beijos molhados. Por quê, ô, Fabiola? Que é isso, menina? Feliz Dia dos Pais. Fabiola, que não gostou dos beijos molhados. Fabiola disse que não curtiu, falou que é pagação de mico. É. Fabiola, que é isso, menina? Não seja assim, Fabiola. Ô, Isaías, e aí, meu velho?
17: Bom dia, casão.
10: Oi, velho.
17: Quem fala é o Vigilante Isaías, falando aqui diretamente de Curitiba.
10: Hã?
17: Ligadinho na massa até as 4 da manhã.
10: Sim, senhor.
17: E eu gostaria de mandar um abraço aí para todos os pais, né?
10: Uhum.
17: Esse dia é tão maravilhoso para quem tem o privilégio de ser pai. Eu não fui ainda, mas quem sabe um dia.
10: É.
17: E vamos que vamos, né? Tocando a vida para frente e ligadinho na massa. Um abraço aí para todos os pais.
10: Tá bom,
17: e vamos lá.
10: Ai, meu Deus do céu. Vamos lá, bom dia. Eu sou o Cícero, de Assis Chateaubriand, Paraná. Ô Cícero. Aquele abraço pra você, queridão. Andracielmo, Padaria do Japa, Vila Missionária, feliz Dia dos Pais, você também, meu velho. O outro aqui quer que solte o áudio dele. Calma, que áudio é esse? Vamos ouvir.
18: Quando você for assim, vai partir. Quando for ficar aqui.
10: Oh, meu Deus.
18: Oh, Mirasmar, fala com nós, Mirasmar.
1: Alô, Terezinha. Alô, atenção. Alô. Era esse o áudio que era pra soltar? Então já foi, né?
19: Bom dia, Casão.
1: Oi.
19: É Nádia de Chapecó. Oh, tudo Nádia. Bem com você?
1: Tudo bem, Nádia.
19: Passando aqui para deixar um abraço a todos os papais,
1: uhum,
19: que estão ouvindo a massa.
1: Certo.
19: Desejar um domingo maravilhoso para todos. Que aproveitem a presença do papai.
1: Isso.
19: Enquanto ele está aí juntinho de vocês, né? O meu, infelizmente, há 33 anos...
1: Ah.
19: Não está mais aqui comigo no mesmo plano.
1: Não está mais.
19: Mas todos os dias dos pais eu faço uma oração para ele.
1: Tá bom.
19: E é muita saudade ainda. Um grande beijo para você, Casão.
1: Obrigado, viu? Muito simpática, muito obrigado aí. Buenas! Manda um abração para todos os vigilantes em QAP, da empresa Souza Lima, aqui em Capivari de Baixo. Abração e feliz dia dos pais. É o Valdemir Ferreira. Valdemir, o nome dele é Valdemir Ferreira, mente boa. Vamos lá.
20: Boa noite, Casão.
1: Oi.
20: Casão, eu queria desejar um feliz dia dos pais para todos os pessoais que são pais.
1: Sério?
20: Especialmente também, Casão, para as mães solo também, né?
1: Claro.
20: Se não fosse elas também, ser mãe e pai...
1: É...
20: Tava feio o negócio, né?
1: É verdade. Aí você falou bem. Tem muita mãe que faz papel de pai. Foi o caso da minha mãe. Minha mãe foi mamãe e papai pra mim. Tá? Isso é muito importante. Tem muita mãe solo aí e não tem um apoio masculino de pai, né? Que é mãe e pai. Essas também merecem ser celebradas. Foi muito bem aqui o nosso ouvinte aqui. Como é que ele chama? William. William, você lembrou muito bem, parabéns. Merece uma salva de palmas, hein? Merece aplausos. É verdade, o que ele disse é verdade, hein? Hã? Casão, Casão, o que que é? Operador, boa noite, Casão. Manda um abraço pra Pato Branco. Aqui é o Pedro Henrique. Então, Pedrão, um abraço pra você, meu irmão. Vamos lá, quem mais tá aqui? Oi, gatona. Boa noite.
21: Bom dia, Casão.
1: Oi, linda.
21: Tudo bem? Aqui é Tere de Campo Magro.
1: Ô, paixão, e aí?
21: Casão, só se for os seus beijos molhados. É... Um feliz dia dos papais para todos os papais. É, principalmente os solteirinhos, né?
1: É.
21: Tá bom?
1: Mais solteira.
21: E tava com saudade de você já. Beijos, a minha rádio massa.
1: Ô, lindona, obrigado pelo teu carinho, obrigado por estar conosco. Feliz dia dos... Do quê? Dos casão? Como assim?
21: É, Casão, te amo.
1: Obrigado.
21: Obrigada. Um beijo pra você.
1: Obrigado.
21: Feliz dia dos pais.
1: Gente, essa aqui é a nossa amiga Elisete Oliveira, lá de Vila Velha. É sempre simpático, um ouvinte que sempre marca a presença. Pessoal de Maringá tá com a gente, Ademilson.
22: Boa noite, Casão. Tudo bem, meu querido?
1: Tudo.
22: Parabéns aí.
1: Obrigado.
22: A você e a todos os pais.
1: Oh, cara.
22: Que seja um dia mais abençoado aí pra todo mundo. Muita alegria. Muito bom ser pai, né, cara?
1: É.
22: E mandar um beijo aí pras mulheres aí da rádio. Forte abraço, fique com Deus.
1: Valeu. Valeu, meu amigo. Eu não sou pai, mas acredito que seja uma grande emoção.
23: Esse dia dos... Do quê?
24: Ô, Casão, cadê o vagabundo do Wesley?
1: Ô, gente, tem que folgar.
24: Pegou
1: cara...
24: folga dois dias seguidos?
1: Então, amanhã
24: você... Rapaz, o bicho é uma toa mesmo.
1: Amanhã você
24: engraçado,
1: mata
24: engraçado, eu mando áudio todos os dias no programa desse vagabundo e ele não bota meu áudio pra rodar. Ele não solta pra mim.
1: Solta.
24: Eita, deve estar lá com a Fê. Esse Coelho é um vagabundo dele, a rádio é massa.
1: Amanhã
24: cê... por cá, viu?
1: É, amanhã você mata a saudade, tá bem? É isso aí.
25: Gilmar, Itapetininga, São Paulo.
1: Opa, quem tá falando? Quem é?
25: Fala, Casão. Bom dia, e aí, tranquilo?
1: Beleza.
25: Valeu, alô pra galerinha aqui da Colégio Universal 10. Um puxo da madeira até 7 da manhã aqui, a galerinha aqui. Beleza?
1: Beleza.
25: Abraço pra todos os pais aí.
1: Falou.
25: E um abraço também, um beijo aí também pra essa. Beijo, essa molhada aí.
1: Gostou, né?
25: Quebrou nós aqui.
1: Quebrou?
25: Gilmar, Itapetininga, São Paulo.
1: Teve a menina, a Fabíola não gostou. Ela não gostou, não. Bom dia, bom dia, bom dia. O João Alves de Oliveira, cidade de São Bernardo do Campo. Ô, João, você tá aí na Grande São Paulo, em São Bernardo do Campo, terra linda, né?
10: São Bernardo é legal. Gente, eu tenho que falar o tema, viu? Vocês não deixam eu falar o tema. Como é que fica?
2: Bom dia, pessoal da massa. Opa, bom dia, Casão.
10: Fala, irmão.
2: Como é que tá, meu amigo? Beleza. Aqui vencendo o Lucimar do táxi da rodoviária de Otacílio Costa, Santa Catarina. E aproveitando, desejando um feliz dia dos pais para todos nós que somos pais.
10: Sim, senhor.
2: Um abraço. Sim, senhor. E a rádio é massa.
10: Ah, sua rádio é massa. Muito bem. Quem mais tá por aqui? Já, já. Ah, eu vou falar o tema, tá?
3: Fala, fala, Casão, beleza? Beleza. Bruno Adansky, motorista de aplicativo de Guarapuá, Paraná.
10: E aí, cara?
3: Bora, bora pra rodagem, vamos encarar a madrugadona aí. E também agradecer a Massa FM pelo presentão que eu ganhei do Dia dos Pais aqui da minha região aqui, da minha cidade aqui. Ganhei um sorteio, mas muito massa da rádio aí.
10: Tá bom.
3: E tudo bom!
10: Tudo bom, vamos lá então pro tema então. Quero todo mundo participando pelo 11-3509-9290, senhoras e senhores. Vamos lá. Bom, todo mundo felicitando pelo Dia dos Pais, que é uma data super especial. Agora, eu quero. Nós, aqui no Companhia, queremos saber qual é a maior lembrança, gente, história, aprendizado que você teve ou tem com o seu pai? Hã? Vale ser na infância também, viu? Na adolescência, ou até mesmo aí depois de adulto, depois de velho também, ué, por que não? E me conta, como é que é teu pai, hein? Hã? Ele é mais brincalhão, ele é sério, ele adora uma zoeira, como é que é o pai? Conta pra gente. Ele é super prestativo, não é? E aí, o que é que você me diz? Me conta, me explica como é que é o teu paizão. E outra coisa, você já precisou ajudar o seu pai? Hã? Ou até o seu filho, já precisou te ajudar pra sair de uma situação diferente? Aquela que na hora parecia um caos, mas hoje rende boas risadas. Conta as histórias pra gente, vai, Dia dos Pais. Pai, conta pra gente, quero conhecer como é que é o papai. Você é um cara prestativo, será muito sério, você é brincalhão, você é um cara liberal. Conta pra gente, vai, 11-3509-9290. Afinal de contas, aqui você é o verdadeiro artista. Sim, senhor. Vocês participam, fazem desse programa uma alegria. Vamos!
4: Boa madrugada, Massa FM! Aqui é o China de Itapetininga, desejando a todos os pais um feliz Dia dos Pais. A minha rádio é Massa FM!
10: Fala, China! Eu quero saber como é que é o pai de vocês. Conta pra gente.
5: Fala, casão! Oi. Beleza, joia? Bom dia!
10: E aí?
5: Neno de Itajaí, saindo aqui de Lages.
4: Fala, casão, beleza?
5: Passando aí pra desejar um feliz Dia dos Pais a todos os pais. Tá bom, então na escuta aí. Principalmente pro meu que tá lá em Salto de Pirapora.
10: Salto de Pirapora.
5: Convite da rádio aí, tá bom? Abraço a todos. Curtam bem o dia de vocês aí com seus filhos.
10: Certo.
5: Tá bom? Um forte abraço.
10: Forte abraço.
5: Fica com Deus, Causão.
10: Valeu. Um abraço pra você. Pois é, a Vivi tá brava, não sei porquê. Vivi, o pessoal tá mandando aqui um alô para os papais, né? Tá até legal aqui, o pessoal tá super comportado, mas a Vivi disse que não está muito afim. Poxa, que pena, Vivi. Não podemos agradar todo mundo, não é mesmo?
6: Casão.
10: Oi.
6: O meu pai era muito brincalhão, muito amigo.
10: Sério?
6: Sabe, uma vez eu fugi pra ir brincar.
10: Sim.
6: Eu fugi da escola.
10: Sim.
6: E fui brincar lá longe de casa.
10: Certo.
6: Aí quando eu cheguei em casa, às 5 horas, que era o horário, meu pai estava na frente comigo, né? E meus colegas passaram e perguntaram por quê para mim. Oh, por que você não foi na aula hoje? Meu pai só olhou assim para mim. Eu pensei, vai me surrar, né? Antes ele pensava, eu sei correndo, mas ele não me surrou não quando eu voltei pra casa.
10: Eita.
6: Por isso que eu amo meu pai.
10: Tá bom, valeu, obrigado. Quem mais tá por aqui? Vambora.
23: Ei, Casão, que saudade do meu pai.
10: Diga aí.
23: Dançava os forró.
10: Forró?
23: Com a mãozinha na testa.
10: Sério?
23: E outra na barriga. Oh, que saudade.
10: Dá saudade, né? Pois é, mas que bom, né? Ainda bem que você tem saudade.
26: Boa noite,
10: né?
26: Casão. Ô, Casão, a maior lembrança que eu tenho do meu pai é... Na infância, nenhuma, Casão.
10: Não?
26: Vim conhecer ele, já tinha 16 anos.
10: Sério?
26: E me aproximei dele, deu tudo certo.
10: Sério?
26: Então, da infância não tem.
10: Ah, mas...
26: Mas depois dos 16 anos, casal, tenso. E minha mãe foi uma mãe solo. Mas tá bom.
10: Meu, mas de graças a Deus que você reencontrou seu pai, você pôde criar um laço depois dos 16. E parabéns para sua mamãe, tá? Tá certo? É assim mesmo, a vida é assim. Viver não é fácil, querido, viver não é fácil.
0: Casal, aqui legal de novo.
10: Oi.
0: É, falamos sobre meu pai, por exemplo, já não tem meu pai mais, né?
10: Não.
0: Mas meu pai é muito sistemático, muito fechadão.
10: Fechadão.
0: Tinha muita liberdade, perdão.
10: Certo.
0: Minha rádio é massa.
10: É, então, existem pais e pais, né? Tem aqueles que são mais liberais, mais brincalhões, tem aqueles que são mais sisudos, mais sérios, né? Mas que no fim, no fundo, às vezes é porque passou por muita coisa na vida, né? Né? Tem pai que passou por muita coisa na vida e às vezes ficou assim meio amargo, meio triste, né? Isso acontece. Cada um tem uma história. Isabela, bom dia ou boa noite. Isabela, fala comigo, Isabela.
7: Oi, eu sou a Isa. Meu pai é o Antônio. A gente chama ele de Tony.
10: Sim.
7: E uma das lembranças mais engraçadas que eu tenho dele é que eu, quando eu era mais nova, eu jogava bola, futebol.
10: Jogava?
7: Fazia luta. Então ele sempre me incentivou, sempre comprou chuteira, sempre comprou luva de boxe pra
10: legal.
7: Mim. E era engraçado porque eu ia na universidade jogar bola.
10: Sim.
7: E ele sempre ia ver eu jogar.
10: Jura?
7: E às vezes ele ia escondido pra ver se tava ficando com algum menino. Mas ele nunca conseguiu pegar. Eu sempre dava um perdidinho nele.
10: Eisa, que isso?
7: Eu amo muito ele.
10: Tá bom.
7: Beijo, pai.
10: Mas você, o pai da Isa chama Antônio Carlos Macedo, é isso? É isso o nome do papai, Isa? Tá bom, então, seu Antônio, parabéns aí pela sua filha, que é muito simpática. E o cara sempre incentivou a filha, né? É legal. Muito boa noite, parabéns, papais, mamães. Tem muitos... Como é que é? Boa noite, parabéns aos pais e mães, que tem muitas que também são pai, isso. Minha lembrança era todo final de ano, quando eu era aprovado na escola, e ele assava aquele granito me parabenizando. Em memória a ele, aqui é o Lontras, de Santa Catarina, mas você não falou, ô Lontras, o nome do teu pai, né? Manda o seu nome, o nome do seu pai. É isso. Vamos lá, quem mais tá por aqui? Deixa eu ver aqui. Alô, fala...
8: Ô, casal, meu pai, ele é aquele tipo de pai muito rigoroso, sempre foi muito rigoroso, né?
10: Certo.
8: Então, nunca foi de dar carinho, nunca foi de dar afeto.
10: É.
8: Meu último aniversário que eu comemorei, 12 anos com ele...
10: Sim.
8: Ele acendeu uma vela na quina da mesa, de madeira.
10: Louco.
8: Só pra ter ideia. Aí a gente ia abraçar ele, ele falava, se eu gostar de homem, tinha me listado no quartel.
10: Oh, meu Deus.
8: E sempre foi assim.
10: Oh.
8: Uma coisa que eu aprendi com meu pai, foi numa ocasião que ele tava furando um poço artesiano, e aí colocou um toco em cima do cano pra ele bater com a marreta.
10: Que isso?
8: E eu aprendi que a gente nunca deve segurar da forma como ele mandou eu segurar.
10: Meu Deus.
8: Eu enfiei por baixo da... Tava dentro do poço, aí eu fiquei por baixo da peça de madeira e ele sentou a marreta. Quando veio a pancada, meu amigo, a pancada veio toda em cima de mim, que eu desmaiei.
10: Você é louco?
8: E fiquei lá desacordado. Você tá doido? Já é massa, casal.
10: Rapaz, que perigo. Perigo isso aí. Pô, você é doido, rapaz. Boa noite, boa noite. Deixa eu ver aqui. Peraí, tá me dando boa noite aqui? Quem mais aqui? Fala, meu amigo. É o Júlio César. Fala, Júlio.
9: Tá bom, Casão, boa noite, um braço.
10: E aí?
9: Aqui é Julião, aqui, Julião, em Bituba, palco do momento é Curitiba,
10: certo?
9: Em busca do Ribeirão Preto.
10: Ah.
9: Tá bom, Casão?
10: Tá bom, meu irmão.
9: Primeiramente ali, um feliz dia dos pais pro nosso pai maior, né? Que é o pai de todos.
10: Exato.
9: Nosso Jesus Cristo.
10: Tá certo.
9: E um feliz dia dos pais pra todos os pais. Hoje saí de casa hoje e amanhã sozinho na estrada, né?
10: É mesmo.
9: Mas enfim. Faz parte.
10: Claro.
9: Tá bom, Gazão?
10: Tá bom, irmão.
9: O que eu quero dizer do meu pai é que o que ele me ensinou foi a profissão de caminhoneiro.
10: Certo.
9: E o sobrenome que ele me deu. E o caráter que ele tinha.
10: Opa!
9: O homem sem caráter não é nada.
10: É, falou.
9: Tá bom, Casão. Um abraço a todos os pais aí. A minha rádio é massa.
10: Isso, irmão. Obrigado, viu? Pela sua mensagem. Valeu. Muito obrigado. Boa noite, o Vitor Ferreira. Ô, Vitor, mandou um boa noite pro Vitor. Malu!
11: Boa madrugada, Casão, aqui é a Josiane.
10: Oi.
11: Bom, meu pai não. Ele não tá mais nessa terra, né? É. Na verdade, ele já tá no céu. Então, meu pai era muito. Eu tinha muita afinidade com meu pai, né? Meu pai era da política, meu pai foi vereador. Aqui no Balneário Rio de Silva, quando se participou o Balneário Rio de Silva, né?
10: Uhum.
11: Então, por isso que eu sou muito assim ligada na política. Meu pai, nós fomos em três filhos e meu pai ensinou cada um do mesmo jeito a política.
10: É.
11: E, então, assim, eu faço oração pra ele, mas só que eu quero desejar um feliz dia dos pais pro meu marido.
10: Sim.
11: Esse aqui é o Maicon. Que ele vai passar em casa com nós. A gente não esperava essa alegria tão grande.
10: Certo.
11: Então, feliz dia dos pais. E que é o Maicon. A gente ama demais. A minha rádio é massa.
10: Aí, obrigado pela mensagem. Obrigado pelo carinho. Gente, eu vou aqui. Não, dá pra ouvir mais uns áudios daqui. Vamos lá. Alô?
12: Casão, é Nádia de Chapecó.
10: Oi, Nádia.
12: Quanto ao meu pai, era o cara mais incrível que eu conheci.
10: Certo.
12: Ele era rígido na criação, graças a essa rigidez eu tenho o caráter que eu tenho hoje. Exato. Meus irmãos também.
10: Sim.
12: E ele era um palhaço da casa, o moleque da casa.
10: Sério?
12: Ele nos ensinava a fazer brinquedos, éramos pobres.
10: Ah.
12: E ele era o nosso Gepeto. É muita saudade. Ele que me ensinou a pescar, eu amo pescaria. Jogar bola, ele já ensinava a gente. Então, ele teve presente o tempo inteiro da nossa infância, nossa adolescência.
10: Uhum.
12: Ele faleceu muito cedo, com 59 anos.
10: Vixe, cedo mesmo?
12: E deixou muita saudade.
10: É.
12: Grande beijo pra você, Casão.
10: Oh, obrigado. Olha, não diga que você era pobre. Não, vocês não eram pobres. Eram pessoas felizes dentro da simplicidade que a vida lhe proporcionou. Né? O pobre é aquele cara que não tem caráter, que é bandido, que é safado. Esse é o pobre de espírito, que é o pior que existe. Né? É o cara que só pensa em sacanagem, que quer prejudicar os outros. Esse é o pobre. Agora, às vezes as pessoas que não nasceram em mansões, não tiveram altos carros na garagem, mas tinham o afago da família, do pai, da mãe, dos irmãos, tiveram uma vida plena, não é? Então, a nossa maior riqueza, né, é essa. É o convívio, é a saúde, é um estar em comunhão com o outro, em harmonia. Então, por mais que você tenha uma casa simples, não é? Você não é pobre, não é? Vocês não concordam comigo? Não é? Humilde. Humilde. Pronto, simples. Alô?
13: Casão, é Ademilson.
10: Oi, Ademilson.
13: Em Maringá.
10: Diga lá.
13: É, Casão, meu pai é um cara enérgico, centrado, e ele é mestre de obra. E quando pequeno, eu nunca quis aprender essa função aí, não quis fazer nada disso.
10: Certo.
13: Aí, agora, meus 42 anos aí, e ele com seu quase 70 já, 67 anos.
10: Certo.
13: Decidimos fazer ele uma casa nova pra ele e outra pra mim, lado a lado. Então a gente tá construindo.
10: Ó,
13: todo dia a gente trabalha junto tá fazendo a nossa casa, uma pra mim e outra pra ele aí. E tá sendo uma grande experiência aí. Na graça de Deus, tá muito bom, cara. Forte abraço.
10: Obrigado, obrigado, obrigado. Que bom. Pô, bacana, hein? Uma série de experiências legais aqui. Você participando, contando. Eu só tenho que agradecer. A massa só tem que agradecer, hein? As histórias, né? Que são bem interessantes. E é legal. Gente, eu vou tocar aqui uma música que é do Lucas Luco, chama 11 Vidas, que ele fez para o pai dele. Não sei se vocês conhecem essa música aqui, 11 Vidas, e fala o Lucas Luco fazendo um discurso para o pai dele. Vamos ouvir? Já já a gente volta com mais. Se eu tivesse 11 vidas, essas 11 seriam sua, pai.

Massa FM, Companhia da Massa, Lucas Lucco. 11 vidas é... te falar, hein? Emocionante, hein? Bela letra aí, essa homenagem que ele fez ao pai. Você pode conferir essa música no YouTube, viu? Ele cantando pro pai dele, né? Pai dele que era radialista também, pai do Lucas Lucco. Vocês sabiam dessa? Hã? Sabiam ou não? É, pai do Lucas Lucco era de rádio. Lucas Lucco, ele foi de rádio também, ele foi sonoplasta. Cara, gente boa pra caramba. E ele fez essa música pro pai, 11 vidas. Muito legal. Eu vou aqui pro intervalo, rapidão. Já já a gente volta e dá continuidade ao nosso bate-papo aqui. Tá muito legal. Valeu, Companhia da Massa. Conta pra gente como é que é o seu pai, como era o seu pai, não é? De repente ele tá em outro plano espiritual, já se foi. Mas conta pra gente. Ele era brincalhão, ele era brabo, como é que era? Conta, né? É a pergunta de hoje aqui, em homenagem ao Dia dos Pais. Programa super especial aqui, o Companhia da Massa. Não é? Eu sei que vocês estão acostumados com aquela bagunça que o Wesley faz na semana aqui, mas hoje, como é Dia dos Pais, a gente tá pegando leve mais um pouquinho, né? Mas pode contar as histórias aí, o que você aprendeu, o que você não aprendeu, não é? Com o seu pai, tem isso também. Ou de repente você, eu não fui criado pelo meu pai, mas a minha mãe assumiu os dois.

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11: Opa, eu sou o Casão aqui no Companhia da Massa. Seja muito bem-vindo.
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11: A minha rádio é massa, o Companhia continua. Gente, meu querido, meu velho, meu amigo, tremenda homenagem do rei Roberto Carlos. Tantas emoções, bicho. Pro papai dele. E para todos os pais do mundo.

0: Massa FM, companhia da massa, maravilhoso, incrível, Moacir Franco, Pedágio. Essa música é linda demais, né? Teve também o Rei Roberto, o meu querido, meu velho. Oh, meu Deus do céu. Só coisa linda.
1: Oi, casão. O meu pai é maravilhoso. Meu pai tem cada história maravilhosa.
0: Sério?
1: Mas me ensinou a ter humildade, me ensinou a ter caráter. Nossa, eu amo demais meu pai. Eu desejo a todos um feliz dia dos pais. Pai, eu te amo muito.
0: Olha só, mas o nome do pai que é bom não falou. Gente, tem que falar o nome do velho. Gente, vocês esquecem de falar o nome do velho? Oh.
2: Opa, casão, bom dia, bom dia. Tudo Oi. Certo? Feliz dia dos pais pra todos aí.
0: E aí?
2: Que estão trabalhando aí, estão na pegada da madrugada. Pose. É, dá pra tocar aquela música do Fábio Júnior que o Lulinha mandou pro pai dele?
0: Rapaz.
2: Aquele que tem a refrão: pai, você é meu herói, meu bandido.
0: Que isso?
2: Do Fábio Júnior. Coloca aí pra nós. Pose.
0: Já acabei de tocar, fião. Já tocamos Fábio Júnior, rapaz. Tá maluco? Que isso? Boa noite! Boa noite, José Daniel. Tô ligado aqui no aplicativo. Um abração para todos os vigilantes de plantão, para todos os papais que estão na boleia, ralando, engolindo lua nas madrugadas. Para você, um grande abraço, fique com Deus. Eu sou José Daniel, Campo Grande. Eita, Zé Daniel, você é danado, hein? Quem mais tá por aqui? Fala comigo, sou o Gilberto. Bom dia, bom dia. O meu pai já faz 12 anos que foi morar com Deus. Ele era muito bom para mim, amigo, companheiro, sou grato a ele. Eu sou o Gilberto, moro em Lupércio, estou trabalhando, sou vigia. Ô, rapaz, tá bom, meu irmão. É isso mesmo, é por aí. Vamos lá, tem mais? Quem mais? Me conta como é que era o seu pai. Conta pra gente, diz aí.
3: Massa FM, Oi. China aqui de novo.
0: E aí?
3: Pode um alô pro meu paizão, pro meu pai que eu amo muito. Cardoso, pai e filho.
0: Aí.
3: Tamo junto. A minha rádio é Massa FM.
0: Aí.
3: China de Itapetininga.
0: Falou, meu irmãozão, é isso mesmo.
4: Bom dia, casão, tudo bem?
0: Tudo.
4: Que é a Thaís de Nova Esperança.
0: Ô, Thaís, e aí?
4: É...
0: Conta.
4: Eu tenho, assim, boas lembranças, né?
0: Fala.
4: Dos meus pais. Fala. Hoje em dia já não tenho nenhum dos dois.
0: Ah, Thaís.
4: Mas a minha mãe me criou.
0: Sim.
4: Até os meus 4 anos, com muita dificuldade, né?
0: Sim, sim.
4: Passando muita fome, ela deixava de comer pra dar pra mim, né?
0: Uhum.
4: Até que ela conheceu o meu padrasto, que foi o meu paizão.
0: Certo.
4: O meu tudo.
0: Olha que legal.
4: O que ajudou ela a me criar, o que me ensinou os valores da vida.
0: Certo.
4: E ele sempre foi muito brincalhão.
0: É.
4: Junto com a minha mãe, sempre. Onde eles estavam, eu estava junto.
0: Muito bom.
4: Mesmo uma adulta, né?
0: Uhum.
4: E o maior valor que eles poderiam me ensinar, assim, foi eu... ser uma pessoa honesta.
0: Isso.
4: Né? Eles sempre me ensinaram a ser honesta, independente das dificuldades que nós enfrentássemos.
0: Uhum.
4: Mas eu daria tudo para ter eles aqui. Mas o que eles me ensinaram ficou, né?
0: Ah.
4: E hoje só me resta a saudade e as lembranças.
0: Certo. Ô, linda, mas é isso aí mesmo. A vida é assim mesmo. Viver não é fácil, tá? Tem que ter sabido da vida, mas tem coisas simples que são muito legais, né? Encontro de família, com pai, com mãe, ó, você contando aí, ó, né? A sua mãe passou dificuldade, mas depois ela encontrou um companheiro legal, brincalhão, que deu alegria para vocês. Isso é muito legal mesmo, muito bom.
5: Viu? Pra falar sobre os pais,
0: Oi.
5: Aqui é Leandro.
0: Fala, Leandro.
5: De Vitória do Espírito Santo.
0: Manda.
5: O meu pai eu não conheci, nunca vi na vida. Ele se separou da minha mãe. Eu era recém-nascido.
0: Certo.
5: Praticamente.
0: Certo.
5: E minha mãe, vai um beijão pra ela.
0: Opa!
5: Um abraço. Ela foi a minha mãe e foi o meu pai.
0: Certo.
5: Amo demais ela.
0: O nome.
5: E quero desejar de novo um feliz dia dos pais aí para todos os pais.
0: O nome da mãe. Cadê o nome da mãe?
5: A minha rádio é Massa.
0: E o nome da mãe? Ô, Leandro, o nome da sua mãe? Ô, Leandro! O nome da mãe! Vocês esquecem de falar o nome do pai e da mãe? Impressionante. te falar.
6: Bom dia, Casão. Tudo bem, rapaz? Casão, sou o Charles de Pereira Barreto.
0: Manda, Charles.
6: Passando pra desejar um feliz dia dos pais a todos os papais.
0: Sim.
6: Desse Brasilzão, velho. Que Deus abençoe cada papai. Que os pais possam respeitar os filhos e os filhos. Eu acho que o maior presente pros pais é os filhos também dar respeito aos pais, né? E é isso, minha rádio é massa, tamo junto. Feliz dia dos pais pra nós, somos pais.
0: Obrigado, valeu, obrigado pela participação, meu queridão. Tá bom, o Leandro mandou o nome da mãe, acho. Será? Nome da mãe, Leandro.
7: E aí, Casão, aqui é o Leandro de novo. O nome da minha mãe é Nilza.
0: Ah, bom. Sim.
7: Grande Nilza.
0: Aí sim.
7: Com amor de pessoa.
0: Aí sim. Ah, gente. Então não fala o nome da mulher? Ah, dona Nilza, aí, ó. Te falar uma coisa. te contar uma coisa, viu? Bora lá.
8: Bom dia a todos os ouvintes da Rede Massa. Bom dia, Casão. Aqui quem fala é a Fábio de Curitiba. Oi. Tudo bem com você?
0: Tudo.
8: Respondendo a sua enquete. Primeiramente, feliz dia dos pais a todos. O meu pai, Casão, ele é uma pessoa bem grossa.
0: Nossa.
8: Certo? Rude. Pelo jeito dele ser militar, né? Ex-militar.
0: Sim.
8: Meu pai, há 5 anos atrás, sofreu um acidente, onde ele perdeu a visão.
0: Nossa.
8: E eu hoje, ultimamente, ando ajudando ele. Ele mora na minha casa, né? E eu ajudo ele.
0: Nossa.
8: Também, Casão, queria passar aqui para fazer uma homenagem a todos os pais, ao meu pai Luiz e ao amor da minha vida, o Alexandre, que é um pai de coração pro meu filho.
0: Que legal.
8: E meu filho ama muito. Pai, hoje é seu dia, mas honestamente acredito que todo dia.

0: deveria ser, porque você não é só pai quando convém. Pai, você é o tempo todo, do jeito mais bonito e verdadeiro que eu conheço. Obrigada por isso. Te amo muito. Feliz Dia dos Pais a todos os pais. E também desejar um Feliz Dia dos Pais, que nem eu falei, para o Alexandre, que é o pai de coração, que o meu filho ama muito, eu amo muito. Muito obrigado, casão, e a todas as mães solos também.
1: Elas são inúmeras. Elas são muitas, as mamães solos, né? É mãe, é pai, é tudo. As mamães solos merecem todo o nosso respeito nesse dia.
2: Boa noite, Rádio Massa.
1: E aí?
2: Aqui quem fala é Anderson, motorista de aplicativo.
1: Fala, mestrão.
2: Na cidade de Cachoeiro de Itapemirim, no Espírito Santo.
1: Terra do Roberto Carlos.
2: Estamos aí na rodagem, ouvindo a Rádio Massa, uma programação maravilhosa, né? Quero desejar aí feliz Dia dos Pais para todos os pais, todo mundo que tá rodando, pra galera toda aí. Um abraço, minha Rádio Massa.
1: Valeu, meu irmão, obrigado aí. É a terra do rei, né? Terra do Roberto Carlos, não é? É sim. Alô, pessoal de Itajaí. É o Ivo. Alô. O que guardo do meu velho pai é lembrança que ele sempre queria que a gente tinha que ir na missa aos domingos. Agora já estão preparando para ir na missa das 7 horas da manhã na igreja em Balneário Camboriú. Tá? É Ivo Custódio. Falou Itajaí, Santa Catarina. Ivo, aquele abraço. Obrigado pela sua mensagem. Obrigado pelo seu carinho. Obrigado por estar conosco. Xandinho, bom dia, Xande de Umuarama. Feliz Dia dos Pais. É, estamos vindo do Paraguai, na balsa do rio Piquiri. É isso, meu velho? Tá certo, tá bom. O Xandinho, Xande de Umuarama. Ligado com. Oh, gostei da minha voz. Umuarama.
3: Olá, casão. Boa noite.
1: Boa noite.
3: Tudo bem contigo?
1: Sempre.
3: Rapaz, eu assisto todos os seus programas toda noite e hoje é a primeira vez que eu tô ligando.
1: Sério?
3: Meu nome é David Fernandes de Ana, sou aqui de Americanópolis.
1: E aí, seu Demo?
3: E desejando aí um feliz Dia dos Pais para todo mundo. Eu também sou pai, né? E feliz daquele que teve um pai como eu, ele já se foi, meu pai e minha mãe também, né? Mas feliz daquele que teve um pai como eu tive. Foi muito. Uma pessoa muito boa, pessoa calma, só. É. Não falava nada que de errado. Todas as coisas que você falava, era de conselheiro e bom aproveito, tá?
1: Oh, que legal.
3: Aí eu tenho muita saudade dele, porque foi com ele que até hoje eu continuo tomando uma pinguinha que eu tomava junto com ele. Falou?
1: Tá certo.
3: Fica
1: tá
3: com bom. Deus, um abraço tá e até bom. Mais, tá? Valeu. Meu pai era Mário Viana, tá? Fica com Deus, um abraço.
1: Tá bom, beleza, meu
3: e
1: irmão.
3: E parabéns a todos os pais do mundo.
1: Muito obrigado pela sua mensagem. Tchau, tchau, um forte abraço. Gente, assim, você que nunca participou com a gente, pode participar, viu? Ah, nunca participei, tenho vergonha, que nada. Fica sem vergonha, participa com a gente. Né? Não tem tempo, não é verdade? Ah, eu tenho vergonha. Não, fica sem vergonha e manda mensagem. Ah, o que é que tem? Ah, te contar uma coisa. Não é não? Ah, eu tenho vergonha. Não é televisão? Só vai ouvir sua voz? Por que, é que você tem vergonha por quê? Não é? Oxe. Ah, te conto. Você tá rindo, mas é mesmo. Tem gente que fala, eu não mando mensagem pra rádio porque eu tenho vergonha. Mas vergonha de quê, meu Deus?
4: Casão, boa noite, é Severo Taxista,
1: oi.
4: São Paulo.
1: Tá bom, meu filho?
4: Falar do meu pai é a coisa mais bela que eu tenho na vida.
1: Então conta.
4: Hoje eu sou pai também, já sou avô.
1: Certo.
4: Mas meu pai é brilhante, meu pai é um amor de pessoa, meu pai é um guerreiro, meu pai criou 9 filhos dele.
1: Nossa, 9?
4: Junto com a minha mãe, que era uma guerreira também.
1: Certo.
4: Mas meu pai, eu amo de paixão. É um velhinho que... Se eu pudesse, todo dia eu almoçava com ele. Todo sábado nós saímos pra chácara, nós volta. Eu faço questão de escutar as conversas dele.
1: Sério?
4: Todas as vezes ele conta as mesmas conversas, conta as mesmas histórias e eu faço questão e fingir que nunca escutei. É a coisa mais linda do mundo, é meu pai.
1: Tá certo.
4: Eu quero que Deus dê muitos anos de vida pra ele, que viva pelo menos 30 anos. Igual a mãe dele tá com 102. Eu quero que ele viva em 122.
1: Que legal, cara.
4: Pai, te amo de coração. Seu Dido, o nome dele.
1: Seu Dido?
4: Eu venho intestado, viu, casão? Amo muito, meu pai.
1: Tá bom, meu filho.
4: Abraço e um feliz Dia dos Pais pra todos nós.
1: E obrigado.

0: Obrigado pela sua participação aí, obrigado por contar essa história maravilhosa e assim mesmo. Tô falando as coisas simples, cara, tá vendo? O pai dele conta sempre, tem isso, né? Tem pai que conta sempre a mesma história, mas não desanima não, ouve, é bom, é legal, a pessoa se sente bem, né?
1: Boa noite, meu amigo. Não tenho mais meu pai faleceu com 58 anos.
0: Certo.
1: Mas eu te digo, depois que meu pai faleceu, eu tive outro pai, minha mãe, que hoje tá viva, tem quase 80 anos. E depois que me separei da minha esposa, eu vim morar na minha casa, perto da casa da minha mãe. E a minha mãe hoje é minha mãe e meu pai. Se preocupa muito comigo. Se eu vou sair de casa hoje, de qualquer horário, de manhã, de tarde, de noite, ela se preocupa que saber a hora que eu saio, a hora que eu volto, onde que eu vou e tudo. Às vezes até eu tenho uma desavença com a minha mãe, porque eu tenho 51 anos, certo. E eu digo assim, já sou adulto, já sou um cara de idade, mas ela se preocupa muito comigo. E te digo, hoje eu não tenho só uma mãe, eu tenho uma mãe e um pai. Certo. Porque o meu pai faleceu muito cedo, como eu falei, já faz mais uns 20 anos.
0: Certo.
1: Faleceu com 58 anos.
0: Novo, hein?
1: Mas né? A minha mãe hoje é meu pai. E eu brigo com ela, tenho desavenças, mas era meu pai e minha mãe junto. Minha mãe e meu pai. Tá. Porque ela não deixa de ser meu pai também. Tá bem?
0: Tá bom, meu irmão.
1: Fica com Deus, eu sou de Santiago, Rio Grande do Sul.
0: Sobrinho.
1: E agora que tem a Massa aqui em Santiago, eu sou Massa. Massa FM.
0: É isso aí.
1: Show de bola.
0: Valeu, meu irmão. Muito obrigado aí pela participação. Seguinte, a gente sempre tem uma desavença aqui, outra ali. Seria bom se a gente procurasse não ter desavença. Vamos dialogar, vamos tentar um entendimento. É ruim ficar bravo com pai, mãe, irmão, né? Com família. Eu sei que é complicado. Ah, mas família é bom no retrato. Muita gente fala isso, né? Mas é sempre bom a gente dialogar, vamos conversar. A gente tá tão confuso o mundo hoje em dia, vocês não concordam? A gente ficar com cara feia, com briga, não tá com nada. Eu detesto briga, pelo amor de Deus. Nossa. Boa noite! Meu pai já foi muito nervoso, mas depois que ele se aposentou, ele virou uma pessoa... como é que é? Ele virou outra pessoa. É porque nós éramos 7 irmãos... E era muito difícil antigamente, né? Muito bem, quem é? O Fábio Dias. Falou, Fábio, aquele abraço pra você. A nossa amiga aqui mandou, a Laís. Ô, Laís, você tá bem, Laís? A Laís mandou aqui, não sei se vai dar pra reproduzir o áudio que ela mandou. Fala, Laís, que foi, Laís?
2: Que de desvidas onde eu te...
0: Tá cantando a Laís, ó. Laís. Ó.
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0: Laís cantando, velho. Eita, Laís, hein?
2: Que se Deus
0: tá emocionada.
2: Lembra?
0: Tá emocionada, Laís, gente. Ô, louco, meu. Rolando a emoção, galera.
2: Uma
0: aí.
2: Chance de
0: outra
2: vez.
0: Aí.
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0: Valeu, Laís. Obrigado aí. Ela tá curtindo lá, tá emocionada. A nossa ouvinte, Laís Machado. Obrigado, Laís. Tá passeando com o maridão, com o namorado, não sei? E mandou aí um áudio pra gente. Quem mais?
3: Pois não, o Neno tá chegando novamente.
0: Oi.
3: Aproveitando a oportunidade aí.
0: Fala.
3: Falar do meu pai, né?
0: É.
3: Carlão Pedreiro, lá do Sal de Pirapora.
0: Manda.
3: Foi um cara muito enérgico.
0: Sério?
3: Um cara rígido. Rígido.
0: Homem bravo.
3: Sabe que é rígido?
0: Bravo.
3: Não era muito de abraço, de carinho, mas graças à educação que ele nos deu, né? Pra mim e meus irmãos.
0: E aí?
3: A gente se tornou o que a gente é hoje. Tá bom? E aproveitando a oportunidade, deixar um abraço pros irmãos da estrada, meus amigos de profissão, que infelizmente grande maioria tá na rua, nas estradas aí, levando o progresso do Brasil nessa profissão tão desvalorizada que a gente exerce, né? Tão mal falada, tão discriminada, né? E orgulho de fazer parte dessa profissão, né?

0: Tá certo. Continua. Oi, irmão.
1: Que sem nós, esse Brasil aqui para. Isso eu tenho certeza.
0: Exato.
1: Falou, um abraço, amigos das estradas.
0: Falou.
1: Os pais aí que estão na rodagem hoje.
0: É isso aí. Bem lembrado. Bem lembrado. Bem lembrado, meu amigo. Bem lembrado. Aguinaldo. Aguinaldo. Não é o Timóteo, não, né? Não sou, não. Não sou, não.
2: Nossa, FM, é o Aguinaldo do Tatuapé, cearense, cabra da peste.
0: E aí?
2: A história do meu pai é que é um cabra da peste também. Teve 13 filhos.
0: 13 filhos?
2: Era aquele cabra que, se ele estivesse conversando na frente de um camarada, você passasse no meio, podia ter certeza que depois, às vezes, ele pedia licença àquele camarada e chamava na fila privada. E era assim, todos nós fomos criados. Mas graças a Deus, é graças ao carrasco que o velho foi, nós somos 7 homens e 5 mulheres e nunca um de nós teve que ser preso aí e responder criminalmente por causa de atos, porque meu pai criou a gente como homem e é graças ao Bruno, grande meu herói, meu grande pai, que está lá no Ceará até hoje fazendo seus 90 anos, que a gente é esse homem que honra o pai que teve, sempre, hoje e sempre.
0: Maravilha, gostei da mensagem. Casão, meu pai não foi de sangue, mas sim de coração. E tudo que sou hoje eu devo a ele. Quem é? Aí o nome, como é que você chama? Hein? Você que mandou aqui. O seu nome? Ah, o Pedro Henrique. Ô, Pedro. Sim, Pedro. É isso aí, Pedro Henrique. Meu pai é quem cria, velho. Pai é quem cria. Coloque isso na sua cabeça, viu?
3: Tudo bem? Olá, Casão.
0: Oi, Zé.
3: Tudo bem, meu irmão? Um ótimo dia.
0: Fala, Zé.
3: Feliz dia dos pais a todos os pais, né? Meu pai abandonou a gente, eu tinha 7 anos de idade.
0: Nossa,
3: né?
0: Ô, Zé.
3: E a minha grande guerreira mãe, Angelina.
0: Dona Angelina.
3: Cuidou de nós com muito amor, muito carinho.
0: Guerreira.
3: Fazendo faxina.
0: Ó.
3: Trabalhando muito. Aí eu dou sustento pra casa, né?
0: Sim.
3: Mas que Deus abençoe.
0: Deus abençoe.
3: Minha mãe já faleceu.
0: Sim.
3: Já temos uns 8 anos.
0: Há 8 anos?
3: Onde tiver, está bem com Deus, né?
0: Tá bom.
3: Um dia vamos nos encontrar.
0: Tá bom, querido.
3: Bom.
0: Um abraço.
3: Deus abençoe a todos, tá bom?
0: Tá bom. Tá certo. Ó, estão pedindo aqui. Então, estão pedindo aquela música naquela mesa, né? Eu vou tocar aqui pra vocês. Naquela mesa, nananana. É bonita essa música, né?
4: Esqueci de enviar o nome deles.
0: É, pois é.
4: É Célia e Gilberto.
0: Sim.
4: Os grandes amores da minha vida.
0: Tá bom.
4: E muito obrigada pelas palavras, viu? Foram lindas. Muito obrigada mesmo.
0: Valeu, foi a Thaís que falou com a gente. Ô, Thaís, ok, conta com a gente. Tá, tamo junto aqui, bora, Marcão, fala comigo.
5: Alô, Cardão, bom dia, fala comigo, rapaz, lembrança do meu pai, boa, boa mesmo, rapaz. Desde pequeno, rapaz, ele ensinando os valores da vida aí, trabalhar.
0: Sim.
5: E desde pequeno, hein, trabalhando na roça, e hoje eu aprendi uma profissão boa, rapaz, com ele. Sou um operador aí, máquina agrícola aí, graças a meu pai. Meu pai chama José.
0: José.
5: Eu devo tudo a ele hoje. Às vezes ele era meio rígido com a gente, tá meio. Mas assim, hoje, com 34 anos de idade, eu sei que ele falava daquele jeito pra gente era o melhor que ele queria. Minha rádio é massa.
0: Alô.
5: Valeu!
0: Gente, olha, não reclamem. Hoje em dia, olha, existem situações de hoje em dia que assim, o pai é muito liberal, deixa tudo, pode tudo. Os pais de antigamente eram mais rígidos. Sim, existia rigidez, mas porque eles queriam moldar o nosso caráter da melhor maneira possível e não queriam cair em erro também, tá? Então existia a preocupação de você não se machucar tanto com a vida. Por isso que havia uma certa rigidez. Hoje em dia, eu vou falar pra vocês, complicado, a gente tem pai que deixa o filho fazer tudo. Eu não sei onde ele vai chegar desse jeito, né? Vamos lá, o Rômulo Silva. Aí, Rômulo, bom dia. Em homenagem ao dia dos pais, te amo, pai Rick Renner, vou ver aqui, tá bom, querido? Ele tá em Blumenau, Santa Catarina. Ele tem a música Te Amo Pai, do Rick Renner, é isso? Tá bom, vou ver aqui, vou dar uma pesquisada aqui. Vou falar com a equipe aqui, tá bom? Boa noite, Casão. Respondendo a enquete de hoje, meu pai é muito brincalhão, gentil, simpático. Olha que legal. Ele é amoroso. Ele é muito carinhoso comigo. Temos tantas lembranças legais. Já fomos ao shopping juntos. Lanchamos em vários lugares diferentes. É a Tatiane Santos da Cunha, viu, né, Tati? Brincando muito. Quando eu era pequeno, ele mesmo me ensinou a amarrar o meu tênis. Legal. Sou muito grata por ele estar ainda aqui comigo. Olha... E que a gente continue passando muitos momentos bons lado a lado. Aqui a Tati, Tatiane Santos da Cunha. Obrigado, Tati. É isso aí. É isso aí. É simplesmente isso. O pai, ele às vezes é meio rígido, mas o pai ensina, ele tá do lado, não é? Ele está nos preparando, está nos moldando para o futuro. E isso é que é legal, né? Quando o pai é assim, né? Meu amigo, tudo bem? Almir, o que foi, meu filho? Eu vou liberar teu áudio. Calma, meu irmão.
6: Bom dia, Casão. Ah. Eu sou Almir de Piracicaba. Vou até às 6 da manhã. E meu pai se chamava Braulio.
0: Braulio.
6: Ele era um homem muito bom. Muito bom mesmo. Ele era um grande pai, um grande herói. Já faz alguns anos que ele foi morar com Deus.
0: Pai herói.
6: Aí até hoje eu tenho saudade dos bons momentos que vivemos. Braulio é o nome do meu pai.
0: Valeu.
6: Ok? Feliz Dia dos Pais para todos os ouvintes. Para você também, Casão.
0: Valeu.

0: pode falar que hoje é especial Dia dos Pais, né? A Rosilene. Rosilene, você tá aí? Rosilene Matos. Ela quer mandar um feliz Dia dos Pais, especialmente pro paizão Campos, caminhoneiro. Ela admira muito. Ela ama muito o paizão, não é isso? Ô, Rosilene. Tá bom, tá dado seu recado. Espero que você esteja acordada ainda, viu? Rosilene Matos. Tá ligada com a gente? Ah, bom demais. Vamos lá, quem mais tá por aqui?
1: Casão, bom dia.
0: Oi, bem.
1: Casão, meu pai, eu amava meu pai.
0: Sim.
1: Ele era sério, severo. E ele, se a gente fizesse alguma coisa de errado, ele cortava nós no couro.
0: É o louco.
1: E ensinou a gente a ser honesto, respeitar os mais velhos. E eu amo meu pai, ele já é falecido.
0: Ah, tá.
1: Há muitos anos.
0: Okay.
1: O nome dele é Augusto de Almeida.
0: Augusto.
1: A minha rádio é massa.
0: Seu Augusto cortava no couro, ela falou, a moça até riu ali. Meu Deus, tá certo, mas ficam as lembranças. Ficam as boas lembranças. É, ele não tá aqui de corpo presente com a gente, mas espiritualmente, né? Tá aí, no seu coração, nas lembranças. Ué, claro.
2: Boa noite, meu amigo. Boa noite a todos.
0: Oi.
2: Um ótimo, feliz Dia dos Pais para todos.
0: E aí, irmão, beleza? Eu
2: queria mandar um grande beijo pro meu pai.
0: Pode falar.
2: O Marcelo.
0: Do Marcelo.
2: Infelizmente, amanhã não vai estar aqui comigo. Ele faleceu nessa quarta-feira.
0: Oh, meu Deus.
2: Só que aqui fica as boas lembranças de um ótimo pai que ele foi.
0: Certo.
2: E todos os momentos que eu estive com ele, eu sempre disse que eu amava, enfim. Então, que fiquem as coisas boas. Feliz Dia dos Pais pra todos. E aproveitem os papais amanhã, viu, rapaziada?
0: É, aí, ó. Tiago, olha, vamos seguir em frente, cabeça erguida. Tudo de bom, muitas orações aí, muita energia positiva. E é como você disse, guardar as boas lembranças que ficaram eternizadas no seu coração e na sua mente, não é? E a vida é isso, gente. Por isso que eu falo, tem que aproveitar. Eu vou, olha, eu vejo hoje em dia essa moçada aí não tá nem aí pro pai e pra mãe, só quer saber de internet, celular e computador e não sei o quê. Não sabe valorizar o pai e a mãe que tem. Eu vejo casos aí, vários casos, não respeita o pai e a mãe. Pelo amor de Deus, né? Olha que bênção você poder estar lado a lado, olhar nos olhos do seu pai, dar um abraço, poder aprender, estar com ele. Isso é de uma grandiosidade. Isso vale tanto, mas vale muito mais que qualquer fortuna. Você poder estar com teu pai, com a tua mãe, né? Com as pessoas que você ama, que você gosta. Poxa, a vida é isso, gente. A vida é isso. Nós temos que saborear a vida da melhor maneira possível. E parar com distrações que não vão te levar a lado nenhum. Não vai te levar pra lado nenhum, irmão. Pra ficar aí conectado aí, que nem um maluco aí, vendo lixo na internet, que você não vai aprender nada. Vai, a vida vai passar de lado. Quando você acordar pra vida, aí, brother, esquece. Tá bom? Então aproveite as pessoas que estão do seu lado. Valoriza mais. Valorize as coisas boas, gente. Vamos sair pra rua, vamos pra praia, vamos acampar. Vamos curtir o pai, a mãe, o irmão, a família. É ou não é?
3: Fala, Casão. Fala, Casão. Aqui, Alex Electric de Maringá.
0: E aí?
3: Bom, nesse dia mais que especial, né? Dia dos Pais.
0: E aí?
3: Meu papai, né? José Roberto.
0: José,
3: né?
0: Roberto.
3: Conhecido aqui na região como Tio Beto das Pipas.
0: Tio Beto.
3: Fez história. Né? Hoje não está mais comigo, sinto muita falta dele. É, me fez um homem. Hoje eu sou pai, né? Tenho um filho de 23 anos fora do país, francês, filhote. Meu filho Matheus, te amo.
0: É isso aí.
3: Te amo, te quero muito bem.
0: Muito bem. Um forte abraço, meu irmão. Obrigado pela sua mensagem. Que Deus abençoe sempre. Alô, Reginaldo.
4: Casão, bom dia, bom dia, bom dia.
0: E aí?
4: Minha rádio é massa.
0: Opa! tua rádio é massa. E aí, continua.
4: Casão, falar pra você, rapaz. Olha, meu pai, graças a Deus, tá vivo. Mal tenho uma lembrança dele, rapaz do céu, que ele fez comigo.
0: O quê?
4: Ele pensou que eu era cavalo, rapaz.
0: Por quê?
4: O meu irmão. Meu irmão achou um reio. Daquele estar de rabo de tatu.
0: Eita!
4: E eu fiz uma atrapalhada lá, rapaz.
0: Tá vendo?
4: Não lembro o que eu fiz.
0: Ah.
4: Ele me catou eu com aquele rei, rapaz do céu.
0: E aí?
4: Deu umas quatro puxadas nas pernas, pras costas.
0: Oi, meu Deus.
4: Rapaz, aquilo chegava a doer.
0: Sei.
4: Na arma. Ah, rapaz, falei, ah. E foi lá e pendurou o bonitão na parede de novo, lá no prego lá.
0: Você aprender.
4: Ah, tinha um poço velho na frente da minha casa, eu catei aquele rei. E falei pra ele, nunca mais você vai bater em mim.
0: E aí?
4: Joguei o rei do velho dentro do poço.
0: Aí você apanhou.
4: Agora,
0: mais.
4: Agora, depois de velho, que eu fui contar pra ele que eu joguei o rabo de tatu dele.
0: Ah, malandro. Na hora lá você não falou nada, né? Malandro.
5: Boa noite, já também é bom dia, né?
0: Uhum.
5: Meu nome é Jailton, quero mandar aqui também um forte abraço para todos os pais. E meu pai também já partiu, faz 4 anos.
0: Uhum.
5: Meu pai também era radialista.
0: É mesmo?
5: O nome dele é Severino Bezerra e eu sinto
0: legal.
5: Muita saudade dele, viu? Um abraço para todos, tô aqui ouvindo o Massa FM no meu carro, indo para casa.
0: Opa, boa viagem, bom descanso, meu irmão. Tudo de bom para sua vida. Obrigado por estar aqui participando com a gente. Quem tá aqui? Eu tô aqui. Oi, Casão, tô aqui. Eu sei, eu tô aqui. Você tá aí? Eu tô aqui. Quem é?
6: Eu quero ser adotada. Ai, um abraço carinhoso a toda a galera do Tapetão. A todos os caminhoneiros. Abraços carinhosos.
0: Tá certo, mas você não falou teu nome. Mas quem é essa? Quem é essa moça? Quem é? Deixa eu ver se eu descubro aqui. Ela não fala o nome. Como é que é o seu nome, ou quer ser adotada? Ela quer ser adotada. Mas ela não fala o nome. Meu Deus do céu, o que é isso? Onde nós estamos? Tem que falar seu nome? Ué, que eu vou te contar uma coisa, viu? Oxi.
7: Beijos.
0: Eita.
7: Molhados.
0: Ô, menina, que isso? Beijo molhado. Pera aí, beijos molhados, segura a onda aí, moça. Bom, seguinte, muito bom dia, queridos, beijo a todos. Vanessa, a Vanessa de Curitiba, oi Vanessa, tudo bom? Como é que você tá, Vanessa? Conta pra mim. Hã? Não vai mandar feliz dia dos pais, Vanessa?

0: Vai sim. Bom dia. Eu não tenho contato com meu pai, a Vanessa tá falando. Ele nunca me procurou depois que se separou de mamãe. Eles se separaram quando eu tinha 3 aninhos. Nunca nem pagou pensão, oh meu Deus. Hoje eu tenho 39, mas tá tudo certo, ela disse, né, Vanessa? Desejando a todos os pais um feliz dia. Tô sempre na escuta, Vanessa de Curitiba, Vanessa. Beijão pra você, tá bom, Vanessa? Tudo de bom. Obrigado por você estar conectada aqui com a gente, tá bom, querida? Tá bom? É, sinto muito aí pela sua situação. É, mas infelizmente é uma situação que acontece recorrente isso, na maioria das vezes. Fala, meu amigo!
1: Bom dia, Casão.
0: Oi.
1: Você é um locutor nota mil, viu?
0: Obrigado.
1: É uma pessoa muito bacana, viu?
0: Sério,
1: bom dia pra você aí.
0: Oh, obrigado, cara.
1: Feliz dia dos pais pra você.
0: Obrigado.
1: Eu sou José Maria aqui de Franco da Rocha.
0: Uhum.
1: Primeira vez que eu tô falando com você, viu?
0: Sério? Opa, obrigado, cara.
1: E eu quero deixar uma mensagem pro meu pai aqui.
0: Pode falar.
1: Que a gente brigava muito, sabe? Mas meu pai era um cara legal, que eu não entendia ele, sabe?
0: Uhum.
1: Ele, tudo que ele falava era pro bem, pro meu bem.
0: Exatamente.
1: Meu pai e minha mãe já se foi.
0: Exato.
1: Mas deixou saudade. Que o nome da rua que eu moro aqui é o nome do meu pai.
0: É?
1: A rua Melano José de Sá, Franco da Rocha.
0: Pô, que legal.
1: O nome do meu pai, todo dia eu lembro dele. Que Deus tenha ele em bom lugar, ele e minha mãe.
0: Sim.
1: Ele foi um grande homem, trabalhador, querido, muita amizade e tudo. A gente que ele dava conselho, eu não aceitava. Mas depois, no final, a gente se acertou. Forte abraço, Casão. Um abraço forte pra você.
0: Falou,
1: tudo
0: meu irmão.
1: De bom pra você.
0: Você também. Obrigado aí pela sua mensagem, meu irmão. Obrigado aí. O nome do pai aqui, do nosso amigo Fábio Dias, o nome do meu pai é João. João de Chefe. Meu nome é Fábio. Tá bom, Fábio? João de Chefe, é isso? Tá bom? Forte abraço, obrigado pela sua participação. Kelly, a Kelly Alencar quer falar com a gente. Fala, Kellyzinha.
2: Olá, bom dia. Eu nunca tive um pai presente na minha vida, né? É, no primeiro momento, quando ele soube da minha existência, na gestação da minha mãe, ele me abandonou minha mãe e deixou nós a ver navio, né? E quem criou eu até os dias de hoje foi a minha avó. Então, o que eu desejo pro meu pai é que ele esteja o quanto antes no colo do capeta.
0: Ei,
2: é isso que ele merece.
0: Calma, Kelly, calma, Kelly. Kelly, calma. A vida se encarrega, gente. Nada nesta vida. Kelly, vou te falar uma coisa. Ó, nada nesta vida passa impune. Tá? Nada. Não tem como, gente. A vida, ela dá resposta pras pessoas. Você pode fazer o que você quiser, você pode aprontar, pode zoar, mas a vida, ela não perdoa. A conta chega pra todo mundo. Pode, Kelly, pode acreditar. Eu sei que é chato o que ele fez e é uma sacanagem, mas acredite, a vida, se já não deu, hein? Se já não deu a resposta pra ele, viu? Tá? Se já não deu a resposta pra ele. Então, não guarda essa mágoa não, relaxa. Porque a vida já se encarregou de dar um jeitinho nele. O cara achou que tá no bem bom, isso e aquilo. Ah, meu amigo, a conta com certeza. Se já não chegou, chegará, Kelly. Pode acreditar nisso. Eu sei o que você tá sentindo. Eu sei como é. É muito chato. Mas confia. E não esquece. Passa à frente, entendeu? Não vale a pena. É? Bora lá.
3: Oi, Casão, boa noite.
0: Oi, querido.
3: Boa noite novamente, eu tô grato por você ter me atendido a minha mensagem.
0: Claro, querido. Sim.
3: Eu sou o David aqui de Americanópolis.
0: Fala,
3: eu
0: esqueci, David,
3: de fazer um pedido pra você.
0: Diga lá.
3: Que se você puder tocar pra mim aí a música, que toda vez que eu ouço, eu lembro muito mais do meu pai. E é a música com Liu e Léo, Rainha do Paraná, tá? Eu sou o David aqui de Americanópolis.
0: Tá bom, meu bem.
3: E oferecendo essa música pro meu pai que tá andar de cima, tá? Uhum. Mário Viana falou. Fica com Deus, um bom trabalho pra você aí, tá?
0: Tá bom.
3: Tchau, tchau.
0: Tá bom, eu vou ver aqui se eu. É rainha. Como é que é rainha? Eu vou ver aqui. Se eu achar, eu toco, senhor, tá bom? Eu não sei se tem essa música. A gente dá um jeito aqui. Tá bom, meu querido? Vamos lá, mais.
4: Bom dia, aqui é o Moisés de Anaí, Paraná.
0: Fala, irmão.
4: Eu desejo um feliz e abençoado dia dos pais para todos os pais do Brasil e do mundo também.
0: Pais do Brasil.
4: E também para o meu pai.
0: Oi.
4: Que está lá no céu.
0: Tá no céu.
4: Ele é uma, mais uma estrela que está brilhando.
0: Com certeza.
4: Para nós. Aqui é o Moisés de Anaí, Paraná. Feliz dia dos pais abençoados por Deus.
0: Alô, meu irmão, obrigado. Meu pai é o Antônio, a Diana. Oi, Diana. Diana. Boa noite, meu pai sempre foi rígido. Somos 8 irmãos, eita nós, mas nunca deixou faltar nada pra gente, viu? Confesso que a gente apanhou muito, vocês aprontavam também, 8 também, né? Mas graças a Deus, sou a mulher que sou, graças a ele. E hoje que sou mãe, entendo todos os nãos que ele dizia pra gente. Ô, Diana, o pai dela chamava-se Antônio. Diana, obrigado pela mensagem. 8 irmãos não foi fácil, nega. A Isa, bom dia. Meu pai, meu amigo, meu companheiro, nas horas certas. Mas se eu estivesse fazendo coisa errada, ele chamava atenção, fazia muito bem. Para melhor para mim e aprendi. E saudade do seu Ernesto, tenho saudades. Parabéns para todos, sua Terezinha. Ué, tá ali Isa. O nome da mãe é, tá bom, querida? Tá dado seu recado aqui. Quem mais tá com a gente aqui? Vamos lá.
5: Bom dia, Rádio Massa.
0: Oi, mãe.
5: Ana Lúcia de Porto Velho, Rondônia.
0: Conta.
5: Gostaria de desejar a todos os pais um feliz dia dos pais.
0: Ah.
5: Para aquelas mães também que são pai e mãe ao mesmo tempo.
0: Claro.
5: E desejar um domingo abençoado a todos vocês e um feliz dia dos pais para meu esposo.
0: Tá bom. Um abraço. Não falou no nome do esposo. Tem que falar o nome. Como é que é o nome do homem? Ô, Ana Lúcia, como é que é o nome do esposo? Hã? Ei, quero saber o nome do homem. Cadê? Ô, te contar. Vocês esquecem de falar o nome das pessoas? Meu Deus do céu. Vamos lá. Manda.
6: Boa noite, casão.
0: Oi.
6: Meu nome é Marilda.
0: Ô, Marilda.
6: Eu quero falar sobre o meu pai, que eu já não tenho mais também.
0: Pode falar.
6: Que ele faleceu.
0: Faleceu?
6: E ele era muito bom comigo.
0: Ah.
6: A minha mãe, quando ia me bater, ele não deixava me bater.
0: Sim.
6: E eu amo muito ele também.
0: Tá bom.
6: Embora, né, já tá lá com meu Deus.
0: Sim.
6: Mas eu agradeço a Deus muito por Deus ter dado ele pra nós.
0: Tá bom, Marilda.
6: Por ele ser meu pai.
0: Tá.
6: Eu amo muito e é isso. Boa noite, casão. Primeira vez que eu participo também.
0: Bem.
6: Eu escuto, mas primeira vez que tô participando.
0: Obrigado, obrigado. O nome do pai é Roque, né? E a mãe Marilda. Aê, primeira vez. Ó, dona Marilda, né? Falando no rádio, hein? Ah, danada. Falando no rádio. Falou bonito. Ela falou bonito. Gostei, gostei, gostei. Ela falou bem, né? Gostei.
7: Olá, casão, tudo bem? Boa
0: Oi.
7: Madrugada.
0: E aí, bem?
7: Todos do Companhia da Massa.
0: Sim.
7: Aqui é Malévola de Criciúma. Ô, casão, eu não tenho papai.
0: Ah.
7: Não conheci meu papai biológico, não.
0: Certo.
7: Você quer me adotar? Adote-me. Não tenho papai.
0: É.
7: Mas um feliz dia dos pais a todos os papais.
0: Tá bom.
7: Abraços.
0: Tá bom, Lindsay. Oi.
7: E um abraço carinhoso aqui para minha amiga Maria.
0: Maria. Tá bom, Malévola. Beijão pra você, obrigado aí pela mensagem. Não é? Você não teve papai, mas teve quem criou você. Deve ter sido sua mamãe, não sei. E ela merece também todo o nosso carinho, tá bom? Malévola, beijo.
8: Bom dia, casão.
0: Oi.
8: Rogério Torres do Jaraguá.
0: E aí?
8: Saindo de uma festa aqui, sou churrasqueiro, acabei de terminar um evento.
0: Opa!
8: Cara, perdi meu pai que me criou faz 22 anos.
0: Meu Deus.
8: Era um homem muito correto, gomero. Mas depois Deus me...
0: Deus fez o quê?
8: Me agraciou com o meu pai biológico.
0: Ah, tá.
8: No interior da Bahia, o Nestor. Então, eu comemoro o Dia dos Pais novamente, né? Quero desejar um feliz Dia dos Pais para todos. Para mim também, porque eu sou pai, né? Do Lourenço do Valentim. Minha rádio é massa.
0: Tá bom.
8: E muito obrigado.

0: obrigado por me fazer companhia no trânsito.
1: Valeu, meu irmão, bom descanso, tá? Quando chegar em casa. Estão falando, oi, Casão, oi, oi, Letícia, fala comigo, tá tudo bem?
2: Boa noite, Rádio Massa, aqui oi. Letícia de Santana de Parnaíba, tudo bem? Ei. Qual que é a enquete de hoje que eu não estava por dentro? Oh, desculpa aí, acabei de entrar online.
1: Oh, meu Deus! É sobre, eu já tô quase mudando a enquete, pra falar a verdade, eu tô quase mudando a enquete, mas a galera tá falando como eram os pais e tal, entendeu, Letícia? Tá? Meu Deus. Letícia, só você pra fazer isso comigo, Letícia. Que é isso, menina? Bora lá, quem mais tá com a gente aqui? Bora. Alô? Fala comigo.
3: Boa noite, Casão.
1: Oi.
3: Você é rápido, que a história é comprida.
1: Diga lá.
3: Sou de Guaranese, Minas Gerais, sul de Minas, mas moro em Curitiba desde 2013. Meus pais... Falo meus pais por causa que eu tenho um pai de sangue e o padrasto que me criou.
1: Sim.
3: Desde quando assumiu a minha mãe.
1: Uhum.
3: Então, eu sou mineiro de Guaranese.
1: Certo.
3: Como eu disse, moro em Curitiba.
1: Mineirinho.
3: Então, os dois saíram daqui do Paraná para Minas Gerais.
1: Tá.
3: E em 2019, o meu pai de criação faleceu.
1: Eita.
3: Quer deixar o feliz dia dos pais pra cada um deles.
1: Tá bom.
3: E principalmente pra mim, que eu tenho uma filha, uma princesa de 10 anos, que me deu o título maravilhoso de pai.
1: Entendi. Tá bom, meu amigo. Obrigado pela mensagem. Senhoras e senhores, vou dar continuidade aqui. Já já vou mudar o tema. E daqui a pouco eu dou continuidade a algumas mensagens que estão chegando, tá? Em homenagem ao Dia dos Pais aqui. E eu vou tocar uma música que faz com que a gente reflita um pouquinho. Você que está conectado com a gente agora, ouve essa música aqui, é do grupo Titãs, é Epitáfio. E prestem atenção na letra dessa música. Prestem atenção na letra desta música. Eu acho que vem bem a calhar para muita gente. Minha opinião, né? Se o acaso... O acaso, sempre ele, né? O acaso.

0: Márcia, vem me companhia da massa. Epitance, eu deveria ter me preocupado menos. Eu devia ter olhado o sol nascer, devia ter ido pra praia, devia ter dito eu te amo, devia ter dado aquele abraço, aquele aperto de mão, tá? Deveria ter fugido aí das intempéries da vida, deveria ter aprendido mais, não é? Com os mais sábios, com os mais velhos, é essa a mensagem, não é? Pense nisso. Bom, agora são 2:02, rápido intervalo, já voltamos com muito mais.
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0: Massa FM, agora 2:03 por aqui. Opa! Tudo bem com você, querido? Rádio é massa. Eu tenho uma coisa muito importante para falar para todos vocês que estão aqui nessa madrugada no Companhia da Massa. Sorria, sorria, sorria!

Costa FM, Companhia da Massa, agora 2:10. Eita, ó a Beth Guzzo aí, gente. Chama da paixão, chama que chama. 11 35 09 9290.

0: de volta às 12h17. Opiniões continuam chegando. Já já vamos mudar o tema, mas a gente continua ainda no Dia dos Pais aqui.
1: Ô, casal, hein? Bom dia de novo, né, novamente.
0: Oi.
1: Dom Castro.
0: E aí, Castro?
1: Castro de Santo.
0: Manda.
1: Seguinte, cara, todas essas notícias aí, né? Outra notícia é triste, né? O pai do Messi morreu hoje,
0: né? Ih, rapaz, sério?
1: Pai do Messi.
0: Vixe, tá
1: aí pra acabar, hein?
0: É.
1: Pra perde a Copa, ainda perde o pai ainda, logo depois. Ele já tava hospitalizado quando foi pra Copa, né?
0: Já tava acamado, já.
1: Pra acabar.
0: É, mas acontece, né? São coisas da vida. A vida é assim, meu amigo. A vida é assim. Francisco.
2: Alô, Casão, bom dia, bom dia. Aqui é o Francisco Campos que tá falando.
0: E aí?
2: Chegando aqui agora na capital da corrupção, Brasília.
0: Sou
2: caminhoneiro, carreteiro.
0: Fala assim, não. Que isso?
2: Beleza? Quero desejar a todos os pais do Brasil e do mundo. E quero dizer pra você, Casão, que não tive pai, amor de pai nem de mãe, graças a Deus. O único pai que eu tive, o que me criou, chama-se Jesus Cristo.
0: Olha aí.
2: Sou muito grato por tudo na minha vida, por ter sido criado por um irmão adotivo. Beleza, Casão? A todos os ouvintes da rádio Massa FM e os pais que estão aí ouvindo a rádio Massa FM, que Deus abençoe cada um deles, queridos pais a todos. Tô por cá, chegando aqui em Brasília. Forte abraço a todos.
0: Abraço, queridão, forte abraço, obrigado pela participação, fala comigo.
3: Oi, Casão, bom dia.
0: Bom dia.
3: Aqui é o Severino, vigilante aqui da 25 de março. Estou trabalhando e aqui pensando, né? Todos os dias na gente, nossa vida, que nossos pais. Quer deixar uma mensagem?
0: Pode falar.
3: Para todos os papais, falando pro meu.
0: Uhum.
3: Que Deus já está com ele lá no céu. Dizer que Deus tem ele no bom lugar, todos os pais. Um bom dia dos pais. É. Para você também, sei que você é pai.
0: Eu não sou pai, não.
3: Para aquele paizão, que Deus te proteja, Deus te abençoe.
0: Tá bom, meu filho.
3: E que continue dando sabedoria para fazer o que você faz, que é dar dia pra gente, pra todos nós da noitada, tá bom?
0: Tá bom,
3: irmão. E aquele abraço, que Deus te abençoe.
0: Valeu.
3: E te leve de volta pra tua casa, hoje, quando terminar o programa.
0: Tá bom, meu.
3: E a minha rádio é massa. Fiel. Um abração, casal.
0: Valeu, forte abraço, obrigado pela sua participação, meu querido.
4: Ô, casal, bom dia.
5: Carrega, gente.
4: Rapaz, eu sou pai. Tô vendo muito filho, né? Reclamar da ausência de um pai.
0: Exato.
4: Mas, às vezes, a história também, ela funciona ao contrário. Ou seja, muito pai correndo atrás da presença de um filho.
0: É.
4: Só que nós hoje vivemos uma justiça que, na verdade, é injusta.
0: Então.
4: Quando existe uma separação de um homem e de uma mulher, a mulher tem sempre razão. O homem não tem argumento. Minha filha hoje está com 25 anos.
0: Sim.
4: 25.
0: 25.
4: Se ela tem filho, se eu sou avô, eu não sei.
0: Ah, meu Deus.
4: Eu não tenho notícia. É. Mas eu sei que R$1.500 é descontado da minha conta para cair na conta dela de pensão até hoje.
0: Entendo.
4: E eu nunca fui brigar por isso.
0: Sim.
4: Mesmo sabendo que não é mais dever meu.
0: É.
4: Entendeu?
0: Entendi.
4: Então tem pais e pais. Mas eu sou um pai que é como que se não fosse. Esse dia de hoje, ele é lembrado por mim, porque eu tenho meu pai já falecido.
0: Certo.
4: Mas não é lembrado por pessoas que me enxergam como tal.
0: Entendo.
4: Mas é a vida, isso faz parte e vamos que vamos.
0: Tá certo, Antônio Anselmo. Saúde e paz pra você nesse dia, tá bom, meu irmão? Forte abraço.
6: Bom dia, meu amigo Casão, aqui o Amaury, Juiz de Fora, Minas Gerais.
0: Manda.
6: Mas quero parabenizar todos os pais por esse dia de hoje, pra você também.
0: Obrigado.
6: para todos os papais mesmo.
0: Certo.
6: E meu pai também era uma pessoa muito rígida, mas eu devo muita obrigação a ele, que me formou um homem de verdade.
0: Aí, ó, tá vendo?
6: Então, gostaria de pedir uma música a você. Aquela música do Fábio Júnior, Pai Herói, e mandar especialmente para o meu pai, para todos aqueles pais que já partiram dessa vida.
0: Tá.
6: Mas parabéns para você também, parabéns para todo o papai do nosso Brasil aí. E dizer, filhos, respeitem seus pais, carinhem seus pais.
0: Isso.
6: Que depois que partir, não adianta mais chorar. Mais um abraço. Eu sou aqui o Amaury de fora e estou na massa. Tá. Abraço.
0: Alô, Amaury, eu já toquei a música do Fábio Júnior, tá, irmão? Eu já toquei, tá bom? Bom dia, Rogério, na atividade de Curitiba. Forte abraço para todos os pais. Né, tá pedindo a música aqui do Léo Canhoto e Robertinho. Tá bom, meu irmão? Um abraço pra você, queridão. Vamos ver, tá aqui mais um. Mandou mensagem, mas apagou. Tá tudo certo. Né? Deixa eu ver quem o cara mandou aqui, rapaz. Mandou um áudio aqui, será? Será ou não? Ah, não. Não mandou, não é de hoje, não. Vamos lá, quem mais? Ô, lindona, fala comigo, Letícia. Como é que você tá?
7: Oi, Rádio Massa.
0: Oi.
7: É que eu estava no rolê, então.
0: Tá no rolê?
7: Cheguei agora, entrei no carro agora, tô escutando a massa agora, indo embora, vou ir buscar meu gatinho ali.
0: Oi, meu gatinho.
7: Mas...
8: Miau.
7: A enquete de hoje, pelo que eu entendi, é sobre os pais de antigamente.
0: Não.
7: Então, antigamente, os pais não precisavam nem falar muito, só olhar, entendeu? Não, mãe. Hoje em dia a gente tem que dar uns 3 gritos pra pessoa entender.
0: Ah, é precisa mesmo, mas é sobre o seu pai, não é pai de antigamente. Mas tudo bem, bebê.
9: Beijos molhados.
0: Ah, meu Deus do céu, essa beijos molhados também, eu te contar uma coisa, hein? Uma coisa de louco.
10: Letícia, pra onde você vai com esse mototaxista?
0: Letícia!
10: Tá chegando aqui na fábrica, atenção por cá, bora que bora, casão! Essa rádio é massa!
0: Letícia!
10: Obrigado aí pela companhia aí de todas as madrugadas aí, positivo!
0: Letícia, Letícia, onde você vai com esse mototaxista?
11: Bom dia, meu amigo! Voltando agora pra casa e quero dar um parabéns ao meu pai, mesmo que ele já se foi, mas ele sempre está no nosso coração, entendeu? Feliz dia dos pais, pai, onde o senhor estiver, você sempre estará no nosso coração, sempre estará no nosso. A sua força que o Senhor nos deu é que nos sustenta o nosso dia a dia. Agradecer uma música de Higiene ao lado de Deus.
0: Falou!
11: Para meu pai, Evaristo.
0: Um abraço! Até mais, meu irmão! Até mais!
12: Oi, casal, bom Oi. Dia.
0: Bom dia.
12: Eu sou Rosângela de Itapecerica da Serra.
0: Fala bem.
12: Também queria passar por aí para desejar um feliz dia dos pais. Opa. A todos os pais do mundo.
0: Uhum.
12: Aos pais da massa, os agricultores, né, que são pais.
0: Nem todos.
12: E eu, como tive meu pai, já está na glória do Senhor. E tive meu marido também, que já partiu, né? Mas que deixou um legado muito bom para meus filhos.
0: Entendi.
12: Que hoje eles também são pais.
0: Uhum.
12: Tem os filhinhos dele, né? Tem meus netos.
0: Entendi.
12: Então, é a vida, né?
0: É a vida.
12: E com isso é um aprendizado muito grande que a gente ganha. Com os que partiram, com os que ficam, né?
0: Uhum.
12: E eu gostaria de ouvir aquela música do Sérgio Reis. Meu pai, meu marido também gostava muito do filho lá, adotivo, né?
0: Filho adotivo.
12: Fico com Deus, bom dia a todos.
0: Tá bom, obrigado.
12: Beijo.
0: Beijão, obrigado pela participação, tá bom?
8: Bom dia, companhia da massa.
0: E aí, irmão?
8: Feliz dia dos pais para todos os pais.
0: Tá certo.
8: É, todo dia eu mando áudio aí nessa rádio, mas não chega.
0: Ah, chegou sim aí, ó.
8: Aqui é Wagner de Campo Grande MS. Quero ver se hoje vai chegar.
0: É, chegou. Chegou aí, ó. Chegou. Não. Ué, eu, hein? Que é isso? Deixa de uns. Ó, Luciano Oliveira de Serra. Tô ouvindo através da Massa FM Vitória.
13: Boa noite, Massa FM. Aqui é Luciano Oliveira, aqui de Serra, Espírito Santo.
0: Fala, Luciano.
13: Estou ligado na Massa FM. E lembrança que eu tenho de meu pai. Ele foi uma excelente pessoa, uma pessoa que me educou bastante, né? Passando momentos difíceis, às vezes dificuldades. Boa. Ele estava sempre ali do meu lado, né? Me educando. Graças a ele, eu consegui ter meus estudos.
0: Muito bem.
13: Né? Finalizar meus estudos. Olha aí. Né? Sempre um homem esforçado.
0: Ora bem. Né?
13: Mas em 2021 ele veio a falecer. É, adoeceu e faleceu. É. Mas eu tenho boas lembranças dele hoje. Sou pai do André Lucas, né? Meu filho tem 2 anos. E guardo boas lembranças e feliz dia dos pais para todos os papais que estão ouvindo a Massa FM. Que Deus possa abençoar grandemente este dia abençoado. Boa madrugada para nós, né? Uhum. Bom dia.
0: Valeu, obrigado pela sua mensagem. Vamos lá.
14: Oi, Casão, boa noite. Eu também tô ligadinha na Massa FM. Quero aproveitar e mandar um beijo para todos os pais do Brasil, para você, Casão. Pro Naldinho, meu amigo.
0: É, o Naldinho também.
14: Pro Diego Luiz, que é um paizão. Pro Ratinho e todos os pais do mundo. Ô, Casão, não tem pai mais nem mãe. Que Deus já levou, né? Mas eu agradeço a Deus. Quando minha mãe morreu, minha mãe chamava Maria e meu pai, Romário. Ele, meu pai tomou conta de nós todos, ensinou só o caminho bom. Por isso que eu sou o que eu sou hoje. Agradeço a Deus e a meu pai. Que Deus abençoe a cada um de vocês.
0: Tá,
14: e quero aproveitar também e mandar um beijo pro meu amigão Del Rubi Show, que é um paizão também para mim. Que Jesus abençoe a cada um de vocês. Beijo. É a Zena de Osasco.
0: Valeu, minha querida. Até mais. Vamos lá. Olha, eu escutei a história da Kelly. É a nossa amiga Vanessa. Ô, Kelly, olha aí, ó. Vanessa de Curitiba falou: escutei a história da Kelly e concordo com você. A vida se encarrega. Soube que o meu está com uma doença terminal, né? E pronto, fica bem, Kelly, estamos juntas, viu? Aí, Kelly, a Vanessa de Curitiba tá mandando um abraço, um beijão pra você. A melhor parte que é... Ai, ai, a Vanessa é filha única, vai receber herança, muito bem. Ela foi muito bem criada pela mamãe dela, nunca deixou faltar nada, tá com 57 aninhos. Tá bom, Vanessa, beijão pra você, viu? Quem mais está por aqui? Vamos ouvir.
15: Salve, salve, Walter Casagrande Júnior. Como você tá, meu amigo?
0: Não.
15: Aqui é o Alex, motorista de aplicativo em Curitiba. Então, cara, eu tive muitos problemas com meu pai, sabe? Antes ali dos 18, 20. É muita divergência. Aquela coisa, né? Aquela coisa de tem alguns pais com filhos que tem muitas divergências. E eu lembro uma coisa, uma vez... engraçado que meu pai, ele é muito simples, né? Eu cheguei em casa da escola dizendo que tinha aprendido inglês na escola e aprendi que the best significava o melhor.
0: Sim.
15: Aí meu pai falou, meu pai era crente, né? Falou, não, para com isso, the best não é o melhor, não. Isso aí quer dizer a besta.
0: Não.
15: Falei,
0: não,
15: a besta, número 666 do diabo.
0: Não,
15: Falei, mas pai, tem certeza? Como que o senhor sabe isso? Ah, eu fiz curso de inglês no exército. Tudo que meu pai queria falar, queria dizer que sabia mais que a gente, ele falava que fez curso no exército. Mas hoje em dia, aí, 30 e poucos anos depois, né, eu e meu pai já nos resolvemos. Não temos mais nenhum problema. 95% do que eu não gostava que ele fazia, hoje em dia eu entendo.
0: Tá bom.
15: E é assim que funciona, assim que a vida segue, né, Casão?
0: É
15: isso aí, minha rádio é massa.
0: Falou, meu irmão, obrigado. Ai, cada um, né, velho? Escolha a besta. Ai,
16: opa, ô Casão.
0: Oi.
16: Respondendo a enquete aí.
0: Manda.
16: Meu pai é o seguinte, foi o melhor pai que eu tive, entendeu?
0: Opa!
16: O melhor paizão que tem. Tem ainda ele. Ele me ensinou tudo que eu sei hoje. Hoje eu jogo truco, jogo sinuca, jogo baralho.
0: Ah, que legal.
16: Danço, vou na casa das primas, bebo, fumo. Foi tudo meu velho pai que me ensinou.
0: Uma coisa boa, né?
16: O velho é foda.
0: É, show, ei.
16: É o cara.
0: Ele tirou foto.
16: Valeu, um abraço. Feliz dia dos pais pra todos aí.
0: Ah. Então ensinou coisa boa, baralho, casa das primas, tá bom, casa de alguém, né? Bom dia, aqui é o Edinaldo de Rondonópolis, Mato Grosso, meu pai já faleceu, mas eu tenho muitas lembranças boas do meu papai, era meio ignorante, meio bruto, mas eu tenho saudade dele, viu? Tá certo, então, é o vigilante, o Edinaldo. Falou, Edinaldo, forte abraço pra você, quem mais tá por aqui? Casal, muito obrigado, fiquei feliz de ouvir ouvir minha vida na massa. Meu pai, Melaine e José. Não tô entendendo o que ele escreveu aqui, que ele gostava de Luiz Gonzaga. Zé Maria, tá bom, Zé? Forte abraço pra você, queridão. Vamos lá, quem mais tá por aqui?
17: Casão, boa noite, boa madrugada.
0: Tá bom, meu velho?
17: Fala em pai, cara. Essa menina que falou aí, do pai que ela não perdoa, é difícil. É. Eu não vou julgá-la. Que meus irmãos também não teve como perdoar o meu pai pelos erros dele, nem o meu pai nem minha mãe, por nos abandonar. Você sabe, final, mano, eu peguei meu pai na pedra do necrotério, peguei minha mãe pra levar pro cemitério. E dois irmãos que eu tive, nem no velório do meu pai não foi, da minha mãe ainda foi, mas do meu pai não foi.
0: Rapaz.
17: Então, cara, é difícil. Aproveitando, toca aí aquela música Sarafa pra mim.
0: Sarafa?
17: Aquela música aí eu peguei ela em 2012 com coisas que eu queria ter feito com meu pai.
0: Sarafa?
17: Ela é tudo o contrário, coisas que eu queria ter feito.
0: Sarafa? Não, vou ver aqui, irmão, mas eu não sei que música é essa, não.
18: Boa noite, Rádio Massa.
0: Oi, Ana.
18: Lúcia de Porto Velho, Rondônia.
0: E aí, lindona?
18: Gostaria de desejar um feliz Dia dos Pais para todos os pais.
0: Tá.
18: Um feliz também Dia dos Pais para todas as mães que são pai e mãe ao mesmo tempo. E desejar também um feliz Dia dos Pais para meu esposo Raimundo.
0: Tá bom. Falou, queridona. Beijão pra você. Muito obrigado. Quem mais tá por aqui? Vamos lá. Alô, Paulinho.
19: Olha
0: o fôlego aí.
19: Bom dia, casão.
0: Meu Deus,
19: hein? Tô te pegando, casão.
0: Aqui tá.
19: Essa madrugada, tô te pegando de jeito, hein?
0: Não pega ninguém, rapaz.
19: E só vou te soltar às 4 da manhã, meu
0: vai,
19: amigo.
0: Aham. Vai.
19: Um forte abraço a você, tá bom? A todos os pais também.
0: Aham.
19: E principalmente ao nosso Pai Eterno, né? O nosso Deus, que nos dá saúde, sabedoria. Enfim, que nos abençoe a cada dia mais e mais, né?
0: Sim.
19: Então, aos pais, meu forte abraço. Casão. Ô, casão.
0: Fala.
19: Me fala uma coisa.
0: Não.
19: Você gosta que te pegue ou que coloque em você?
0: Rapaz.
19: Um forte abraço. Fica com Deus. Rapaz. Paulinho Faria, Jaú, São Paulo. É a minha rádio. É sempre massa. Massa Paulinho. É 10, massa é 1000.
0: Paulinho, ó pra você, ó.
20: Uma bicha foi detectada.
0: Gostou ou não? Gostou, né? Né? Não é? Acho que ele gostou, não?
21: Que viadão bonito, hein?
0: Ele gostou, Paulinho gosta. Paulinho gosta. Ele é. Ai, ai, ai. Eu vou te contar uma coisa, viu, rapaz? É cada uma, viu?
22: Piscazão.
0: Oi.
22: Na boa. Ainda bem que a massa é democrática, porque essa mina aí, essa tal de Letícia, já tá chumbada. Ela nem sabe quem é o pai dela.
0: Ah, meu, mas é cada um, né? cada um, né, cara?
1: Bom dia, Casão.
0: Oi.
1: Que é a usina do MS.
0: Opa.
1: No Puxa do Palito Doce, que na usina Cocal.
0: E aí?
2: Meu pai faleceu com 58 anos.
1: Sobre meu pai era um paizão. Gostava de brincar, contar piada. Muito guerreiro, criou nós com toda a dignidade. E já faz 6 anos que ele se foi. Hoje só saudade. Mas eu desejo um feliz dia dos pais a todos os pais desse Brasilzão. Um abraço, Casão. Minha rádio é massa.
0: Alô, meu irmão. Um abraço pra você. Manda alô pra mim, mando. Quem é? O Wagner?
21: Olá, bom dia. Rádio Massa FM de São Paulo.
0: E aí?
21: Aqui é o Wagner Monogratti. E tô também ligado na Massa FM. 103.3 de Linhares, Espírito Santo.
0: Tá, e aí?
21: Eu sou fã da Rádio Massa em todo o Brasil.
0: Que bom.
21: Toda região do norte do estado, Espírito Santo.
0: Certo.
21: Manda alô pra mim, tá?
0: Tá.
21: Wagner Manoel Aliás, tô na escuta.
0: Alô, Wagner.
21: Eu amo essa rádio de verdade.
0: Tá bom. Alô, Wagner. Alô pra você. Pronto. Né? Alô pra você. Bom dia, bom dia. Paulo Fernandes, São Bernardo do Campo, tá ligado com a gente também. Paulo, aquele abraço. Vamos lá, a Cris, como é que é o nome do seu, como é que você chama? Cris, a Cris de Caieiras, tá falando, infelizmente eu não tenho boas lembranças do meu pai, mas eu quero desejar um feliz dia dos pais para o meu esposo, André, que é um paizão, faz de tudo pelas nossas filhas, e está neste momento nas estradas deste Brasil. Feliz dia para todos os pais, inclusive aos caminhoneiros, e aos caminhos que os filhos sofrem bastante nesse dia. Cris de Caieira, São Paulo. Ô Cris, tudo de bom para sua vida. E obrigado aí por estar participando com a gente, mandando mensagens. É sempre importante a mensagem de vocês.
23: Bom dia, bom dia, bom dia, Casão. Bora que bora. Rádio Massa, isso aí. Feliz dia dos pais para todos os papais. O ouvinte falou isso. Você, ô, Casão, você é papai? Você falou, não, não sou não.
0: Eu não sou pai.
23: Ainda bem, Casão, de feio só, já basta você nesse mundo.
0: Ah, para.
23: É isso aí, a velha arada hoje tá devagar pra falar. Tem que colocar no volume 2, tá muito devagar. Tem que acelerar aí, tô falando muito devagar, velha arada.
0: Que isso? Ai, ai, ai, Luciano Oliveira. Luciano tá com a gente também, acabei de falar dele aqui.
24: Bom dia, Casão, aqui quem fala é Paulinho.
0: Fala, Paulinho.
24: De Ribeirão Pires. Opa. Trabalhando essa madrugada aí, mas
0: eita,
24: muito feliz aí.
0: Danado você.
24: Esse dia maravilhoso aí, o nosso dia, pra quem é pai, mandar um abraço lá pro meu pai que tá lá na Bahia aí.
0: Na Bahia.
24: E pra todos os ouvintes aí da Rádio Massa, essa Rádio Massa, se puder tocar aquela música de Altemar Dutra, meu velho pai.
0: Meu velho
24: obrigado,
0: pai.
24: Obrigado, obrigado. Essa rádio é massa.
0: Meu velho pai. Dona Maria Aparecida, boa noite, bom dia. Tudo bom, Dona Maria Aparecida?
25: Bom dia, Casão. Eu sou Maria.
0: Ô, Maria.
25: Aqui de São Paulo.
0: Fala comigo, Maria.
25: Quero pedir a Deus que olhe por todos os pais.
0: Isso,
25: o
0: Maria.
25: Meu pai.
0: Ô, Maria.
25: Já falecido, minha mãe também.
0: Entendi.
25: Mas foram ótimos pais pra mim.
0: Certo.
25: E para os meus irmãos.
0: Tá bom, Maria.
25: Eu criei 6 filhos sozinha. Oxi. Então fui pai e mãe.
0: Ô, oh, danada.
25: Mas hoje é dia dos pais. E pra mim, dia dos pais é todos os dias. Mesmo assim, como tem essa data que é dia dos pais, quero pedir a Deus que olhe por todos os pais que estão aqui com a gente. E os também que já faleceram.
0: Tá bom, mãe.
25: E pra você e pra todos aí que são pais, pro Ratinho também.
0: Uhum.
25: Ouço diariamente essa rádio maravilhosa. Obrigado. E a minha rádio é massa.
0: Obrigado, linda. Obrigado, viu, Maria? Tudo de bom pra sua vida, tá bom? Quem mais tá por aqui? Alô?
26: Bom dia, Rádio Massa.
0: Oi.
26: Aqui é o Paulo de São Paulo.
0: Fala, Paulo.
26: Estou aqui na correria dos aplicativos.
0: Oxe.
26: Escutando a Rádio Massa.
0: E aí, tá gostando?
26: Eu também queria desejar uns feliz dia dos pais.
0: Ô, oh, legal,
26: pra
0: hein?
26: A todos os pais.
0: Tá.
26: E falar do meu grande pai que eu tenho.
0: Qual?
26: Por seus 54 anos. Um homem de exemplo pra nós.
0: Ó. Oh.
26: Sofreu muito. Veio de uma família humilde. Do estado de Pernambuco, aqui pro estado de São Paulo. onde a vida foi mudando. E hoje já tem sua casa, seus filhos tudo criados, são 6 irmãos, tem 7 netos. Então, é, meu pai é exemplo de homem para mim, um grande guerreiro do dia a dia da vida.
0: Valeu.
26: Então, eu desejo aí um forte abraço para todos os pais. E minha rádio é massa.
0: Valeu, meu amigo. Tudo de bom para você. Muito obrigado pela sua participação, meu irmão. Quem mais está por aqui? Jessé. Fala, Jessé. O que você quer, Jessé?
3: Boa noite, boa madrugada, bom dia. Aqui é o Jessé de Pinhais.
0: E aí, Jessé?
3: Motorista de aplicativo, dando uma caroninha para a melhor rádio do Brasil.
0: O que você manda?
3: É sobre a enquete. Meu pai, toda a vida, digamos assim, grosso, igual buzina de navio.
0: Louco.
3: É, e simples de tudo, igual painel de Jeep. O tempo se passou, foi se adaptando com as coisas, né, da vida. Sim. A gente foi ensinando a ele. Hoje é um doce, um amor de pessoa, tá com 72 anos. Perdeu a minha mãe, eu era um, mesmo morando perto, mas tão distante, quase não visitava. E por circunstância da vida, minha mãe adoeceu no estado do Mato Grosso, veio se tratar aqui em Curitiba, pertinho de mim. Eu passei os últimos 60 noites de vida da minha mãe, cuidando dela, revezando com meu pai. Nesse intervalo, meu pai teve uma parada cardiorrespiratória, ficou 18 minutos sem batimentos, quase perdi meu pai.
0: Nossa.
3: E hoje eu digo, meu pai, que era muito grosso, nunca falou um eu te amo, nunca me dava um abraço, mas era o tipo dele de amar. Hoje, qualquer coisa que acontece na vida dele, ele me liga e chora.
0: Nossa.
3: Como se estivesse colocando a cabeça no meu ombro.
0: Olha aí, ó.
3: Meu pai é o melhor homem do mundo. Amo demais meu pai, de paixão.
0: Que bom,
3: cara. Valeu, forte abraço a todos.
0: Legal ouvir aí seu depoimento, viu? Muito bacana mesmo. Pode...
4: Fala, Casão! Bom dia, Casão!
0: E aí,
4: cadê o Wesley, aquele barrigudo?
0: Folga, né? Tá de folga.
4: Tá de folga de novo, meu.
0: É, velho.
4: Ô, Casão, aqui é o Dan. Manda um abraço aí pra minha esposa, aí, a Rô. Pediu o Tristão.
0: É.
4: Meu filho Fael. Estamos aqui na estrada aqui, voltando embora pra casa, cara.
0: Tá bom, meu irmão.
4: Fechou, Casão. Satisfação aí. Um bom trabalho aí.
0: Forte abraço.
4: Manda uma música pra nós aí do Milionário Zé Rico aí, vai?
0: Milionário Zé Rico.
4: Deus abençoe aí. Feliz dia dos pais aí pra todos os pais e pra você aí.
0: Falou, paizão.
4: É a Rádio Massa. Um tchau, obrigado.
0: Tchau, obrigado. Até mais. Tudo de bom.
5: Bom dia, meu amigo Casal. Sou do Piauí.
0: E aí?
5: Na cidade de Pedro II, quem é? Eu sou o Tonho. Se você puder colocar um sertanejo pra mim de Maria Mendonça, coloca.
0: Maria Mendonça.
5: Tô vindo aqui, Companhia da Massa. A melhor em todo estado, tá bom?
0: Tá bom.
5: A minha rádio é Massa FM.
0: Forte abraço. Tudo de bom pra você. Que Deus te abençoe, queridão. Vambora.
6: Boa noite, amigo da Rádio Massa.
0: Oba!
6: Feliz Dia dos Pais pra todo mundo aí que tá na escuta. Certo. Motorista de aplicativo, trabalha na. Uma noite na área de segurança, na outra noite tô no aplicativo.
0: Ah.
6: Sou pai também, meu pai já é falecido, foi um grande pai, um guerreiro, um trabalhador mesmo, super pai foi. Eu tenho uma neta já, uma netinha de 7 meses.
0: Olha aí, ó.
6: E com 7 meses ela já assovia. É um amor de criança. Tô bem, tô feliz, parece que, sei lá, tô nas nuvens, sabe? Com a minha neta, com as minhas filhas, ter duas filhas, né?
0: Entendeu?
6: Roberta e a Lívia.
0: Entendeu?
6: E Deus abençoe a minha família, a família de cada ser humano aí que habita aí na face da terra e traz mais paz para esse mundo aí. E a guerra só traz dor, tristeza, hein?
0: Tá certo, irmão. Obrigado aí pela sua participação, tá bom, querido? Valeu.
7: Bom dia, Casão. Ô, Casão, fala pra rua deixar a porta aberta, por favor.
0: Pra quem deixar o quê aberto? Deixar a porta aberta? Quem, meu amigo? Meu Deus.
9: Boa noite, Casão. Como você tá? Aqui é o Roberto de Limeira.
0: E aí?
9: Bom, fala aí. Esse domingão aqui, né? Um feliz dia dos pais pra todos aí. Agradecer o meu, principalmente. Porque quando eu descobri que eu tinha tomado caia, ele foi o primeiro a me abraçar. E hoje eu sou um ex-corno, graças a Deus. Um abraço, feito massa.
0: Oh, meu Deus do céu.
9: Tô contigo todas as noites.
0: Tá bom, velho. Desculpa. Vai, tá bom, vai. Falou.
9: Casão,
8: Casão. Bom dia, bom dia.
0: Oi, irmão.
8: Aqui é o Wesley.
0: E aí?
8: Tô falando diretamente de Guararapes, interior de São Paulo.
0: Manda.
8: Casão, só pra desejar um feliz dia dos pais.
0: Tá
8: bom. A todos os pais do mundo aí, especial pro meu pai.
0: Entendi.
8: Tom Correia.
0: Oh.
8: E deixar um feliz dia dos pais aí também pra todo mundo que trabalha comigo aqui na frente 4 da Usina da Mata. Feliz dia dos pais pra todos, que Deus abençoe. Tá, minha rádio é massa.
0: Desculpe, eu tá rindo, mas esse rapaz de Limeira. Desculpa aí, ô Limeira. Desculpa, mas eu não sei se é brincadeira tua, se é sério. Se é sério, eu lamento. Eu lamento, sério. Mas eu acho que você sacaneou aí no áudio. Minha opinião. Que você brincou no áudio aí, ô rapaz de Limeira. Não, como é que ele chama? O Berro. Ô, bicho, eu acho que você... Não é possível. Não, é brincadeira dele. Essa é brincadeira. Só pode. Ô, Paulinho, pô, não enche, cara. O que você quer? Já falou. Fala, Paulinho, o que que é? O que que foi agora?
10: Deixa ele aparecer. Você gosta que te pegue, meu amigo? Eu sou muito homem. Aqui é homem com H.
0: Muito homem.
10: Ei, casão, hein? Só no ar mesmo, hein?
0: É, né?
10: Ah, depois que você falou que eu sou casado, olha, molhou pro meu lado, hein?
0: Mas não tem nada a ver. Você
10: e a fé? Cadê a fé? Tô com saudade da fé.
0: Que fé, mano?
10: Fé, ó, beijoca, bem fundo do seu coração, tá bom?
0: Paulinho,
10: te adoro, te adoro muito. O casão, ele é mentiroso. Eu sou solteiro e não sou casado, não.
0: Paulinho, na boa, você é louco. Você é louco. Eu acho que você é louco. Vem, Paulinho. Você é louco. Louco não deve ser, não rasga dinheiro, né? Você não rasga dinheiro, né, Paulinho? É louco. Ah, eu, hein?
11: Boa noite, casão. Oi. Sobre o pai, puta, meu. Acabei de perder o meu recentemente, vai fazer 3 meses. Agora, né? Cara, não tenho o que falar, sabe? Não tenho. Por mais que ele tenha palavras, só explicar sobre aquele velhinho, aquele herói, aquele guerreiro, aquele valente, aquele leão. Meu, não vai dar pra explicar, não tem como. Não tem como escrever, meu pai.
0: Sim,
11: entendeu? Que o cara era fera. Cara demais. Sim, entendeu? Caráter, respeito, humildade, ser humano, ser gente, ser homem. Eu aprendi tudo com ele, meu. Tudo com ele. Eu dou graças a Deus esses 82 anos que eu fiquei com ele. Ele faleceu com 82 anos, mas foram 82 anos vividos com glória, com alegria, com, sabe, amor, fé, carinho. Então, meu pai foi meu tudo e vai ser sempre meu tudo. Você entendeu? Ele é meu herói. Ele é meu herói. E lá de cima, ele tá olhando aqui por nós, tá agraciando, tá abençoando. E continua nos ensinando aqui, minhas irmãs e meus irmãos. Então, só tenho a agradecer a Deus por ter permitido que esse velhinho ficasse com a gente aqui embaixo, aqui, que desse, sabe, esse fruto que ele deu. Então, paizão, te amo, te amo, te amo. Daí de cima, eu sei que você tá escutando. Um abraço do Pretão.
0: Tá certo, valeu. Obrigado aí pela sua participação, meu irmão. E tudo de bom na sua vida. Vamos lá, Fábio, fala com a gente.
12: Oi, Fábio, caminhoneiro aqui de Santo André.
0: Manda, Fábio.
12: Rapaz, que eu saiba, eu não sou pai, mas a gente deu uns pinguinhos de soda nos lugares aí. Pode ser que tenha algum aí espalhado. Caminhoneiro sabe como é que é, né, casal? Ele dá um feliz dia dos pais pra mim, mas alguém criou. Tá tudo sossegado.
0: Sei de nada, meu amigo. Eu não sei de nada. Vamos lá então, fala comigo. Alô?
13: Boa noite, galera da massa. Olha, cara, eu também. Meu pai também foi um pai ausente. Eu não tive muita afinidade ao meu pai, não. Eu conheci ele, eu já tava adulto. Ajudei ele bastante. Meu pai é bem de vida, tem uma fazenda.
0: Olha?
14: E eu fui pra lá e trabalhei um tempo lá com ele.
0: Ah.
14: Mas assim, tá tudo certo, né, entre nós, mas a gente não tem aquela afinidade de pai e filho, né? Mas não tenho nada contra ele.
0: Claro.
14: Quero que Deus abençoe a vida dele para que ele viva muitos e muitos anos.
0: Uhum.
14: Né? E quero deixar um recado dessa menina aí pra Kelly. Kelly, não se importa dessa maneira com seu pai, não, filha. A Bíblia fala: honra teu pai e tua mãe para que teus dias se prolonguem sobre a terra. Entendeu?
0: Tá.
14: Então, por mais que ele tenha feito errado, não é dessa maneira que você tem que pensar sobre ele, não. Pense diferente e deixe que Deus faz o que for necessário.
0: Tá aí.
14: Na rádio é massa.
0: Tá bom, dá.
14: Célio Costa, de Porto Velho, Rondônia.
0: Valeu, Célio. Um abraço pra você. Casão, manda um abraço pro meu amigão Walter. Walter, feliz Dia dos Pais pra ele, um grande amigo. É o Charles. O Charles tá mandando. O Walter, o Charles tá mandando um abraço aí, tá bom? Quem mais tá por aqui? Vamos lá.
15: Foi detectado uma bichona.
0: É verdade, foi mesmo, viu? Esse é o Fabinho. É o Fabinho, não, Paulinho aí. Chato pra cara. Que é, Paulinho? Ah, Paulinho, depois a gente conversa, vai. Pô, rapaz, tá louco, cara chato, velho.
15: A rua, certamente ela tá ouvindo, porque aqui em São Paulo, a única rádio que a sociedade paulistana ouve é massa, então ela tá ouvindo.
0: É?
15: O camarada, ele fez errado em falar o nome da mulher. Então vai um abraço e um beijo pra rua.
0: Um abraço. Oh. Vamos lá, quem mais tá por aqui? Vamos. O pessoal tá rindo aqui, não sei do quê. Vamos lá, Paulinho, vamos nos conhecer. Estou solteira, eu gostei de ti. Ei, meu Deus, não faz isso, fia. Olha, gostei da sua energia contagiante. Meu Deus do céu, malévola de Criciúma. Ainda estou aqui, ô, oh, malévola, não faz isso não, fia. Dá confiança, não. Nossa, esse cara vai pedir dinheiro emprestado pra você ainda.
25: Casão.
0: Oi.
25: Eu namorei, comecei a namorar com 16 anos. Com 18 anos, eu fiquei grávida da minha filha, Daniele.
0: Entendi.
25: Então, quando eu falei com o pai dela, pro pai dela que tava grávida grávida. E sabe o que ele fez?
0: Não sei.
25: Ele me deu um empurrão.
0: Nossa.
25: E deu um soco na barriga.
0: Oh, meu Deus.
25: Aí o que que eu fiz?
0: Oh, meu Deus.
25: Pensei assim, meu Deus, esse homem não é pra mim. Se é agora de fazer isso comigo, imagine depois.
0: Meu
25: Deus. Ele nunca quis conhecer ela.
0: Oxi.
25: Nunca, nunca, nunca.
0: Oh, meu Deus.
25: E até hoje eles não se conhecem. Ela usa o sobrenome dele porque o juiz assinou.
0: Oh, meu Deus.
25: Pra automaticamente para ter o sobrenome dele.
0: Entendi.
25: Mas ela não conhece ele, ele não conhece ela.
0: Entendi.
25: E ela é a cara dele.
0: Meu Deus, que coisa, minha senhora. Meu Deus. Fala, Paulinho, o que que é, mano?
16: Casão, você quer me traçar ou é pressão minha?
0: Ah, bate
16: como diz o Wesley.
0: Ah,
16: um forte abraço,
0: vai,
16: hein?
0: Meu.
16: Tá bom? E tenha um ótimo domingo, abençoado.
0: Queridão, a Malévola quer te conhecer, depois você fala com ela aí, valeu? Bom, seguinte, vamos mudar o tema. Mudarei o tema. Chega de dar alô pros pais. Isso vocês fazem amanhã. Tá certo? Porque eu vou mudar o tema aqui. E é um tema bem interessante, quero saber de vocês. É um tema muito interessante. Mas é daqui a pouquinho. Tá bom, meus queridos? Porque agora nós vamos ouvir mais uma música que é homenagem aos pais. Peraí, chegou aqui mais um áudio. Vamos lá, fala, Marcelo.
17: Boa noite, casal.
0: Oi.
17: Aqui é o Marcelo, de Porto Velho, Rondônia.
0: Fala, querido.
17: Quero deixar um abraço a todos os pais aí do Brasil.
0: Uhum.
17: E um abraço aí ao meu paizão aí, que provavelmente está escutando a Rádio Massa nesse horário.
0: Aí sim,
17: hein? O nome dele é Edinaldo, conhecido como Edinho.
0: Edinho.
17: Um abraço.
0: Falou, meu irmão. Obrigado pela sua participação. Tudo de bom na sua vida. Tudo de bom, tudo de bom. Bora lá. Vai, última agora, vai.
18: Alô, pessoal da Massa FM.
0: Oi.
18: Aqui é o Adriano.
0: Ah.
18: Trabalho aqui na Usina Mundial. No Prepara. Quero dar uns parabéns a todos os pais. Principalmente os meus amigos aqui que estão trabalhando comigo aqui na noitada. E quero dar um forte abraço ao meu pai, Joaquim, que tanto fez para que os seus filhos fossem homens de bem.
0: Uhum.
1: e sou muito, muito, muito agradecido por ele me ensinar as coisas boas, ser um homem de caráter, um homem que gosta de ajudar o próximo, ser do bem. Então eu quero agradecer muito a ele, meu pai Joaquim, e agradecer a Deus, né, por ter posto ele em minha vida e eu na vida dele.
0: Claro.
1: Sou muito grato. Tá. Um abraço, minha rádio é massa.
0: Falou. Vamos mudar o tema, hein? Vamos mudar o tema.
2: Tudo bem?
0: Tudo bem.
2: Sou velhinho de Medianeira, capitão.
0: E aí?
2: Vou tomar todo santo dia.
0: Maravilha.
2: Vou com cara no cu, mais acolhado de noite. Tem foda no dia. Vou tomar um vinho 24 por 38. Mas é assim, cara. Eu tenho, mas meu pai, ele era um homem pequeno, mas muito grande. Uma honra, né? Uma responsabilidade.
0: Que isso?
2: Me ensinar a como levar a caminhada.
0: Entendi.
2: É a minha perfeita, eu. Tem essa pesada, fui ao foto, sou ao foto na situação. Meu pai não me ensinou isso, porque nunca vi o direito, não gosto de nada. Eu tenho 79 anos. Mas, assim, como que eu escuto, né?
0: Rapaz, teu áudio tá ruim pra caramba. Entendi nada do que você falou. Mas tudo bem, entendi o negócio do pai e tal, não sei o quê. Bom, seguinte, rápido intervalo, né? Vamos tocar o Léo Canhoto. Léo Canhoto, meu velho pai. E daqui a pouco eu vou mudar o tema, tá bom? Para vocês participarem, continuando participando.

0: história da motorista. É uma motorista, é uma mulher. É a mulher, não é homem, não. A história da motorista gerou repercussão, com muitas pessoas se divertindo com a atitude criativa da moça. Quando você termina um relacionamento, como é que é, hein? Você é do tipo que fica sofrendo por meses ou supera muito rápido? A moça, ela se separou, ficou feliz na vida e pediu o pessoal buzinando. Que loucura isso, hein, ó? Loucura. E qual foi o pior pé na bunda que você já tomou na sua vida e que lembra até hoje? Eu lembro de vários que eu levei. Não vale mentir, tá? Tem gente que, eu nunca tomei pé na bunda. Mentira, levou sim. Você acha que é mais fácil tomar um pé na bunda ou dar um pé? E por quê? Conta pra gente, esse é o novo tema, tá bom? Porque a menina, a moça lá tava feliz porque ela se separou. O cara devia ser um traste, né? Ou, não sei, ela tava feliz da vida. Isso aconteceu em Itajaí, Santa Catarina. Dá sua opinião pra gente. Você sofre quando você se separa de alguém? Deixa o noivo, o namorado, o marido, você sofre? Ou você tá nem aí? Qual foi o pior pé na bunda que você levou na vida? E que você lembra até hoje? Conta pra gente aí, tá bom? Agora 3:03, já voltamos.
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saiu o tema, hein? Será que você vai ter coragem? Quero saber quem vai ser o corajoso, quem vai falar aqui qual foi o pior pé na bunda que já levou. Se é que já levou algum, não é verdade? Né? Às vezes a pessoa fica constrangida, mas pode falar sem constrangimento, isso é normal na vida do ser humano. Aconteceu em Itajaí, Santa Catarina, a moça se separou, né? E ela colocou lá um anúncio no carro dela. Olha, me separei hoje, tô feliz da vida, buzina aí pra mim, tal. Olha que louca, que coisa, hein? Por que casou então, né? A moça celebrou o fim do casamento dela. Saiu circulando com o cartaz lá, me separei hoje, buzina, tô feliz, ó. E claro, a cena repercutiu nas redes sociais aí, tudo quanto é lado, tudo quanto é canto. Uma galera apoiou, outras não, o pessoal riu, deu risada. É uma repercussão danada. E nós estamos perguntando pra você: você acha que é mais fácil tomar um pé ou dar um pé? E por quê? Conta pra gente, né? Você acha mais fácil dispensar alguém ou levar a dispensa? Quando você termina um relacionamento, conta pra gente, você é do tipo que fica sofrendo por meses ou você supera rápido a separação? Conta! Gente, não precisa ter vergonha não, participa aí. 11-3509-9290, quero ouvir as histórias, quero saber quem vai ser o corajoso, a corajosa. Ah, eu quero, né? Qual foi o pior pé na bunda que você já tomou e que você lembra até hoje? Não minta. Gente, é normal, eu já levei vários. Oxe, vou falar que não? Vou pagar de bonitão agora? Né? Às vezes a pessoa fica com vergonha.

É verdade, às vezes a pessoa tem vergonha de contar, né? Sei lá, mas não precisa ter vergonha, não. Participa conosco aqui, 11-3509-9290, agora 3 e 7. I'm not dog, no. Falcão, eu não sou cachorro, não. I'm not dog, no. Aqui no Companhia da Massa, eu sou o Casão, e você, quem é?

0: cão. Eu não sou cachorro, não. I'm not a dog, no. Bom, seguinte, bora lá, então. E aí, hein? Olha a... A Vanessa. Oi, Vanessa, tudo bem? A Vanessa falou assim, olha, na minha adolescência eu terminei com um namorado por telefone. Foi muito complicado. Menina, por telefone dói, hein? Por telefone é de doer. Hã? É terminar um relacionamento por telefone? Brinca. É complicado. Tô falando, é dureza.
1: Ah, é ruim levar pé na bunda, vai.
0: Ué.
1: É ruim.
0: É ruim levar pé na bunda, mas acontece. Gente, acontece. Isso é a coisa mais normal que tem, é levar o famoso pé na bunda.
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0: Que isso, rapaz? Tu tá doido? Não entendi nada que você falou, ô Lair. Não entendi nada, absolutamente nada. Ô, Paulinho, o que que você quer, velho? Eu não sou Tinder, não, meu filho. Ele falando, casão, pé na bunda, nem sei o que é isso. Aqui em Jaú, as pessoas me conhecem de Lobão, pois pego todas, meu amigo. Ah, ô, meu amigo, Lobão, você tá mais pra Bobão do que pra Lobão. É o Paulinho. Ah, Paulinho.
3: O casão, Obrigado, segura a enquete, tá bom?
0: Ah.
3: E o rapaz, não deu no couro? Tá certo, ela mesmo. Separou, arruma outro.
0: É?
3: Ó, eu tô disponível, hein? Tá bom? Um forte abraço.
0: Tá disponível. E daí você tá disponível? Boa noite, meu irmão. Paz. Como é que é? Boa noite, meu irmão. Peraí, boa noite, meu irmão. A rapaz do maior pé na bunda que eu levei foi no meu noivado. Ela disse que me amava e depois do noivado terminou no mesmo dia. Ih, Souza, sério? Caramba, como assim? Diz que ama e... Rapaz. Eu, hein? Que é isso?
4: Ô, Casão.
0: Oi.
4: É o Délio de novo aqui de Limeira.
0: Fala, Limeira.
4: Ô, Casão, depois do incentivo que você deu aí, eu vou contar minha história.
0: Conta.
4: Impactante.
0: Fala.
4: Eu vivi 12 anos com a mulher.
0: Hã?
4: Essa mulher não parava em casa, rapaz. Sumia direto.
0: Então?
4: Tava quinta-feira e ninguém segurava ela.
0: Mentira.
4: Aí eu assistindo Silvio Santos, Topa Tudo por Dinheiro. Amava, adorava aquele programa.
0: É.
4: Daqui a pouco, minha...
0: Daqui a pouco o quê, velho? Continua, Bero.
4: Para um Chevette Júnior na frente de casa.
0: Mentira.
4: Um negão de mais ou menos 2,5 metros.
0: Isso é mentira tua.
4: A mão dele dava a minha cabeça inteira.
0: Não.
4: E a mulher foi embora com ele. Olha, foi triste. Tentei me matar.
0: Não.
4: Né?
0: Não, aí não.
4: Tomei um
0: aí
4: copo
0: não.
4: De vinagre.
0: Não, vinagre.
4: Fui dormir, acordei. Não deu certo.
0: É.
4: Comi uma colher de sal e uma colher de açúcar.
0: É.
4: Fiz a mistura grega, né? Pra ver se dava um choque térmico, parava o coração.
0: Ah.
4: Mas o destino deixou que eu quis que eu vivesse, né? Hoje aqui em Limeira eu sou conhecido como profeta do amor com pita paixão. Eu dou treinamento, training.
0: Sério?
4: Os futuros cornos, os que já foram, né?
0: Uhum.
4: Que depois do meu curso vira ex. Um abraço pra vocês aí, viu?
0: Falou! Ó, oh, em sua
4: mensagem... Ela me chamava de pato.
0: Pato?
4: Quém, quém.
0: Ó, oh, em sua homenagem eu vou tocar Felipe Rodrigo. Gosta de rua. Em sua homenagem, cara. Em sua homenagem vai essa canção, velho.
5: Então você gosta de rua, né?
0: É.
5: Tá bom.
0: Vai nessa aí, Limeira. Segura.

0: FM, tá aí o Felipe Rodrigo, gosta de rua, né? Vai lá pro cara de Limeira, né? Doideira, né, cara? Que é isso?
1: Eu falo pra esse camarada, ele quer se matar, toma chumbinho, é rapidinho.
0: Não, para com isso, não dá.
1: Chumbinho, ele só vai beber e acabou. Para. Depois que ele bebeu, acabou.
0: Não, para com isso, não. Tem essa.
1: Tá inventando coisa aí que, pelo amor de Deus.
0: Gente.
1: Quer morrer? Toma chumbinho, filho.
0: Não. Toma nada, não. Que isso? Não. Ele tá na boa. Deixa ele, tranquilo. Não vamos falar uma coisa dessa pro nosso amigo, não. Gente boa de Limeira. Limeira, um abraço, boa cidade, hein? Gosto pra caramba de Limeira, viu? Um abraço.
2: Tá bom, casão. Quando eu era novo ali, com meu primeiro casamento, eu tinha 20 anos, né? Tomei uma bola nas costas. Me entreguei na cachaça.
0: Sério?
2: Sofri 6 meses, quase me enterrei, cara. Ih, até o meu avô me chamar na casa dele, pegou um 38 dele e botou em cima da mesa.
0: Ô, louco.
2: Eu não vou ver meu neto se matar assim. Pega esse 38 e dá um tiro na tua cabeça, na minha frente, teu homem.
0: Ô, louco.
2: Aquilo ali foi um choque pra mim. E ninguém merece sofrer por ninguém, não.
0: Não. Bobeira.
2: Hoje estou 33 anos casado com a segunda mulher e sou feliz.
0: Aí, ó.
2: Beleza, casão? Falou. Abraço.
0: Um abraço, cara. Obrigado pela participação aí. Quem mais tá com a gente aqui? Bora lá.
3: Fala, Cazu. Ô, rapaz. Sobre a enquete aí. Rapaz, eu tomei tanto pé na bunda que eu não sei nem como foi pior.
0: Sim.
3: Quando eu queria dar um pé na bunda de alguém, eu parava de ir na casa. Pronto, não falava nada. Nunca mais ia. Era o jeito que eu largava. Tamo junto.
0: É, cada um tem seu método, né? Alô?
4: Olha, respondendo aí a sua pergunta.
0: Oi.
4: Eu, junto com a minha irmã, fazia academia na época.
0: Sim, vocês faziam academia e...
4: Na época, né, de 2021. Uhum. E lá eu conheci um rapaz.
0: E aí?
4: Então, começamos a fazer uma amizade ali, conversa vai, conversa vem.
0: Ele bate papo.
4: Até que um dia eu falei pra ele, ó, tenho vontade de ficar com você e tal. Aí ele falou assim, bora ficar então, né?
0: Olha.
4: Marcamos um dia, e nos encontramos.
0: Olha.
4: Aí na outra semana eu precisei viajar. E ele foi. E eu havia falado pra ele: ó, não conta pra ninguém, deixa só entre nós. Ele foi e contou pra minha irmã.
0: Mentira.
4: Aí ele pegou e falou assim: ah, não bateu a química, que não sei o quê, não gostei.
0: Ué.
4: Tudo bem, minha irmã me pegou, me ligou, falou: ó, aconteceu isso, falou pra mim e tal. Eu falei: não, tudo bem, não fala nada, pode deixar. Cheguei na outra semana, né, de viagem, e fui pra academia. Aí ele me viu, veio conversar comigo, ele, vamos ficar que não sei o que. Eu falei assim, não, você falou pra mim que não teve química, que não sei o quê. Ele, não teve, mas aí eu fui ficar com uma outra pessoa, não gostei, quero você. Eu falei assim, não sou segunda opção não, meu homem.
0: Ai, meu Deus do céu.
4: Aí levei um pé na bunda dele e depois eu dei outro, né?
0: Mas estranho, né? O cara não gostou, quer dizer, ficou jogando contigo. Ah, não gostei dessa, então volta. Complicado assim, né? Homem assim é complicado, hein? Bem complicado. Muito complicado. Vamos lá. Quem mais tá por aqui? Paulinho enchendo o saco. Para, Paulinho. Segura a onda aí. Eu, hein? Vamos lá. A Malévola também falando. Malévola, tranquila? Bom, o Valdo falando sobre a enquete, me separei numa semana, na outra já estava namorando. É isso, Valdo de Floripa. Ei, Valdo, você é o cara, hein, velho?
5: Boa noite, ou bom dia, né? Se veio, até salvei no WhatsApp. Não de vocês, no Rádio Vida.
0: Sim.
5: Porque eu tava achando que poderia me ajudar. Poderia.
0: Ajudar em quê, amigo?
5: Até alguém pra poder conversar, me manter vivo. Mas pelo jeito não tem. Pelo jeito. É só ilusão mesmo. Tudo é ilusão. Tá bom?
0: Não é ilusão não, rapaz.
5: Mas obrigado.
0: Isaac?
5: Eu tô aqui, ó. A rádio tá ligada. Tô Tô ouvindo tudo. Tô ouvindo tudo que vocês estão conversando, vocês estão fazendo. Se... Não precisa nem botar no ar, pô. Só conversa comigo só. Precisa de alguém pra poder conversar. É só isso.
6: Isaac.
5: Eu não tenho ninguém aqui no Espírito Santo.
6: Certo.
5: Eu não tenho ninguém. Eu só quero conversar mesmo.
6: Tá bom.
5: Desabafar.
6: Tá bom.
5: Deito sozinho. Por favor, vamos conversar.
6: Tá bom, meu irmão. Vamos conversar. Bora lá, meu irmão. Calma. O rádio tá aqui pra te ajudar, ué. Se diverte aí com a galera, o pessoal tá aí, ó, dando sua opinião, conversando, rindo, né? O rádio, a função do rádio é essa também, né? Você acha que você está sozinho? Não está, nós estamos também, né? Conversando com você. São muitas as ligações, muitas as mensagens, logicamente, não posso parar o programa para falar com você aqui, mas tamo junto, Isaac, não pense besteira não, bobagem não, cara. Sai pra vida. Né? Não fica sofrendo não, meu irmão. Bola pra frente, Isaac.
5: Me ajudar, pô.
6: Tamo aqui.
5: É Isaac mesmo.
6: Tamo, meu irmão.
5: Não tô aqui ouvindo, não tô aguentando.
6: Preciso
5: começar a correr.
6: Pronto, Isaac. Tá aí, velhão. Vamos lá, curte aí o programa aí, vai. O pessoal tá interagindo, tá brincando. Pessoal, manda um salve aí pro Isaac. Isaac tá na deprê. Bora lá.
4: Eu acho que a gente demora um pouco, né? Algumas pessoas demoram um pouco para encontrar alguém. Eu sou dessas pessoas. Quando encontrar, encontrou, né?
6: É, quando encontrar, encontrou, com certeza. Falou muito bem. Quando encontrar, encontrou, não é? Fala, Paulinho, o que que você quer, velho?
7: Ô, Cajão, conta aí, meu amigo.
6: O quê?
7: Conta aí a sua história.
6: Que minha história?
7: Como o Wesley sempre fala, né?
6: Não.
7: Não deixe curioso, não, hein? Você levou um pé na bunda? Nos conte como foi, meu amigo.
6: Não.
7: E você? Vai liberar ou não vai? Telefone.
6: Vai liberar o quê, mano?
7: Pode novamente participar ao vivo aí do programa.
6: Fora.
7: Hein? Seria uma boa, né?
6: Ah, vai, sai fora. Pô, isso é cheio das graças, hein, Paulinho? Pelo amor de Deus, cara. Bora lá, quem mais tá aqui com a gente? Bora.
8: Bloqueia esse cara aí, Casão. Paulinho, chato, rapaz.
6: Chato pra caramba, velho.
8: Eu tô ouvindo um programa aqui legalzinho aqui. Cara chato.
6: E o cara entra e conta a sua história. Quem, mané, conta a sua história? Você tá maluco, cara? Mano, parece doido eu, hein? Oxi, bora.
9: Ô, Isaac, isso aí, tamo aqui pra ajudar, pô.
6: É.
9: Tamo aqui pra ajudar.
6: Aí, Isaac.
9: Aonde você tá aí, tem uma corda aí, uns remédios fortes, uma vodka.
6: Vai, gente. Para com isso, velho. O cara tá lá de preto e ainda fica falando besteira, velho. Tem uma corda. Tá maluco? Tá doido?
10: Acaba sem vergonha.
6: Quem?
10: Ah, Isaac. Ah, caçar uma zona, rapaz.
6: Que isso?
10: Ô, gente. Para. Ô, gente. Laga de fresco,
6: não.
10: Sou fresco.
6: Para com isso.
10: Oxi.
6: Ô, para.
10: Dá numa pisa.
6: Pessoal.
10: Ei, vou me matar. Ah! Cava safado.
6: Não, para com isso, gente. Para. Gente, ó, foco. Vamos voltar pro tema. Deixa o Isaac. Deixa ela tranquilo. Foco. Vamos focar aqui no tema, tá bom? Bora lá. Vai. 1, 2, 3. Foco no tema.
11: Bora, minha potência. Manda aí Paulinho mamar num touro, ver se ele para de estar abusando aí.
6: Ah, deixa ele pra lá. Paulinho é bobo. Paulinho é louco, vai. Bora, foco.
12: Boa noite, Rádio Massa.
6: Oi.
12: Que é o César, motorista de aplicativo aqui do Rio das Artes.
6: Caramba, velho.
12: Quero declarar meu amor pra minha esposa, Fabiana.
6: Manda.
12: Amo ela. 16 anos de casado.
6: Olha.
12: Valeu.
6: Um abraço em Rio das Artes, é legal, viu? Ô, terra bonita em Rio das Artes, meu irmão. Em Budas Artes? Oxi!
13: Boa noite, Casão. Boa noite, galera da Rádio Massa, que é Ademilson Floripa. Ei, o Isaac, o seguinte, Isaac. Tu tá na deprê, pô, meu respeito, eu entendo se é a situação é preocupante, mas é o seguinte, ei, você deve ser torcedor do Remo, no mínimo. Remo ou Paysandu, né? Meu Atlético Paranaense perdeu pro Vitória 4-0, não entrei em deprê. Então tá, Isaac. Boa recuperação. Passando e Remo. Tamo junto. Bora, moleque. Bora, recuperação. Bora. Tá, esquece de play, fé em Deus, irmão, tamo junto.
6: Tá certo.
13: Esse é torcedor do Remo, no mínimo, deve ser. Né, Isaac?
6: Isaac.
13: Ademilson de Floripa, tamo junto.
6: Ah, Isaac, a galera tá brincando contigo aqui. Entendeu? Não tem você ficar deprê, tá aí, na ansiedade. Aí, ó. O cara mandou uma brincadeira pra você aí, meu irmão. Tá tranquilo, brother. Não entra nessa vibe, não. Ai, Tati. Aqui é a Tati. É, eu já tomei o pé na bunda assim. Meu namorado me traiu, com várias mulheres. É muito ruim. Não tinha como ficar com alguém que fez isso comigo, né? Eu me separei, sofri muito, chorei bastante. Mas hoje tô de boa. Passou tudo. E hoje eu tô feliz com meu namorado novo, o Guilherme. Estamos juntos até hoje. Valeu, Tatiane. E o Guilherme aí estão felizes. Muito bem. O que, que é, Marcelão? O que, que foi, meu velho? O que aconteceu, Marcelo? Conta, fala.
14: Boa noite, Casão. Aqui é o Marcelo, de Porto Velho, Rondônia.
6: Ah.
14: Quero deixar um abraço a todos os pais aí do Brasil.
6: Ah, já falou.
14: E um abraço aí ao meu paizão aí, que provavelmente está escutando a Rádio Massa esse horário.
6: Pois é.
14: O nome dele é Edinaldo, conhecido como Edinho. Um abraço.
6: Tá bom, meu velho, um abraço. Valeu, forte abraço pra você, meu brother. De bom.
15: Até hoje, valeu, Tatiane.
16: Boa noite, Casão. Casão, vou falar pra você, meu. Ah. Então aqui já levou o pé na bunda sua, mano. Já levou porque levou? Cheguei a pagar um pau pra uma branquinha, mano. Mas tem um quiabo na mão dela, hein?
6: É mesmo?
16: Mas é que negócio, não deu mais, não deu? Paciência. Uma semana enchendo a cara, passou, filho. Hoje tô livre, leve e solto. Passou lindo. Abraço.
6: Engraçado, né? Todo mundo que separa cai na bebida. Pra quê? Pra quê, cara? Não vai juntar nada. Vai passar mal, né? Ô, Isaac, olha só. Mandaram um beijo molhado pra você, Isaac.
17: Beijos molhados.
6: É. Aí, ó, vê se acalma o homem, né? O homem não fazer besteira, né? Deixar o homem calmo. Oi.
18: Boa noite, Casão.
6: Oi.
18: Casão, pela bunda que eu tomei. Ah. A mãe da minha filha ficou com o patrão dela.
6: Ei.
18: E eu tomei a mulher do meu patrão.
6: Ei.
18: E aí? Isso é meu pé na bunda, Deus.
6: Que isso, irmão? Que é isso, brother? É sério? Você tá de brincadeira, rapaz? Que é isso, irmão? Meu Deus do céu.
19: Boa noite, Fabiano. Nós também te amamos.
6: Quem é Fabiano, velho? Quem é Fabiano, velho?
20: Ô, Fabiana, fecha a janela aí, abre a porta.
6: Mas quem é isso, bicho? Quem é Fabiano? Quem é Fabiano? Meu Deus do céu.
21: Ô, Casão. Diz pro nosso amigo aí que tá em deprê, que quer conversar.
6: O Isaac,
21: diz pra ele ligar no 188 e ficar sempre ligadinho na Rádio Massa FM escutando música, porque depois que eu liguei lá no 188, eles são melhor que psicólogo, te ajudam, não te julgam, e tu fica muito tempo conversando com eles, tu começa a contar da tua infância até a fase adulta. Aí depois, eles dizem assim, ó, escuta a música que você gosta, liga da Rádio Massa e fica ligando, e fica escutando música. Você vai melhorar 100%, te garanto. Volta aí depois pra me dizer como foi o resultado.
6: Tá, obrigado, Jane, valeu pela sua participação, viu, minha querida? Tá aí, ó.
22: Bom dia, Casão. Aqui é o Jairo, motorista de Uber aqui do Jardim Ângela.
6: E aí?
22: Mandar um salve aí pro Isaac. Fala pra ele que a fila anda. Ele não fica triste, não.
6: Aí, ó.
22: Vai conseguir uma pessoa melhor do que essa aí.
6: Tá aí, ó. Tá aí, velho. Tá aí, meu. Alô, Limeira. O cara de Limeira de novo. Fala.
23: Ô, Casão.
6: Oi.
23: Eu vi que o Isaac, né, que quer conversar. Albero de novo, de Limeira. Viu? Eu tô à disposição, se ele quiser conversar. Tô à disposição, vamos conversar. Pelo que eu detectei aí, pelo o grau de conhecimento que eu tenho, com experiência fisiológica, ele tá com problema de Gaia. É Gaia isso daí. Aí, mas se tem certinho, sim.
6: Ô, Limeira.
23: Às vezes, pra ele, assim, vinagre, açúcar e sal dá certo.
6: Ô, Limeira, que isso, Limeira?
23: É difícil.
6: Ô, Limeira, faz isso não, Limeira. Faz isso não. Não brinque assim não, Limeira, o negócio é sério, o papo é sério.
0: Opa, um beijo pra Fabiana aí, mas eu também amo a Fabiana.
6: Mas por que essa Fabiana, velho? Eu não falei com Fabiana nenhuma. Quem é Fabiana?
1: Cação, é que na madrugada não é muito bom pedir conselho, sabe?
6: É, né?
1: Mas fica bem, Isaac. É. Vai dar certo.
6: Eu também acho que não é muito bom, não. Pedir conselho na madrugada, também concordo, é verdade.
2: E aí, Casão, bom dia. Oi. Eu sou um bebedouro, tudo bem? Ô, Casão.
6: Oi.
2: Na juventude, conheci uma moça. A gente começou a se envolver, depois separamos. Hoje já tô com 57 anos.
6: Tá novo.
2: Casado com a minha esposa há 28.
6: Olha.
2: Uma filha de 25.
6: Aê, velho.
2: Ela tá no nono homem com quem ela já vive.
6: Eita, nós.
2: Será que ela é feliz?
6: Será?
2: Ela deu o pé na bunda. Eu me recuperei, faz 28 anos que eu sou casado. E ela, nesses 28 anos, já teve 9 maridos. Ih. Ela é feliz hoje?
6: É, meu amigo. Tá pensando o quê? Tem coisa que é livramento, viu?
3: Só sofre de amor quem não tem dinheiro pra beber, caralho. Bora!
6: Não, olha aí o palavrão, olha a boca suja aí, irmão. Bora!
3: Ô, Cazão, tô ouvindo aí, fala pra você me bloquear. Sei não. Acho que gostou de mim e queima a fronha.
6: Se pare, meu, vai te catar, cara. Oh, vai caçar o que fazer, bicho. Você tá sempre aí, velho.
3: Tu era feliz na área, seu cabra safado. Porque tu tá olhando a vida dela. Ah, tu tá atrás dela, vagabundo. Eu tenho mais de 20 anos com uma ex-namorada, me deixou. De vez em quando eu vejo ela, o coração bate.
6: Ai, meu Deus do céu. Eu me divirto. Eu me divirto nessa madrugada.
24: Ô, oh, bom dia, minha rádio é massa, hein?
6: Oi.
24: Oi, Isaac. Serra as aspas, meu. Corta as aspas e vou embora pra guerra novamente, homem. Volte pro jogo, rapaz. Serra essas aspas aí, levante a cabeça, homem. Vamos pro jogo?
6: Aí.
24: Foi.
6: Aí, tá bom, meu irmão. Forte abraço, obrigado aí, vai.
2: Ô, Casão. Foi o rapaz aí que mandou um beijo pra esposa dele.
6: Esposa dele?
2: Aí nós estamos entrando na fila.
6: Para com isso, não faça isso, por favor. Olha aí.
25: Casão, ô Casão, manda um abraço e um beijo pra Fabiana aí pra
6: nós. Não, para com isso, não faça isso, por favor. Vamos respeitar os outros ouvintes.
26: Ô, Casão, bom dia. Ah, cara, eu terminei uma vez, foi até um pouco engraçado, né, cara? Fomos sair e tal, ela falou que não tava bem, o relacionamento, isso que do outro e tal. Aí, beleza, vambora então, né? Fui, né? Sentido a... andando com ela, né? Isso eu fui ver assim, ó, aqui, ó. Essa aqui é a casa da minha ex. Mostrei ela, né? Aí ela falou ver assim, peraí, mas é o que mora aí. Aí pronto, já saí correndo.
6: Ai, meu Deus. Do
26: jeito mais rápido terminar.
6: Oh, meu Deus do céu. É que... É, vocês pensam que é brincadeira? Aguenta, negócio é, papo é sério, rapaz, peraí.
27: Fala, Casão.
6: Oi.
27: De Carvalho por cá.
6: E aí?
27: Minha rádio é massa.
6: E aí?
27: Se puder tocar aí João Mineiro Marciano, eu volto amanhã, agradeço. Uma boa noite a todos e a minha rádio é massa.
6: Alô, meu irmãozão, um abraço pra você, fica bem aí, tá bom, parceiro? Vamos lá. Ai, ai, meu querido, vou dormir, bom trabalho, valeu, meu bem. Tudo de bom pra você, falou, Vanessa. Bom trabalho pra você, bom soninho. Tá bom? Vamos, bora lá. Quem mais tá por aqui? Vamos ver. Alô!
0: Ô, Fabiano, eu te amo, viu?
6: Para com isso. Parem com isso, por favor. Olha aí a bagunça. Olha a bagunça aí. Vamos ver. Quem mais tá por aqui? Vamos lá. Diga lá. A pergunta hoje é a seguinte. Quando você termina um relacionamento, você sofre ou não? Você não tá nem aí, passa rápido, hein? Qual foi o pior pé na bunda que você já tomou, que lembra até hoje, hein? Você acha que é mais fácil você levar um pé ou dar um pé e por quê? Conta pra gente, né? Então, falando sobre relacionamento, é pertinente esse assunto, não é? Diga aí, participe conosco.
28: Bom dia, Casão. Toca a minha música aí.
4: É Bruno e Marrone dormindo na praça aí, primeiro lugar aí. Tá bom, Rádio Máximo. Ah, um pra abraço. Todos.
6: Tudo de bom pra você.
5: Durma bem, Vanessa.
6: Pessoal engraçadinho, né, cara?
7: Casão, rapaz, o foda que eu levei pior assim foi da minha ex-mulher. Tinha assim, 5 anos de casado.
6: 5 anos?
7: A gente foi malhar na academia.
6: E aí?
7: Do nada ela olhou pra mim, tirou a aliança, botou na minha perna e foi embora.
6: Ué?
7: Até hoje eu tô pra saber. Também, ué? Essa mulher sumiu do mundo, não sei se nem serve viva mais. Hoje eu sou casado, graças a Deus.
6: Loucura.
7: É uma história meio tenebrosa, mas aconteceu de verdade.
6: Como assim?
7: Não sei o motivo, né? Ué? Não faltava nada.
6: Ué. Eu, hein? Quer dizer, peraí. Vamos lá. O cara foi casado, tá bom. Aí vocês foram treinar na academia. Do nada, ela colocou a aliança no seu colo e foi embora? Troço louco, bicho. Eu, hein?
8: Para de mentir.
9: Mentiroso esse cara.
6: Não, não é assim não. Pode, sei lá. Ué. Que loucura, né, velho? Como alguém? Como assim? Eu, hein?
10: Bom dia, bom dia. Isaac, já passei por isso. Te ofereço a música do Eduardo Costa, Começar de Novo.
6: Aí, ó. Tá bom. Tá vendo, Isaac? O pessoal gosta de você, menino. Você não tá sozinho, não, tá vendo?
11: Beleza! Boa noite! Vamos com Deus, meu bem!
6: Ih, meu Deus do céu! Oi, oi, oi, oi, oi, oi!
12: Vanessa, sonha comigo?
6: Mais
12: abraça um ursinho pensando em mim.
6: Aham, uhum. vai sonhar muito. Vai ter pesadelo com você, meu amigo. Vai ter pesadelo.
11: Fala, casão. Não é do nada, não. O bombadão da academia chamava do nada, é?
6: Ela sumiu, da. Ela não saiu com ninguém, ela desapareceu, atenção, hein? Ela não trocou o cara na academia, ela simplesmente sumiu no mundo, atenção.
28: O casal, sobre o tema aí, vamos lá, vou te falar. Isso aí aconteceu quando eu tinha uns 20, 21 anos. Hoje eu já tô nos 41 anos, há 20 anos atrás.
6: Tá.
28: Eu era louco por causa da menina, Juliana. Passei um ano e pouco chavecando ela, difícil de ficar, aí... Consegui ficar.
6: E aí?
28: Ficamos juntos, fomos pro Cafofo. E bem na hora lá, rapaz, eu sortei um puta de um peido, rapaz.
6: Mas
28: foi um peidão mesmo, rapaz.
6: Não, para.
28: Puta vergonha.
6: Olha aí.
28: Foi a primeira e a única vez, rapaz. Nunca mais ela saiu comigo, rapaz. Puta que pariu. Puta vergonha que eu fiquei, bicho. Ei, foi isso aí.
6: É brincadeira, né, velho? É brincadeira, né, velho? Não, é sério. Agora você imagina a situação do cara. Tá lá com a mulher. Você imagina a situação. Ai, meu Deus do céu.

0: FM, quem será seu outro amor? Marcos de Bellucci. Uma versão bem legal, né? Gostei dessa daí, viu? Gostei dessa versão.
1: Bom seguinte.
0: Ó, o Isaac, galera, tem um recado pra vocês aí, ó. Fala, Isaac.
2: Avisa o pessoal aí e tô agradecido. Dei meus amigos lá na Bahia, me deu esse apoio. E o pessoal aí, sem me conhecer, sem me ver, tá me dando esse apoio. Obrigado mesmo.
0: Aí, ó. Pronto, tá aí, Isaac. Tá aí? Tá vendo? Poxa. Aí, a galera tá contigo, Isaac. Oxe. Vamos lá, então. Muito bom dia, Cassiane falando bom dia, bom descanso. Daqui a pouquinho, né? Eu nunca levei pé na bunda, né? E não é bom dar e nem levar. O sofrimento faz parte para ambas situações, mas logo passa. Valeu, Cassiane. Muito obrigado. Quem tá aqui, gente? Ouve aí. Fala, irmão.
3: Bom dia, Casão. Cara, eu tive uma ex-namorada, né? Que ela tinha uma irmã que era meio perturbada, né? A irmã dela ficou enchendo a cabeça dela, né? Falando que eu tava interessado no dinheiro dela. É que ela tinha uma vida estabilizada, sabe? Tinha um bom trabalho e tal. Aí a irmã dela ficou enchendo a cabeça dela, falando que eu tava interessado no dinheiro dela, nas coisas dela só, e beleza.
0: Na grana, né?
3: Aí chegou um dia, ela chegou e terminou comigo por causa daí. Ah, você que sabe, você é adulto, você não é criança. Você quer largar por causa da sua irmã, então beleza. Aí tá, né? Daí, depois de um tempo, eu acho que ela arrependeu. Daí começou a me mandar mensagem, né? Começou a conversar e tal. E ela começou a falar que me amava, que tinha esquecido de mim. E eu dando corda, não, eu também te amo, não sei o que. Mentira, eu já tava até ficando com outra menina já.
0: Ó, louco.
3: Aí um dia ela convidou eu pra ir no aniversário dela lá no final de semana na casa dela. Chamou a família dela e tal. Sim. Fui, daí ela pegou e falou pra eles que nós tava voltando e tal. Aí ela ficou igual casal lá no dia e tal, beleza. Dormi na casa dela, fizemos um tchaca-tchaca. Fui embora. Bloqueei ela em tudo, nunca mais conversei com ela.
0: Que isso, cara.
3: Aí ela mandou mensagem pra minha irmã, falando que eu era moleque, ela falando um monte, pá. Eu nunca nem respondi mais.
0: Rapaz do céu, cada um tem uma história, cada um tem uma situação, não é mesmo?
4: Boa, Isaac, isso aí, amanhã é um novo dia. Pra frente.
0: Tá vendo? Não adianta brincar aí com sofrimento.
5: Bom dia, esse Dimar Guimarães de São Gabriel da Palha. A rádio massa aqui não tá pegando não, 92,3.
0: Nossa, o que será que aconteceu, não é mesmo? O que será que aconteceu? Temos que comunicar a galera aí, tem que pegar.
6: Ô, Casão, agora vendo bem aí a dinâmica sua, é que agora que eu fui entrar no contexto da conversa. Eu peço perdão pra vocês aí dos comentários meus, mas experiência de vida, a gente não pode guardar pra nós, né? Mas falando em Gaia, a primeira Gaia que eu levei, porque a primeira nós nunca esquece, né? Eu foquei no da minha mulher, que era da minha ex-mulher, quando ele levou embora, mas teve uma Gaia que eu levei. Eu tinha mais ou menos uns 17 anos. Eu nem tava tirando carta ainda de carro. 17 anos. Sim. Eu conheci a dona Naí, mano. A dona Naí tinha uns 68,
0: que
6: 70
0: isso,
6: anos.
0: Meu, que Olimeira.
6: Rapaz, e eu falar pra você. Primeiro grande amor, ninguém esquece, né? Essa mulher pegou tanto nojo de mim que ela falava que eu dava ânsia nela.
0: Por quê?
6: Dona Naí, ela era bonita, rapaz. Ela pesava em arroba, sabe? Ela tinha duas barrigas. O peito dela chegava no joelho.
0: Não,
6: E ela me traiu, ela voltou pro ex-marido dela.
0: Não,
6: o Zé, carroceiro. Aí, mano, falar pro você. E falar pro Isaac, levanta a cabeça, pô. Levanta a cabeça, fuma um banheiro, bebe uma cachaça, faz alguma coisa na vida. Levanta! Acorda pra me ver! Como diz o Faustãozinho, né? Olha aqui o bicho, ó.
0: Ai, ai, ai, tá bom, Limeira. Um abraço, vai.
7: Casão, eu queria mandar a música Ciumento, que você está terminando de Fabiano pro Josué. A gente terminou. Em um mês, ele terminou comigo 2 vezes por telefone, mas não durou 24 horas. Eu estava ligando de volta pedindo desculpa.
0: Nossa.
7: E eu perdoei porque eu amo ele.
0: Tá certo, tá bom, né? Fazer o quê, né?
8: Tem uma semana que eu não falo com uma namorada. Não vou citar o nome. Porque quem citou o nome da mulher, e se ferrou. Eu mesmo fui um dos que zoou. então não vou citar o nome dela.
0: É, bom mesmo.
8: Porém, assim, uma semana sem se ver. Mas eu não falei pra ela, ponto final, e ela também não falou pra mim. A gente dá uma semana sem se falar. Mas é engraçado. O nome dela, eu vou preservar, porque não quero ninguém zoando.
0: Tá bom.
8: Igual eu zoei o nome de...
0: É, você zoou aí.
8: Igual o da Fabiana.
0: É.
8: Isso não quer.
0: É. Você zoou os outros, mas não quer ser zoado, né? É, malandro.
1: Bom dia, Casão.
0: Oi.
1: Quem fala é o Isaías, falando novamente aqui de Curitiba.
0: Fala, irmão.
1: Agora, pra responder a sua enquete, hein, meu amigo, olha... Eu sou um tipo de pessoa, assim, que é muito difícil se apegar a alguém, por causa que dizem que o signo que a gente tem leva a isso, né?
0: Uhum.
1: Mas de todos os relacionamentos que eu tive, que chegaram ao final, eu não me abati, não. Eu dei sequência na minha vida e bola pra frente, entendeu? E vamos que vamos, né? É isso aí. Chorar as mágoas só pro pai e mãe.
0: Ah, tá bom, cada um, né? É isso mesmo. Fala, Paulinho.
9: Fabiana, fica esperta, minha querida. Quem garante que o seu esposo está no volante, hein? Quem garante? Se ele estiver no volante, que volante é que ele tá pegando?
0: Ai, tá bom, Paulinho, já fez seu show? Já fez seu show, já, né? Tá bom, então.
10: A Juliana falou pra mim isso daí. Agora eu tô com ela.
0: Quem é Juliana, cara? Vocês tão loucos? Quem é Juliana?
10: Coitado, não aguentou nem um fio dessa.
0: Para com isso. O povo gosta, né, velho? Pense. O povo gosta, né?
11: É isso aí, Isaac. É isso aí. Bola pra frente, Isaac. Bola pra frente que a vida segue, sim, entendeu? Esquece o que aconteceu aí, mano. Você é novo, você tá na fuga da pele aí, mano. Sai pra curtir, vai pro barzinho, vai tomar uma cervejinha, vai dar uma paquerada. Meu, sai dessa tempestade aí. Vai tomar uma cervejinha, ver uns cocotinhos na rua aí. E tudo segue. Pretão, um abraço.
0: É isso aí, tá certo. Ô Marcelo, já coloquei o teu áudio, amigão. Você não ouviu, né? Mas seu áudio já foi para o ar, meu irmão. Que você não está ouvindo a rádio, Marcelo? Tem que ouvir a rádio, Marcelão.
12: A Juliana é a noiva do peidão.
0: Ai, ai, vamos lá, próximo.
13: E aí, Casão, fala pra esse Paulinho aí comprar um colega, pô, pra colar a chapa dele. Colar a chapa dele, que ele fala, além de falar muita besteira, ainda tá com a chapa frouxa de peste desse, podendo procurar o caminhão de macaco que ele caiu.
0: Aê, Paulinho, a dentadura. A dentadura do Paulinho tá. A dentadura do Paulinho tá sambando. Aê, Paulinho, podia dormir sem essa, hein?
14: Bom dia, Casão.
0: E aí?
14: É, rapaz, esse negócio de pé na bunda aí não é mole, não.
0: Obrigado.
14: Já levei, já dei também, mas pra quem dá, não sente, né? Quem leva, aí dá falando aí tal, uma menina aí que até hoje, né? Isso já tem mais de 30 anos já, tô com 50 e alguma coisa. É, mais de 30 anos. Até hoje, cara. Acho que uns 15 anos eu não vi ela. Uma vez eu fui dar um rolê lá na casa do meu pai. Encontrei com ela. Menino, Wagner não sente nada, não sente. Caramba, velho. Dá aquela balançada. E a bicha era loira e pintou o cabelo de preto. Eu vi ela com cabelo preto de costa. Parece que eu já conhecia. E realmente conhecia mesmo, era ela. Um abraço aí, tudo de bom, minha rádio é massa.
0: Falou, meu irmão, um abraço pra você, tudo de bom aí, viu?
15: Casal, uma vez eu terminei com a menina porque ela gemia muito alto, cara.
0: Ah,
15: isso daí.
0: Sei.
15: Foi o fim da picada pra mim, entendeu?
0: Sei.
15: a gemia muito alta.
0: Claro.
15: Aí chegando em casa, uma quadra, eu escutei ela gemendo em casa. Aí foi o fim da picada. Terminei.
0: Hoje é o dia do Zé Piada aqui na rádio. Hoje é o dia do Zé Piada, mas tudo bem. Bom, seguinte, de quem é esse jegue, meu amigo? Genival Lacerda, chega pra cá, meu irmãozinho. É? O jegue milionário? É? Ô, Genival.

0: Opa! Agora 3h58. Bom, tem um rápido intervalo, já já a gente continua. O pessoal tá participando pelo 11-3509-9290. Vamos partindo aí pra última hora aí do Companhia da Massa. Daqui a pouquinho.
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0: Márcia FM, Chitãozinho, Chororó, por que brigamos, senhoras e senhores? Por que vocês brigam tanto? O que que é isso?
1: É, não fala o nome dela, não, senão acaba com o meu lance aqui. E outra, quando você for dar uma semana pra ela de novo, você avisa, porque nós não pôde planejar nada dessa vez, viu?
0: Que isso, tchau, obrigado. Cara, que isso? Fala o nome de quem, velho? Vocês estão loucos?
2: Isso. Opa, noite, respondendo a sua enquete aí, quando era meleque novo, aí o meu namoradinha, apaixonado que sou eu, sabe? Aí não é que eu fui servir exército, quando voltei, cadê a namorada?
0: Dançou.
2: Já tava com o vizinho. Fiquei tão ruim, rapaz do céu, fiquei ruim. Aí eu tinha uns amigos maloqueiros, falaram, ah, vamos ir numa quermesse lá na cidade. Aí, que nesse tempo, eu morava no sítio, essa menina também era do sítio. Aí, rapaz, fomos na cidade lá e tinha uma quermesse na igreja lá e vi um monte de moça lá e a menina esbarrou em mim, sabe? Aí eu falei assim, pra ela, mas já que você esbarrou, vamos conversar. Passei a mão no braço dela e vamos conversar, e conversa vai, conversa vem. Tô casado com ela há 30 anos já. Aê. Deu tudo certo, saí no lucro, velho.
0: Tá vendo?
2: A moça é muito mais bonita, estudada, inteligente, bom emprego. E a outra, sei lá o que aconteceu, nunca mais vi depois.
0: Ué, mas tá vendo como a vida é? A vida é assim, meu querido.
3: Fala, casão. Tô brincando que você é chato. Tá bom, tô brincando com o móvel, ficando pro largo. Pra... Ai, ai, só aguentar esse povo aí não é fácil.
0: Eita borda, viu? Tá borda falou que eu sou chato. Tá bom, tá borda, vai. Um abraço pra você, rapaz.
4: Eu acho que quem trabalha na madrugada não pode falar da gaia dos outros, não, né? Vixe, eu também trabalho.
0: É, vai esperto, é.
5: Vai mexer com a turma da massa aí, ó. Se lascou.
0: Foi mexer com a turma? É.
6: Ô, casal, é melhor um pé na bunda do que os dois na cova.
0: É verdade, é verdade. Melhor isso do que o pé na cova, é verdade.
7: Bom dia, casão. Eu, casão, me casei com 19 anos, vivi 19 anos com minha ex. Aí um dia ela resolveu ir embora com o outro. Tá, eu chorei uma semana, depois levantei, sacudi a poeira e fui atrás de outro. E encontrei e vivi 18 anos com ela.
0: Pronto.
7: Até ela partiu.
0: Ah.
7: É, mas eu chorei uma semana, viu, velho?
0: É.
7: Essa coisa de pé na bunda não tá com nada, não, mano. Eu gostei do cara que peidou, não.
0: É cada uma, né, irmão? É cada história.
8: Pra quem tá aí lamentando, chorando aí, dizendo que está com depressão, põe na massa aí.
0: Aê.
8: É o melhor remédio.
0: É, ué.
8: Entendeu? É uma química. O único problema é que vicia.
0: Uhum.
8: Uma vez ouvindo a massa, é sempre massa.
0: A rádio é boa, né?
8: Oh, parabéns a todos.
0: Valeu, obrigado aí pela participação, queridão. Forte abraço. Bora lá, quem mais? Fala, Paulinho, fala.
9: Ô, Casão, a gente brinca tudo, né? Mas tudo bem. Só que quando eu era criança, eu fui operado, sabe? Eu tinha a língua presa. Então
0: eu
9: fui operado. Por esse motivo que eu falo desse jeito, tá bom?
0: Tá bom.
9: Mas fazer o quê, né?
0: Tá bom, Paulinho, tá bom, tá perdoado. A gente não sabia. Você brinca tanto, tá? Não leve a mal. Não leve a mal. Tá bom, queridão? Manda um alô! O Wellington tá falando pra onde? Holândia? Tá bom, Wellington, um abraço pra você. Forte abraço, Wellington. Quem mais tá por aqui? Hein? Ela está aqui. Ela. Fala comigo.
10: Tá bom, Wellington, um abraço pra você.
0: Oi. Ué, bem, você queria falar e não falou? Oi.
11: Capricorniano, 2 de janeiro.
0: O que é que tem? É Cristina. Do que você tá falando, Cris? Capricorniano o quê? Alô, Cristina? O que foi? Não entendi o que ela quis dizer.
10: Você tá falando pra tal? Holândia? Tá bom, Wellington, um abraço.
0: Fala comigo, Cris.
10: Ela está aqui. Ela.
0: Nada. Fala, Cris. Ô, Cris, fala comigo, Cris.
11: 2 de janeiro.
10: O que tem? É Cristina.
0: Tá bom, ela não quer falar, tá colocando o áudio aqui, meu, aqui, não tô entendendo nada. Olá, alô.
12: Bom dia.
0: Oi.
12: Casão.
0: Ah.
12: ele tá falando a verdade mesmo. Separar e ficar sem esposa e sem namorada. E segundo, parabéns de Deus dos pais. Tá bom? Casão. Entendeu, Marcelo? Não tá mais na Rádio Máxima, não?
0: Ah, um abraço pra você, vai. Bom dia, casão. Aqui é a Madalena. Oi, Madalena. Madalena, tudo bem, Madalena? Como é que você tá, menina? Gostaria que você falasse para todos esses homens que participaram da enquete que eles são os verdadeiros homens raízes, pois levaram o pé na bunda e cada um resolveu de sua maneira, sem aquela agressividade dos Nutellas de hoje, é verdade, que preferem matar às vezes para se sentir que são homens. Admiro muito os homens raízes que sabem lidar com cada situação. Parabéns a todos. Aí, ó. Aí, galera. Vocês ouviram aí, ó. A Madalena mandou aí parabéns. É porque hoje em dia tá difícil. Hoje em dia os caras querem resolver na base do tapa, do soco. Mata as mulheres. É um absurdo o que tá acontecendo hoje em dia. É um absurdo. A gente tá tendo aqui relato do cara. Pronto, o cara levou o pé na bunda, seguiu a vida dele. Chorou uma semana, tomou uma cachaçinha ou outra, 3 dias, mas seguiu o caminho dele. Hoje em dia, não. Hoje em dia, você pega isso, cada sujeito, que a Madalena falou muito bem, e os caras não aceitam. Não aceitam levar ou não. São pessoas fracas, não é? São pessoas fracas. São pessoas que não aceitam não, não sabem passar pelas dificuldades da vida. São verdadeiros idiotas. Um cara que faz mal pra mulher porque ela não quis mais estar com ele é um imbecil, é um idiota, né? Por isso que faz coisas idiotas e tem que pagar, não é? Tem que pagar por isso, né? Infelizmente, eu tava falando com uma amiga minha que mora na Europa, que lá também é a mesma situação, tá? Não é uma coisa só do Brasil, não. Na Europa também tá uma onda lá terrível. Porque são pessoas fracas. O cara é fraco. O cara é fraco. O cara é capaz de fazer mal pra uma mulher, pra uma criança, pra um bicho. Mas não faz com um homem. Porque é um fraco. E o que é pior, é um covarde. O cara que faz mal pra uma mulher é um covarde. Simples assim. Não tem história. Vamos lá, mais.
13: Fazer um dia 2 aí que ela falou, a Madalena, foi o dia que ela foi corneada.
0: Não fala isso não, cara. Não entra nessa vibe não, vai. Fala isso não.
14: Bom dia, Casão, meu amigão do meu coração. Aqui é o Manuel São Gabriel da Paia, do estado do Espírito Santo. E aí, Casão, tudo bom com você, meu amigo, velho? Beleza. Nossa rádio aqui é a massa.
0: Forte abraço, até mais, queridão.
15: Eu gostei da Madalena, viu, Casão? Madalena é, olha, uma mulher bem inteligente. Gostei dela, viu?
0: Tudo bem. Gente boa, e falou bem. E disse muito bem. Hã? E disse muito bem. Vamos lá. Segunda vez que eu participo, tá bom, lindona? Mas e aí, você tem que falar alguma coisa, lindona?
16: Olá, boa madrugada a todos. Aqui quem fala é Cristina Oliveira.
0: Oi, Cris.
16: Sou gaúcha.
0: Agora
16: sim. Na cidade de Carazinho, Rio Grande do Sul.
0: Tudo bem.
16: Mas moro em Santa Catarina há 9 anos.
0: Opa!
16: E considero cataúcha. E digo o seguinte, tenho 40 anos, já sou vó.
0: Sim.
16: Fui mãe do primeiro filho com 14 e segundo com 17.
0: Muito bem.
16: Não tenho nem previsão de quantos maridos, amantes, namorados que eu já tive. Mas digo o seguinte, respeito é recíproco. O que faz em Vegas, fica em Vegas.
0: Olha.
16: Dama na sociedade e puta nas camas. Fica a dica aí, seus machão dama.
0: Calma. Calma. Você começou bem, mas aí você... Opa! Pera aí, Cris. Calma, tá? Calma. Vamos ter calma. Fala, Limeira. O que foi, Limeira?
17: Ô, Casão.
0: Ah.
17: É de novo eu aqui, o Roberto de Limeira.
0: Fala, Limeira.
17: Ô, Casão, fala pra essa colega aí, muito obrigado pelos votos dela, né? Ela falar que nós somos raízes.
0: Uhum.
17: Mas só pra explicar pra essa coitada aí. Se fosse pra eu matar todo mundo, todas as mulheres que me traiu, eu ia ter que comprar metralhadora. Que foi tanta gaia nessa vida, mas tanta gaia, tanta gaia. E hoje eu tenho um problema em churrasco. Toda vez que vou no churrasco, começa eu ficar muito perto da churrasqueira, o cheiro é chifre queimado. Então eu agradeço demais essa colega aí. E se não fosse essas donzelas que me colocaram gaia, hoje eu não era profeta do amor, cupido da paixão, né?
0: Mas ô Limeira, será que o problema não tá em você, não, irmão? Você levar tanto chifre assim, você já parou pra pensar um pouquinho? Será que o problema não está em você? Porque não é normal, né? Um cara levar tanto chifre assim. É, você não acha? Não sei, né? Só uma dica, né?
18: Bom dia, pessoal da massa. É o Tuxa de Maravilha, Santa Catarina. Hoje falando direto em Porto Alegre do hotel.
0: Oi, Tuxa.
18: Leva Porto Alegre assistir Grêmio em São Paulo. 45 pessoas, uma excursão. Onde eu trouxe uma criança, o Gabriel Tosati, entrou com o jogador, realizado o sonho de uma criança maravilha. Temos aí curtindo a Massa FM, que fomos dormir cedo, se acordando. Temos no hotel em Porto Alegre hoje, vamos fazer uma festa. Jogar uma bola com eles. Os ex-campeões do mundo, o Grêmio, aqui em Porto Alegre, depois voltando aí pra Maravilha, Santa Catarina, cidade querida.
0: Tá bom.
18: Um abraço, pessoal da massa.
0: Valeu, forte abraço. Ô, Cris, o que foi, Cris?
19: Tudo bem?
0: Oi, Cris. Cris.
19: Eu considero
0: cataúcho.
19: E digo o seguinte:
0: pelo primeiro filho com Cris, mudar na cama. A Cris gravou e tá mandando de novo pra mim. Ô, Cris, você, eu vou te falar, viu? Ô, figura, viu? Vamos lá, mais, vai, bora.
20: É, mas vocês não vão me botar, não? Tô desde cedo tentando aqui do Espírito Santo, Cariacica, perto do Cleber Andrade aqui, Cruzeiro do Sul.
0: Manda.
20: E vocês não me colocam aí,
0: tá
20: pô.
0: Aí, véio,
20: tá difícil falar com vocês, hein? Não, eu quero procurar o número certo aqui. Não. Você nunca fala o número aí também, poxa, na rádio.
0: Ô, irmão, que eu mais sou, irmãozão. Ô Eduardo Bianchi, o que eu mais falo aqui é o 11-3509-9290. Ó, você não ouve, é que você não tá prestando atenção, que o que a gente fala toda hora o número. Como não fala o número certo, tá louco?
21: Ô Limeira, bom, filho. Pô, eu aconselho você fazer uma mulher de madeira.
0: É, porque tá difícil.
21: O problema é se cumprir com medo, aí você tá lascado.
0: É, tá difícil mesmo. Bom dia, casão. Eu sou Ademir de Tramanda. Como é que é? Tramandaí. Nunca levei e nem dei pé na bunda. Me casei uma vez só. Hoje estou completando 46 anos de casado, graças a Deus. Que bom. Acho que trocaram o cérebro do Paulinho. Deixa o Paulinho quieto, vai. Paulinho já falou demais hoje. Meu Deus do céu. Que homem que fala.
22: É, parabéns a essa Madalena. Parabéns, não conheço.
0: Sim.
22: Mas é uma pessoa idealizadora.
0: Exato.
22: Parabéns pra ela, e tá certo. Largou, cada um segue seu caminho.
0: Claro.
22: Tchau, cuidado. Óbvio. Vai cada um cuidar da sua vida.
0: Exato.
22: Esse negócio de perseguir, ameaçar,
0: tá.
22: Isso não é atitude de homem. Aqui nem em lugar nenhum.
0: Exatamente.
22: Homem que é homem, sabe respeitar o espaço do outro.
0: Tá aí, valeu, mandou recado. Mandou, hein? Representou, hein, velho?
23: Bom dia, casão.
0: Oi.
23: Bom dia, galera da massa. Célio Costa de Porto Velho Rondônia por aqui de novo.
0: E aí?
23: Rapaz, casão, nunca dei pé em bunda de ninguém, não, cara.
0: Ah.
23: Nunca fui de dar pé em bunda de ninguém, não.
0: Uhum.
23: E o mal que a gente não quer pra gente, a gente não tem que querer pros outros, né?
0: Com certeza.
23: Mas, resumindo a história, eu peguei muitos. Muitos pé na bunda eu peguei.
0: É?
23: Muitos mesmo. Mas eu não tô aqui pra reclamar e dizer que eu sou coitado, não. Peguei muito pé na bunda porque eu não prestava mesmo. Eu era um camarada que não prestava, não seguia a risca os relacionamentos. Era um cara que queria ser livre sendo preso, né? E aí não dava certo e eu acabava pegando pé na bunda, né? Peguei vários pé na bunda, hoje eu sou casado, já tenho 10 anos que vivo com a minha mulher, a gente tem uma filha linda de 4 anos de idade. Tô feliz, tô bem.
0: Perfeito.
23: Parei por aqui.
0: Tá bom. Minha
23: rádio é massa.
0: Valeu, obrigado. Obrigado pela sua opinião. Vamos lá, o Eduardo Bianchi quer falar agora, vai. Eu, Eduardo Bianchi, eu já dei muito pé na bunda, mas ganhei poucos e supero rápido. Só quem deu o pé na bunda, como é que é? Eu não sei. Por quê? É isso? Tá bom, meu irmãozão. Obrigado aí pela participação. Bora.
15: Ô, Casão, a Cris tá revoltada, cara. A Cris tá revoltada. É, a Cris tá... Não sei por que ela tá tão revoltada assim, né, cara? Ô, nós não falamos nada, nada dela, né?
0: Ô, Cris. Pode... Ô, Cris, você... Vou te contar.
1: Bom dia, Casão. Domingo maravilhoso para todos nós. Domingo de muita paz e saúde. Tá. Desde já, feliz dia dos pais para todos que têm um papai. Eu não tenho, mas tá tudo bem. A gente vai levando a vida, né? Um bom domingo a você, um bom trabalho. Beijo, beijo, Casão. Sou Rebeca Andrade de Colatina, Espírito Santo. Beijo, beijo. Bom trabalho.
0: Valeu, meu bem. Forte abraço para você também.
2: Casão, manda um abraço aí pro Paulinho. Povo de Rolândia adora o Paulinho. Abraço, Paulinho, do povo de Rolândia.
0: É aí, Paulinho.
3: Ô, Casão.
0: Oi.
3: Fala aí pro Isaac aí, cara. Ah. Ele quer mesmo fazer esse negócio aí. Ah. Bota uma corda no pescoço, não, amarra no,
0: não,
3: no pé de alface e joga.
0: Pé de alface? Tá bom, velho. Vai, um abraço pra você. Quem tá aqui?
19: Ô, Casão. Você não respondeu a minha pergunta. Cadê o Marcelo?
24: O Marcelo já saiu faz tempo da rádio. Você não ouve a rádio? O Marcelo já saiu. E agora é o Wesley. É, faz tempo. Foi que você não ouve a massa, pelo jeito, né? Porque o Marcelão já saiu faz tempo. É. E o Wesley já tá aqui, já vai fazer o quê? Quase 3 meses, amigo. É, você não anda ouvindo a rádio. Tem que ouvir a massa. Você tá por fora. Você tá por fora. Porque Marcelo já saiu. Agora é o Wesley, tá bom? Ele já tá um tempão aqui, viu? Você não anda ouvindo a rádio. Ai, ai, ai. Vou puxar a sua orelha, viu? Porque você não ouve a rádio. Não ouve? Não, sim. Você tem que ouvir a rádio. Tá bom, meu querido? Um abraço pra você, tá bom?
9: Casão, o seu ouvinte falou tudo agora, hein?
0: Qual?
9: Essa rádio vicia.
0: É.
9: Uma vez aqui, na massa, é pra sempre, hein? Tá, é proibido sair.
0: Ah, agora você tá quietinho, né? Você tá quietinho agora, hein, malandro? bom dia! Manda um abraço... Eu já falei isso aqui. Ah, não. Bom dia, Casão. Manda um abraço pro meu amigo Maciel, ele é vigilante. Ele tá ouvindo aqui em Goiás. Ele adora massa. Meu nome é Gilberto. Tá bom, Gilberto. Forte abraço pra você. O Eduardo Bianchi falando, eu não sou pai, mas tenho minha esposa há 11 anos, tenho 2 netos. Eu com 35 é a coisa melhor do mundo. Eu vi eles nascerem. Valeu, meu irmão. É isso aí, Eduardo. Forte abraço pra você, queridão. É isso.
25: Paulinho colocou corégano na chapa dele agora.
0: Para. Deixa o Paulinho quieto. Pelo amor de Deus. Deixa o Paulinho quieto, cara. Não mete. Vocês ficam provocando, gente. Provoca. Não provoca.
1: Aí, mas, mãe, não?
0: Aí, meu Deus do céu. Já falei, meu. Ô, meu amigão. Já falei pra você. Agora é o Wesley. Ele tá de folga, inclusive. Rapaz. Que é isso, eu, hein? Bora lá. Quem mais tá aqui? Vai, quer falar? Bora.
1: Ô, Casão, quebra meu galho aí.
0: Eu?
1: Nossa, essa última moça aí.
0: Que tem?
1: Que mandou um áudio. Hã? Fiquei impressionado com a voz dela.
0: Quem? Ah, não.
1: Muito bonita.
0: É, pois é. Você nem sabe,
1: passa, né? O contato dela aí, não, pra mim, por favor.
0: Passa contato, meu. Você tá doido? É Tinder agora aqui, a rádio. Não, não.
3: Casão, manda o Paulinho tirar o ovo da boca. Não. E falar.
0: Não, deixa o Paulinho, meu. Agora o Paulinho tá quietinho. Deixa aí. Agora... Eu vou defender o Paulinho. Não, deixa ele quietinho aí, tá bom? Tá? A Cris... Ô, Cris, é pra falar, né, Cris?
26: Direito de resposta. Cris aqui, revoltada, não. Experiência de vida.
0: Tá certo.
26: Muita experiência de vida.
0: Tá bom, Cris, tá bom. Cris é experiente. Cris, obrigado pela sua participação, tá bom? Espero que você participe mais vezes. Tá bom, Cris? Beijão pra você, um bom domingo, tá bom, minha querida? Mas...
2: Casão, pela voz do Paulinho, ele gostou do abraço de Rolândia, você viu? Tava mansinho, não, mansinho. Não,
0: para, deixa o Paulinho, deixa o Paulinho quieto. Deixa o Paulinho. Não, o Paulinho tá quietinho agora, deixa ele. O Paulinho, não leva por trás não, tá?
4: Bom dia, Casão.
0: Oi.
4: Eu fico ligada na Rádio Massa durante de segunda a sexta.
0: Ah,
4: Na Rádio Massa de Chapecó.
0: Ah, é?
4: Assim, quando eu tenho... Depois ao meio-dia, né?
0: Ah.
4: Até às 6 da tarde.
0: E aí?
4: Aí, à noite, eu ligo na Rádio Massa de São Paulo.
0: Olha!
4: E fico ligada e não consigo dormir mais. Eu tô viciada na Rádio Massa.
0: Tem que dormir.
4: Viciada mesmo. Eu adoro, amo as brincadeiras.
0: Adoro.
4: Amo essas loucuras que vocês fazem de madrugada.
0: Olha só.
4: E aqui em Chapecó também, eu adoro escutar Massa FM, participo muito.
0: Mas tem que
4: porque
0: dormir.
4: A minha filha trabalha na Massa FM de Chapecó.
0: Ah, é?
4: Então depois que ela começou a trabalhar lá... Eu sou fãzíssima.
0: Tá, mas tem
4: que... Da Massa FM.
0: Tem que dormir, querida. Tem que dormir, tem que descansar, senão você passa mal depois, bem.
5: Ô, Cris, participa mais vezes, Cris. Eu participo todo dia sim, dia não, Cris. Eu gostei de você, viu? Você é bem franca nas suas palavras.
0: É.
5: Gostei disso, eu gosto disso, Cris.
0: É.
5: Tá? Participe sempre, tá bom?
0: Uhum.
5: Essa rádio é viciante mesmo, Cris.
0: É, né?
5: Quem participa uma vez não deixa de participar, não, viu?
0: É verdade.
5: Sempre.
0: É isso aí, tá certo, tá bom. Mais. Oi.
6: Fala pra amiga aí de Chapecó, tomar diazepam.
0: Ah, meu, para, deixa a moça em paz, pelo amor de Deus, vocês também, viu?
7: Oh, tem que dormir, velho, tem que dormir.
0: Olha aí.
7: Não é só viver de rádio, não.
0: Olha aí. Chamou, velho. Olha aí, meu. O tratamento, velho. Isso. Olha aí que você falou pra mulher, meu. Não. Ó, meu, olha o que você falou, cara. Pelo amor de Deus.
8: Aí, Isaac. Aqui é Sérgio Costa em Porto Velho, Rondônia, irmão. Só tenho uma coisa pra te falar. Isso aí é só uma fase, cara. Você tá passando na sua vida, é só um problema que pra Deus é muito simples. Muito simples. Entendeu? Às vezes as pessoas têm um negócio de dizer, entrega na mão de Deus, entrega na mão de Deus. Deus é amor, é justiça.
0: Certo.
8: E é o nosso refúgio. As pessoas se refugiam na cachaça, se refugiam na droga, né? Acha que é um refúgio, né? Pode ser um refúgio, mas não é porto seguro, né? E outra, não é pra sempre. E Deus é pra sempre. Então, meu irmão, falar pra você. Melhor maneira que você tem de se distrair, meu irmão, pega a Bíblia, meu irmão. Eu recomendo pra você o livro de Provérbios.
0: Aí, ó.
8: Ele é um livro de sabedoria.
0: Ok.
8: Vá lá e dê uma olhadinha, uma conferida. E você vai se sentir melhor. Célio Costa, Porto Velho, Rondônia, minha rádio é massa.
0: Valeu, Célio. Obrigado pelas palavras. O Isaac tá agradecendo aqui. As palavras, tá bom? Obrigado aí por participar aí com a gente aí. Ô, minha amiga, você tá bem, hein?
10: Bom dia. Eita, mais uma botando nós aí, hein?
0: Eita, nós, hein? É, pois é. Viver não é fácil. Como é que é? O cara tá falando, serve pra nós um café com pão de serrote. Como é que é? Serve pra nós um café com pão de serrote? Meu Deus do céu, vocês inventam cada coisa, gente. É coisa de louco, viu? Vamos lá.
11: Alô, Rolândia. Um forte abraço a todos vocês, hein? E obrigado pelo carinho. Tenha um ótimo domingo. Fique com Deus. Bom dia e voltaremos. Segunda-feira tem mais, hein? O Wesley. Olha, vai ter que me aguentar. Acho que vai.
0: Tá bom, Paulinho. Vai, um abraço pra você. Vai.
7: Aí, pronto. Agora entrou um pastor na rádio.
0: Não.
7: Só falta pedir o dízimo.
0: Não, velho. Ele tá ajudando o Isaac lá, cara. Não seja assim, velho. Não fala isso.
27: Não é pra sempre.
6: Ô, Casão. Sem brincadeira agora. Olha pro Isaac pegar a Bíblia e abrir lá no Salmo 91.
25: e ó, orar.
12: Ah, Isaac.
25: Entendeu? É. Ele é forte, hein? 91, hein?
12: Aí, ô Isaac, viu só? Os caras falaram aí?
15: Essa rádio master é terapêutica, viu? Não tem terapia melhor do que essa rádio, não, cara. É? Então a gente brinca, a gente zoa. Olha que bacana, cara. Eu gosto disso, viu? Eu trabalho à noite. Sério? Eu amo trabalhar à noite. Uhum. E agora com essa rádio, pronto, acabou.
12: Acabou?
15: Aí que eu vou gostar mais ainda, viu?
12: Tá certo, meu irmãozão. Valeu. Bom, daqui a pouquinho temos nosso amigo Rafa Moretti, tá por aqui já, preparando aquele café, o homem do café. Rafa Moretti com vocês daqui a pouquinho, a partir das 5 da manhã, né? Mais um campeão de audiências daqui a pouquinho, ao vivo pra vocês. O Rafinha já chegou, galera.
13: Ô, Casão, bom dia. O menino aí falou do café, do Balde Serrote aí, tá errando a programação, é da massa mesmo. É o Pedro Trucão, mano.
12: É, é o Pedro
13: Trucão. É agora não, sou.
12: Mas hoje não tem Trucão, entendeu? Hoje não tem. Vamos lá, mais.
14: Casão, tem de tudo aí nessa rádio aí, meu. Tudo. Eu só tô aqui só escutando aqui.
12: Meu Deus do céu.
14: Eu tava aí.
12: Rapaz.
14: Eu tava aí. Tava em São Paulo, acabei pegando uma corrida aqui pra Jundiaí, agora tô aqui em Jundiaí esperando tocar outra pra São Paulo. Me ajuda aí, pessoal. Eu preciso voltar pra casa. O sol já tá, daqui a pouco tá nascendo.
12: Ai, meu Deus do céu. Mais áudios, mais áudios.
16: Oi, Casão, bom dia, tudo Oi. Bem?
12: Tudo.
16: Bom giorno. Mas dia. Tem que ter o cappuccino.
12: Cappuccino, hein?
16: Com amor e com o bigode do ratinho. Ah. Vai, Brasil! Beijos!
12: Falou, Fabiana, obrigado. Fala, Cris, o que, que foi, Cris?
17: Obrigado, Casão, e essa rádio. É massa.
12: Ô, oh, Cris, massa é você. Obrigado pela participação. Espero que você participe mais vezes com a gente aí. Bem legal, tá? A participação, desculpa, alguma brincadeira, alguma coisa. E que você continue conosco, tá bom, Cris? Tá certo, lindo?
18: E falar pra todos que eu sou de Cariacica, do Espírito Santo. Ah. E que o Kleber Andrade é em Cariacica, não é em Vitória. Quando tem jogo e show internacional aqui, eles falam que é Vitória, mas é Cariacica.
12: Tá bom.
18: Pra todos ficarem cientes.
12: Tá bom, tá bom, tá bom, tá bom, tá bom. Quem oferece pão com serrote é o Trucão, tá bem, já tá esclarecido. O homem de Limeira quer falar.
20: Eu acho que o Isaac tinha que descer aqui pra Santos aqui.
12: Ah.
20: E põe uma sunga, não sei o tamanhozinho dele, mas comprar uma sunga PP.
12: Uma sunga.
20: Bem apertadinha, aquelas coladas mesmo. De preferência cor vermelha.
12: Ah.
20: Descer pra praia aqui e ser feliz, meu. Acorda pra cuspir, Isaac. Mostra os seus objetivos.
12: Aí, Isaac.
20: Ô, Casão, você tem razão mesmo, rapaz. Eu achei que eu era profeta, mas.
12: Não, faz.
20: Eu acho que o problema tá em mim mesmo.
12: É, ué. Mas... Não, peraí.
20: Esse problema que eu vim enfrentando.
12: Limeira, peraí.
20: Coisa de Gaia.
12: Não, Limeira.
20: Um abraço, um beijo na boca. Não, amo vocês.
12: Pera aí, Limeira. Ô, Limeira, dá um tempo aí, Limeira. Que isso, cara? Para com esse, Limeira.
2: Ah, Paulinho, eu sabia que você não ia deixar passar batido, né? Um abraço bem grande de Rolândia pra você, Paulinho.
12: Deixa o Paulinho quieto, pelo amor de Deus. Para de zoar o Paulinho, vai.
17: Diz pro amigo aí que eu durmo, tá? Que eu durmo muito bem, graças a Deus, sou muito saudável, não tomo remédio pra... Pra nada, nem pra dormir, nem pra acordar.
12: Sim.
17: Trabalho, graças a Deus, trabalho, ganho meu dinheiro, mas no meu trabalho eu tô ligadinho na massa FM sempre.
12: Tá bom.
17: E à noite também.
12: Que bom, meu amor. Tá bom, tá certo. É isso, não liga pra eles não. Esse povo fala demais. Liga pra não, viu? Fica tranquila, tô contigo, tá?
21: Ô, Casão.
12: Oi.
21: Esse aí que mandou o áudio aí do Ponto Serrote aí é... ouvinte do programa do Trucão.
12: Ah, tá.
21: Porque tem um assessor dele, o Monange.
12: Tem o Monange, sim.
21: Aí ele fala: bota um cafezinho pra mim, um pão com serrote.
12: Pão com serrote.
21: Aí ele solta os áudios, né? Botando café na xícara.
12: Ah, tá.
21: E serrando o pão.
12: Ah, mano.
21: Aí é um áudio aí que a galera pede muito aí no programa do Trucão, pro Chico.
12: Ah.
21: Xandão por cá, direcionado e picado na BR-101, agora no QRA do Sossego, hein? Conceição da Barra é o que liga. Bom dia, bom dia.
12: Tá bom, tá certo. Nosso amigo Trucão, hoje não tem Trucão, tá? Hoje vão ter, o Rafinha já chegou aqui, o Moretti já chegou aqui, vai fazer companhia pra vocês. Tá bom?
1: Ô, casal, manda o Isaac pegar, amarrar a corda no pé de alface e pular.
12: Outra vez?
1: Se ele quer se matar.
12: Não. Deixa o menino em paz, por favor. Tá? Por favor, deixa o rapaz em paz. Bom dia, casal. Parabéns para todos nós. Saudades dos que moram com Deus. Fazenda Joinha, Tupaciguara, Minas Gerais, é isso? O Walter Júnior, opa! Pessoal de Minas Gerais, conectado aqui com a gente também. Bom dia, meu amigo. Aqui é José Inácio de Mauá, São Paulo. Parabéns para todos os papais do Brasil. Ziu, ziu, ziu. A Cris mandou aqui um coraçãozinho. Muito obrigado. Cris, um beijinho pra você, Cris. Pronto. Deve ficar feliz. Mais.
3: Ela descobriu que ela ganhou na Mega Sena, casão. Essa mulher ganhou na Mega Sena, por isso ela largou a aliança e foi embora. Ela ganhou na Mega Sena e sumiu no mundo, por isso que nunca mais ele viu ela. Pode ter certeza. Rádio é massa. Célio Costa, Porto Velho, Rondônia.
12: Tá certo.
3: Tamo junto aí, parceiro.
12: Ele tá falando aqui do caso do rapaz que foi na academia com a mãe e a esposa. E ela do nada deixou a aliança na perna dele e sumiu. Caiu no mundo. É, uma história estranha, desapareceu.
9: Ô, casal, bom Oi. Dia.
12: Oi,
9: tá falando aí na nossa cidade de Guiacoma, aqui na Bahia.
12: Fala, Zé.
9: Eu tô aqui levantando, escutando o seu lindo programa e conversando. Eu achando bonito. Essa melhor rádio do Brasil.
12: Obrigado.
9: É o Massa FM.
12: Obrigado.
9: Minha rádio é Massa, só escuto ela. Valeu. Feliz Dia dos Pais pra você. E com Deus.
12: O senhor também, viu? Obrigado, seu Zé Inácio. Forte abraço pro senhor, tá bom? Bora lá.
19: Ele nem sabe onde que ele tá. Eu tava aí. Nem sabe.
12: Ok, ele tava aí o quê, velho? Do que você tá falando, irmão? Vocês são tudo doido, credo.
22: Fabiana, um beijo, eu te amo, viu? Anselmo, aqui de São Paulo.
12: Quem é Fabiana, velho? Meu.
23: Bom dia, casão. É o Adilson, vigilante aqui.
12: Fala,
23: de Blumenau.
12: Fala, Adilson.
23: Que é a Pose. 10:07 da manhã no plantão. Minha rádio é massa. Tudo de bom, um abraço.
12: Tudo de bom.
23: Pose.
12: Valeu, meu irmãozão. Forte abraço pra você. Fala, Eduardo. O que você quer, mano?
24: Agradeço muito pela moral aí. Muito obrigado, Eduardo Bianchi, aqui de Cariacica, Espírito Santo. E mando um abraço pra galera de Guarapari, Buenos Aires. Beleza. Família Bianchi. Abraço pra todo mundo da família Bianchi aí de Buenos Aires e Guarapari.
12: Tá certo, família Bianchi, um forte abraço pra vocês, obrigado. Bom dia, casão, parabéns pra todos nós. Ah, tá, isso aqui eu já li. Olha, o Paulinho pedindo perdão pelas brincadeiras. Eu, hein?
26: Cris, você tem uma voz linda demais, tá bom? Espero você agora todas as madrugadas, hein? Ei. Tá bom? Da meia-noite às 4 da manhã,
12: ele
26: tá
12: não
26: bom?
12: Perde a oportunidade.
26: Um forte beijo, tenha um ótimo domingo.
12: É.
26: Seja bem-vinda à Rádio Massa.
12: Ai, ai, ai, esse Paulinho. Ele aproveita, né, velho?
28: Ô, casão, o Wesley tá muito vagabundo, cara. Ele nem passou na experiência ainda. Tá tirando 2 dias de folga.
12: Ah, mas
28: é,
12: né?
28: É isso mesmo? Ele folgou de sexta pra sábado, de sábado pra domingo?
12: Não sei, irmão.
28: Mas, rapaz, tá muito forgado, viu?
12: Eu não sei. Isso aí vocês resolvem com a direção da casa. Eu não tenho nada a ver com isso. Amanhã ele tá aí, vocês conversam com ele. Vamos lá.
29: Ô, casão, bom descanso pra você, cara.
12: Valeu!
29: Mas antes disso, manda um alô aí pra Jequié na Bahia, que todo mundo escuta essa rádio aí também lá, cara. Eu sou de lá de Jequié, tá bom?
12: Certo, tá bom, filho. Tá bom, um abraço pra você, um abraço aos baianos de Ezequiel. O Joel de Paula tá aqui.
30: Feliz Dia dos Pais.
12: Olha aí.
30: A minha rádio é massa.
12: Muito bem, Joel.
30: E como diria um grande amigo meu, um abraço do tamanho do Brasil. Joel, aqui de Campo Largo, no Paraná.
12: Alô, meu irmão, grande voz, grande poder de voz. Fala, meu bem, o que você quer falar?
31: Ô, casão, Fogozinho de Serrote, acho que não vai ter não, mas o cafezinho tá garantido com o Rafa Moretti.
12: Ó, o Rafa.
31: E quero parabenizar o programa hoje, tava muito topzera, massa demais.
12: Legal.
31: Eu sou massa, Nós somos Massa FM.
12: Isso.
31: Amo demais o Companhia da Massa.
12: Obrigado. Malé
31: Polar de Criciúma. Abraços, Casão. Adorei escutar você hoje novamente. Ah. Você, novamente. Beijo. Eita, que me enrolei, tô com sono já.
12: Beijo. Obrigado, viu? Obrigado pela participação, obrigado pelo carinho. Estamos nos momentos finais também aqui do programa, últimos áudios.
0: Dia dos Pais. Casal, bom dia.
12: Oi.
0: Como diria um grande amigo meu, Wesley é um ótimo comunicador.
12: Com certeza, claro.
0: Porém, a Rádio Massa, ela é tão diferenciada que tem substituto à altura.
12: Muito obrigado.
0: Ou seja, pessoas que trabalham igual ele.
12: Uhum.
0: Parabéns pelo serviço, pela madrugada, pela bagunça, pela zona e por tudo.
12: Tá bom, meu amigo. Forte abraço, obrigado a vocês aí. Obrigado pelo reconhecimento.
4: Casão, aqui é o Heraldo de novo.
12: Oi.
4: Que você tenha um bom descanso.
12: Obrigado.
4: Que o Papai do Céu te abençoe. Opa. Sempre. A minha rádio é massa.
12: Valeu, obrigado, gente, pelo carinho. É muito legal ter a companhia de vocês aqui, viu?
5: Ô, Casão, só para encerrar a participação aí hoje.
12: Oi.
5: Um abraço aí pra galera da rodagem aí, um feliz Dia dos Pais.
12: Ok.
5: Como eu vi, não vou poder estar junto com os filhos hoje, mas Deus está lá protegendo eles, eu amo eles. E um abraço aí pra galera do Trecho Pose.
12: Alô!
5: Deus aí, tudo de bom.
12: Um abraço, muito obrigado pela participação, pelo carinho, muito obrigado, vocês são demais.
0: É, Casão, vou ter que dormir, que minha mulher já acordou brava e me colocou pra dormir.
12: Então vai lá.
0: Amanhã é Dia dos Pais.
12: Amanhã.
0: E minha irmã não sendo pai, né, eu tenho dois netos com ela.
12: Opa!
0: Que é 21 anos de diferença entre eu e ela.
12: Entendeu?
0: Mas nós estamos 11 anos juntos, graças a Deus.
12: Certo.
0: E estamos aí. E eu tenho que aceitar, né? Tem que respeitar, porque a última palavra é minha. A mulher falou, vai dormir, eu falo, tô indo.
12: Então vai dormir, vai descansar, meu velho. Um abraço, bora! Últimas!
21: Ô, Casão!
12: Oi!
21: Bom dia, bom descanso!
12: Valeu!
21: Eu te acompanho. O programa foi top demais.
12: Legal, cara.
21: Mas antes de você ir embora, toca Marquito. Toca Marquito pra nós aí. Valeu, valeu.
12: Marquito, é mesmo.
21: Cantou Bocá.
12: Ah, Marquito, pode crer. Marquito, e a música do Marquito?
5: Bom dia, Casão, Rádio Massa.
12: E aí?
5: Chegando aqui no tal do Linhares, Espírito Santo, hein? Vai descansar depois da noitada, hein? Cadê? É o Kiko do KLB, você tá doido.
12: Falou, irmãozão, obrigado. Vamos lá, fala.
6: Acabando meu turno.
12: Ah.
6: Bora descansar.
12: Vai lá.
6: Fazer aquele churrasco, tomar aquela cerveja.
12: Certo.
6: E parabenizar você aí. Parabéns pelo ótimo programa que você fez, viu?
12: Opa!
6: Você seguiu o ritmo aí do Wesley à altura.
12: Obrigado.
6: Tá, parabéns. Um abraço e bom descanso. Tamo junto.
12: Você
6: até
12: também.
6: A próxima. Valeu.
12: Valeu, meu
6: irmão. Beijo e um abraço.
12: Forte abraço pra você, muito obrigado pelo carinho. Fala, Paulinho, o que é que você quer, Paulinho? Fala, Paulinho.
26: Ah, pra lembrar, tem trucão hoje, sim.
12: Não.
26: Tem trucão às 7 da manhã no SBT.
12: Ah, no SBT, pois é, na TV, trucão, gente boa. Deixa eu mandar aqui um alô pra nossa gata, ela está mandando aqui um beijinho, é a Fabiana. Fabiana, beijão pra você, tá bom, lindona? Vamos lá, mais aqui o Chicão. Fala, Chicão, manda.
7: Ô, Casão.
12: Ah.
7: Você tirou muito bem a folga do Wesley. Parabéns.
12: Chicão Oliveira. Chicão, forte abraço pra você. Gente, olha, vamos encerrar, né? 4h48. Olha, tenho que agradecer imensamente a participação de todos vocês. Ô, menino lá que tava chateado. O rapaz lá, o Isaac. Isaac, você viu, né? Sentiu o poder aí. A gente brincou aqui e você viu que a galera brincou com você pra te animar, viu, Isaac? Tá bom? O pessoal aqui mandou você ler a Bíblia, brincou com você, então você viu. As pessoas estão com você. Então tira esses pensamentos ruins da cabeça aí, tá bom? E tudo de bom. Vamos lá, tem mais aqui, o último áudio, vai.
0: Casão, pelo amor de Deus. A Fabiana, quem devia te mandar beijo, só eu. Mas ninguém não, sai daí.
12: Tá bom então, irmão. Ai, O nosso amigo aqui, o Eduardo Bianchi, demorou pra achar o número. É isso aí, o meu amigo. É 11-3509-9290. Tá bom? Forte abraço. Isaac, um abraço, meu irmão. Forte abraço. Olha, oração, muitas orações. Tem atenção a isso, cara. Tá bom, fi? Não entra numa de deprê, não, filhão.
28: Antes de ir embora, Kazan. Ah. Manda o um último beijo aí pra Fabiana aí.
12: Não,
28: fala filho, que daqui a pouco chega. Eu tô chegando lá na casa
12: não,
28: dela.
12: Não tem mais Fabiana, não. Chega. Acabou esse negócio de Fabiana. Acabou. O Éder Ruela tá aí com a gente também. Fala, Éder, um abraço.
2: Se ele não tiver uma corda, eu mando um pedaço pra ele dar a minha aqui agora.
12: Para com isso, Éder. Não faz isso, não. Faz isso, não. Valeu, gente. Muito obrigado a todos. Olha, fiquem com Deus. O Wesley tá aí amanhã. Vocês zoem bastante com ele, que ele adora que você sacaneie ele. Adora que sacaneie o menino Wesley, tá bom? Forte abraço, muito obrigado, é sempre agradável estar aqui. O Moretti, ele já chegou. O Moretti chegou e ele vai fazer companhia pra vocês até sei lá quando. Não sei até quando. Vai ficar até que hora, mano?
8: 9 horas.
12: Até as 9. Aí, ó, vai ter toca tudo com ele, vai ter, se vocês quiserem, vocês falam com o Wesley. Gente, é o seguinte, o pessoal pediu, toca todo dia essa música aqui do Marquito, eu vou tocar. Vou tocar a música do Marquito, vai, pra gente encerrar. O que é? Vamos lá. Marquito, cadê você, Marquito? Hein?

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15: Massa FM, são 4h58, bom dia. Estamos chegando por aqui, Rafael Moretti, depois do Companhia da Massa com meu amigo Casão. Só modão de agora em diante.

0: 4h58 agora, virou 4h59, oficialmente já estamos aí, claro, a partir da meia-noite, no domingão, domingão, dia especial, dia dos pais hoje, hoje também dia internacional dos povos indígenas, olha que bacana, hein? Mais o dia especial, o dia dos pais, pra você que tem o seu papai aí, né, ainda vivo, valorize esse dia, vá visitá-lo, é um dia muito importante, né? Pra você que é pai recente também aí, primeiro dia dos pais, parabéns pra você. E eu já quero abrir o nosso WhatsApp aqui, que é o 11-3509-9290. Alô, pessoal da madrugada, alô, pessoal que tá acordando agora aí, já preparando aquele cafezinho. Cafezinho duplo, igual a Paula Toco e o Trucão falam, né? Aquele pão serrote também.
1: Quero café!
0: Calma que eu já vou servir, calma que eu já vou servir.
1: Quero café!
0: Já vou servir daqui a pouquinho. Eu quero abrir o nosso WhatsApp então agora, a partir de agora, no 11-3509-9290. O tema Dia dos Pais. Então eu quero saber qual que foi o momento que mais te marcou com o seu pai. Uma bronca, um conselho, né? Alguma palavra de ajuda que ele te deu que te ajudou muito na sua vida. Quero saber, conta pra mim. 11-3509-9290. A gente começa o Bom Dia Massa com a Nayara Azevedo e essa linda homenagem.
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0: Bossa FM, Zezé de Camargo e Luciano, Indiferença, antes teve Jean Giovanni, Roupa de Lua de Mel, são 5h15 agora, ótimo dia pra você, bom domingo, estamos perguntando aqui no nosso WhatsApp, 11 3509-9290, que momento marcante que você teve com o seu pai, que transformou a sua vida, que você não esquece nunca, me conta!
1: Muito bom dia, meu amigo,
0: bom
1: aqui
0: dia.
1: É o vovô Josuelda, infelizmente não tenho o meu pai aqui comigo, mas sou feliz por ser pai de uma filha abençoada que me ama.
0: Bacana.
1: Minha filha Ellie, que mora em Nova Poá. E eu quero dizer o momento mais feliz que eu lembro no momento do meu velho pai, foi quando eu completei 18 anos, que tomei a decisão de vir para São Paulo. Ele me falou, vai com Deus, meu filho, que Deus te abençoe. Saiba que seu pai vai estar sempre aqui pedindo pela sua felicidade. Graças a Deus, fui para São Paulo, trabalhei, me formei enfermeiro. Hoje estou aposentado aqui. E é isso. Essa data lembra muito meu velho pai.
0: Muito obrigado por ter compartilhado com a gente esse momento tão, tão bacana. E que bom que seu pai te deu força para você seguir a sua vida, né? 11 3509-9290, me conta que momento marcante que você teve com seu pai que você não esquece até hoje.

0: Massa FM, Chico Rei, Paraná, tá com raiva de mim, são 5h25, ótimo dia pra você, bom domingo.
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0: Chegando José Augusto. Fantasias.

0: Moedas de ouro do Brasil, milionário José Rico, vontade dividida. 5h34. Um ótimo dia pra você, bom domingo, bora acordar, mais um cafezinho saindo aqui. Pronto. Café forte. Chegando notícias também aqui para deixar você sempre muito bem informado aqui na Massa FM e o número de empresas que atrasam ou deixam de fazer os depósitos do FGTS dos funcionários aumentou no Brasil. Até junho, 11 milhões de trabalhadores estavam com os depósitos do Fundo de Garantia por Tempo de Serviço em atraso. A dívida das empresas chegou a 12,6 bilhões de reais. É, tem que ficar de olho, viu? Para você que é registrado aí e recebe o fundo de garantia, baixe o aplicativo do FGTS para você saber se a empresa tá depositando certinho aí o seu fundo de garantia, viu? Direito seu. Mensagens chegando aqui no nosso WhatsApp, que é o 11-3509-9290. Conta pra gente. Qual que foi o momento mais marcante que você teve com o seu pai? Um conselho, né? Ali uma palavra que ele te deu, alguma passagem importante, uma viagem que vocês fizeram juntos. Me conta aqui. Bom dia, minha rádio é massa. O momento marcante com meu pai foi que ele me levava para o carnaval quando eu era criança. É a Simone Marques que mandou pra gente aqui. Hoje não tenho mais meus pais aqui comigo, mas desejo um excelente dia dos pais para vocês. Muito obrigado, viu, Simone, por compartilhar com a gente também esse momento tão marcante, né? Não tem jeito. Tem coisas que ficam na nossa memória.
1: Rafa, bom dia.
0: Bom dia.
1: Tá falando aí nossa cidade, ninguém é comum. Meu pai tem muitos anos que morreu. Eu andava muito mais ele, onde ele ia, eu ia atrás dele. Ele morreu há muitos anos. Eu também sou pai. Sou pai de 11 filhos, mas estou aqui na batalha. Estou aqui fazendo café no fogão de lenha.
0: Opa.
1: Mas tá tudo bem. Criei tudo. Mamãe, tudo formado, enfermeira. E aí tô vivendo. Feliz dia dos pais para você e todos da Rádio Massa. Fique todo mundo com Deus.
0: Muito obrigado. Deu para ouvir no fundo ali, né? A madeira estalando, né? Cafezinho no fogão de lenha fica bom demais, hein? Aliás, aquela comida, né, que a gente faz no fogão de lenha, a panela ali, a lenha, é outro gosto, não tem jeito, né? 5h36 agora, compartilhe com a gente também o momento marcante que você teve com o seu pai no nosso WhatsApp. Tô esperando.
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0: Agora tem o Rick Renner.

0: Classe FM, Christian Ralph, um cantinho do seu coração. Faltando 14 minutos para 6 horas da manhã, um ótimo dia para você, bom domingo, feliz dia dos pais. Estamos perguntando aqui, né, no nosso WhatsApp, que momento que te marcou com o seu pai, alguma conquista que você compartilhou com ele, algum momento, alguma viagem, alguma bronca também, né, que você levou, que você não esquece mais. Bom dia, aqui é o Arlan, gostaria de desejar a todos os papais um feliz dia dos pais. Se possível, tocar a música Chinelo de Prego, com Anthony e Gabriel. Eu aprendi com meu pai a dar valor nas coisas simples. É isso aí, Arlan, abraço para você, muito obrigado aí pela sua mensagem. Mais um recado de voz chegando aqui no 11-3509-9290.
1: Bom dia. Um momento marcante com meu pai foi quando eu comprei um Fusca e dei para ele, e ele ficou muito feliz. Lembro até hoje da felicidade e o brilho no olhar dele. Era um carro simples, mas era uma coisa que ele ficou muito feliz.
0: Bacana.
1: Ah, um abraço. Meu nome é André, e a minha rádio é massa. Sou motora de busão. Um abraço.
0: Valeu, André. Grande abraço pra você. Imagino, viu? Porque o Fusca, né? Muita gente tem muitas histórias com o Fusca, né? Não tem jeito. Ou seu pai já teve um, ou você, né, quer comprar um para relembrar esses momentos que você teve junto com o seu pai. O Fusca atravessa gerações, não tem jeito, né? Obrigado aí, viu? E um grande abraço para todos os motoristas de busão que trafegam aí pelas estradas do nosso Brasil. Sempre ouvindo a Rádio Massa aí, muito obrigado, viu? 5h47.
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0: Cleiton e Camargo.

0: Massa FM, a minha rádio é Massa, Mato Grosso e Matias, Pele de Maçã. Essa é de 1999. Faltando 5 minutinhos para 6 horas da manhã. Ótimo dia para você.
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0: Morning FM, Vitor e Léo, sem limites pra sonhar. Antes, Bruno e Marrone, meu disfarce. 6:04, bom domingo.
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0: Amado Batista.

0: CFM, Roberta Miranda, são tantas coisas. Teve também o Amado Batista, secretária, Vitor e Léo e muito mais. 6:11 agora, 6:11, bora acordar. Vamos tomar mais um cafezinho juntos aqui, bora. Pronto, café duplo saindo. Estamos perguntando aqui no nosso WhatsApp, qual foi o momento mais marcante que você teve junto com o seu pai? Bom dia, eu aprendi com meu pai a ter mais educação. Meu pai me deu uma ótima educação, inclusive. É a Maristela que mandou essa mensagem pra gente aqui. Maristela, obrigado pela sua mensagem. Mais uma chegando aqui pro nosso WhatsApp, que é o 1135099290.
1: Bom dia, Moretti. Dia. Aqui é o Mito. Bom, cara, enquanto a sua enquete, eu tive vários momentos marcantes com meu pai, tá?
0: Conta aí.
1: E um deles que mais marcou mesmo é que ele me levava pra pescar. Meu pai amava pescaria. Então, o que ficou marcado mesmo é que ele me levou pra pescar. Nossa, aquilo ali pra mim foi uma aventura e tanto, viu? Fora os cafezinhos que ele fazia no fogão a lenha.
0: Oh, coisa cedo, boa!
1: Que eu acordava com ele com a colher, fazendo barulho na cafeteira de alumínio. Sabe? Ele adoçava no café. Ele adoçava o café, depois de pronto. Colocava cacau misturado no café, sabe? Pra torrar. Era café moído, torrado. Era torrado e moído em casa, velho. Com cacau seco. Já
0: olha,
1: tomou?
0: Só, curioso, não.
1: É uma coisa muito deliciosa. Não existe coisa mais gostosa do que isso.
0: Eu nunca tinha ouvido falar disso, viu? Primeira vez. Café com cacau, pra mim, essa é novidade. Deve ser uma delícia mesmo, né? 6:13. Mais uma homenagem ao Dia dos Pais. Roberto Carlos.

0: amparou.
1: Mas FM, Sérgio Reis. Filho adotivo, essa música é uma lição de vida mesmo, né? São 6h35 agora.
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1: Chitãozinho Chororó. Mande o seu recado pra gente, qual passagem que marcou muito a sua vida junto com o seu pai, no 11-3509-9290. Daqui a pouquinho, a partir das 7 horas da manhã, tem o Massa Retrô.

0: Márcia FM, Teodoro Sampaio, Baixão Proibidê, modão bonito. São 6h42 agora. Teve também o Chitãozinho Chororó. Pensando em minha amada, já mandou seu recado pra gente, o seu bom dia. Quer dar um bom dia para o seu pai? 11-3509-9290. Estamos perguntando: que momento marcante que você teve com seu pai? Qual é a recordação que não sai da sua memória?
1: Marcou muito na minha vida com meu querido paizinho, que não está mais entre nós faz 9 anos. Eu levantava toda a vida por primeiro lá em casa, toda a vida nós moramos no sítio. Fazia fogo, um fogão de lenha, e ele já levantava, colocava chaleira de água para tomar chimarrão, nós esquentava a água e ia tirar leite, nós dois. Ele ia dando rastoio na boca da vaca e cuidando do terneirinho e eu tirando leite. Isso marcou muito a minha vida. Até hoje eu moro no sítio. Mas eu sinto muita saudade. Queria que voltasse aqueles tempos de 42 anos atrás, mais ou menos, acontecia isso.
0: Muito obrigado, viu, por compartilhar com a gente esses momentos, né? Que não saem, com certeza, da nossa memória. E você? Qual o momento marcante que você tem com o seu pai que não sai da sua memória? Conta pra gente. Daqui a pouquinho, a partir das 7 horas da manhã, tem o Massa Retrô.

Morse FM, César Menotti e Fabiano, caso marcado, 10 minutinhos para 7 horas da manhã.

0: Morning FM, minha rádio é massa, Léo Magalhães, a culpa é sua. Antes teve Guilherme Santiago, tá se achando? Isso pra mim tanto faz. Na sequência, já sabe, massa retrô. Vamos recordar cada canção, abrir o baú da nossa programação. Fica por aqui.
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3: Massa FM, bom dia, 7:00 em ponto. Um excelente domingo pra você, ouvinte massa. Por aqui, Rafael Moretti, vai começar o Massa Retrô.

Muito bem, começando a primeira edição desse domingão do nosso Massa Retrô, programa, né? Campeão de audiência, muita gente adora esse programa. Vamos relembrar cada canção a partir de agora, tava dando uma olhada aqui. Aguenta coração aí, viu? Vamos destravar muitas memórias. E eu quero saber, que música que marcou aí a sua vida? Tem alguma música que te faz lembrar, né? Um momento marcante aí da sua vida? Conta pra gente aqui no nosso WhatsApp, porque a gente começa em grande estilo. Zezé de Camargo e Luciano, Andorinha Machucada. Lembra dessa? 71, bom dia, 71, bom dia. Feliz Dia dos Pais pra você.

0: Massa FM, Jorge Matheus, o mundo é tão pequeno, aqui no Massa Retrô são 7:07. Bom dia!
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0: Márcia FM, Hugo e Thiago, aguenta coração, sucesso de José Augusto, 713 agora.
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0: Com roupa nova, anjo, um excelente domingo pra você, feliz dia dos pais, mande seu recado aqui pro seu pai, no 11 3509 9290, ótimo dia pra você.

0: FM, Luan Santana, tô de cara, essa daí é de 2009, faz tempo, né? Oi, Márcia de Fátima, mandou mensagem pra gente aqui, curtindo Massa Retrô e também o Marcos Vinícius. Muito obrigado pela audiência e um ótimo domingo.
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0: Chegando agora o Jean e o Giovanni. Olha, amor, 7h33. A partir das 8 horas da manhã tem o Toca Tudo.

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0: Massa FM, Christian Ralph, Chora Peito. Essa é de 1986. Os irmãos que compuseram essa música, né? Música sensacional, e o sucesso foi tão grande que rendeu a dupla um disco de platina nessa época, ultrapassando a marca de 250 mil cópias vendidas desse disco Chora Peito, de 1986. Aqui na Massa FM temos o Massa Retrô em duas edições, sempre aos sábados e aos domingos. A gente recorda cada canção e fica sabendo também um pouco, né, da história das músicas. E lembrando, daqui a pouquinho, a partir das 8 horas da manhã, tem o Toca Tudo, o programa onde você, ouvinte Massa, também ajuda a gente a fazer, né, a nossa programação. E a partir de agora, você já pode começar a pedir a sua música, a música que marcou a sua vida. E aproveita que hoje é Dia dos Pais, eu já vou fazer a pergunta: que música marcou a sua vida junto com o seu pai? A partir das 8 horas da manhã tem o Toca Tudo e a gente recorda juntos aqui na Massa FM.
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0: 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Tá aí, Thiago.

Massa FM, a minha rádio é massa. João Carreira e Capataz, volta pro meu coração, finalizando a primeira edição do Massa Retrô desse domingo. Na sequência tem o Toca Tudo.

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3: 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Massa FM, são 8h em ponto. Bom dia. Vamos juntos em mais uma hora aqui na Massa FM. Rafael Moretti, até às 9h.
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3: Um feliz Dia dos Pais pra você.
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27: 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Um beijo.
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3: Isso aí, tá no ar. Nosso Toca Tudo, o programa que você, ouvinte massa, ajuda a gente a fazer. Então, a partir de agora, no 11-3509-9290, qual que é o seu pedido musical, alguma música relacionada aí ao Dia dos Pais que você lembra, que te faz recordar, né, momentos que você teve boas recordações com ele. Então, conta aqui pra gente que você vai concorrer a uma Air Fryer no final do Toca Tudo, nesse domingo, ali pertinho do meio-dia. Air Fryer, se você ainda não tem, ou se você tem e a sua já não funciona mais direito, já não tá mais aquecendo os alimentos como aquecia antes, então concorre aqui com a gente para você fazer aí as suas receitas de uma forma mais rápida, mais prática, sem óleo e super saudável, no 11-3509-9290.
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29: 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Ouça agora o tema do Dia dos Pais da Massa FM, com a minha música Bênção Pai. 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Feliz Dia dos Pais. A minha rádio é massa.
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1: Massa FM, Maiara e Maraíza, Medo Bobo, aqui no Toca Tudo. Teve também o Gaúcho da Fronteira, tchê. É disso que o velho gosta, Gustavo Lima também. 8:17 agora, chegando o nosso primeiro pedido musical. E você já mandou o seu, que música que te faz recordar algum momento marcante que você teve junto com o seu pai? Conta pra gente, pra você concorrer a uma air fryer.
2: Bom dia, Rádio Massa.
1: Bom dia.
2: Gostaria de ouvir a música No Rancho Fundo, Chitãozinho Chororó, que foi uma música que marcou muito, muito a minha adolescência na época. Eu morava com meu pai, né? Agora ele tá morando com Deus.
1: Vamos recordar então, No Rancho Fundo.

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1: Massa FM agora 8:30. Ótimo domingo pra você. Ouvimos Simone Mendes, Dois Tristes aqui no Toca Tudo. Teve também o Teodoro Sampaio, o Garrafão, Fernando e Sorocaba, Terapinga já mandou o seu pedido musical aqui. Que música te faz recordar algum momento especial com o seu pai? 11-3509-9290. Tá valendo uma air fryer, gente. Ali pertinho do meio-dia vai sair o resultado para você preparar as suas receitas de uma forma muito mais saudável, muito mais rápida, sem óleo. Manda pra gente então o seu recado, o seu pedido musical aqui no nosso WhatsApp e o nosso Toca Tudo continua.
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1: Com Eduardo Costa, Amores Imortais.

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1: Massa FM, ouvimos Israel e Rodolfo, arruma um bom. Esse é o Toca Tudo até o meio-dia, valendo uma air fryer pra você que manda aí o seu pedido musical. Que música que marcou a sua vida junto com o seu pai? Mais um pedido chegando aqui. Olá, bom
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1: dia.
2: Massa, minha rádio é massa. Bom dia. Aqui quem fala é Josevânia Gomes Sobreira. Toca uma música do Luiz Gonzaga aí, em recordação do meu pai. Ele não tá vivo, mas eu vou ouvir em recordação a ele. Põe aí pra mim, fazendo um favor. Obrigada.
1: Bora ouvir então, Asa Branca, um clássico da música popular brasileira.

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0: Massa FM, a minha rádio é massa, Rio Negro e Solimões. A gente se entrega, não tem jeito, né? Esse é o Toca Tudo, primeira hora já foi pra conta. Lembrando que a partir do meio-dia, ali pertinho do meio-dia, vai sair o resultado da Air Fryer. Pra você preparar as suas receitas favoritas de uma forma rápida, prática, sem óleo e super saudável. Então já sabe, mande o seu pedido musical aqui no 11-3509-9290. Que música que marcou a sua vida, que música te faz lembrar aí algum momento marcante com o seu pai. Beleza? Na sequência tem o Mato Grosso e Matias, você sempre será. Já já pra você.
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2: É, meus amigos, você tá pensando que cheguei pro Toca Tudo. Adoro. É um dos meus programas preferidos aqui da Massa FM. É você que participa, você que pede sua música, você que fica aí, ó, sempre ligadinho na programação e mandando na programação musical. Valendo pro final do Toca Tudo, antes do meio-dia, a gente libera uma air fryer. Valendo essa air fryer muito, muito, muito massa pra você preparar suas receitas preferidas de forma bem rápida, prática, sem óleo, super saudável. Tá pensando o quê? Manda sua mensagem pra cá. Manda sua mensagem, WhatsApp. Vê se é o número que esse que eu vou falar, que é o número que você tá mandando mensagem pra cá. Número 11-3509-9290. É nesse número que você vai mandar sua mensagem pra cá e vai estar concorrendo a essa air fryer. Basta pedir sua música, manda aqui sua mensagem pra gente, nome completinho e boa sorte. No finalzinho do programa tem presente pra você participar. Boa sorte, tá? 91, vamos com Zezé de Camargo e Luciano, dou a vida por um beijo. Adriana, Marcela, Juliano, o Flávio e o Almir pediram simultaneamente a mesma música, então toma.

0: 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Roupa nova, whisky a gogô.
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0: Vamos aqui dando continuidade no Toca Tudo, que você pode participar mandando sua mensagem por WhatsApp. Veja pra qual número você tá mandando, se tá mandando certinho. A gente tá se falando agora aqui nesse aqui que eu vou passar a sequência pra você. 11-3509-9290. Manda sua mensagem de áudio ou de texto, igual a Tatiane Bueno pediu qualquer uma do Gaúcho da Fronteira. O pai era muito fã. É pra você, Tati. Gaúcho da Fronteira com César Menotti, Fabiano, Castelhana. 912. Bom dia por aí.

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2: Bom dia. A música que lembra muito meu pai é a música da Carmen Silva, Meu Velho Pai.

0: Massa FM, a minha Rádio Massa. Carmen Silva, meu velho pai, esse aqui eu toca tudo. Sua participação é muito bem-vinda através do WhatsApp. Número 11-3509-9290. Vem participar você também. Vem, vem.
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0: A gente já volta com uma informação aqui sobre o cantor Xamã, que tá prestes a viver um novo desafio na carreira. Ele que além de ator, né, cantor, ator, ele vai estrear como professor. Que legal, é um projeto da Universidade do Hip Hop. Projeto realizado em parceria com a Universidade do Estado do Rio de Janeiro, a UERJ. E ele tá bastante nervoso, apreensivo, tá muito empolgado. Mas aquele nervoso bom, né? O próprio Xamã disse que é uma grande responsabilidade, mas que ele tá muito feliz aí com esse convite, muito feliz e honrado em contribuir pra profissionalização de um ritmo que já foi tão marginalizado. São 9h32 e aqui na Massa FM a gente segue com o programa Toca Tudo.
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Minha Rádio Massa, Zé Neto e Cristiano, cadeira cativa aqui na programação e a gente simplesmente atende agora o Ivan. Corre aqui, Ivan! Final do telefone 1988, diz que lembra do pai. Os Serranos, ela puxa aqui, aqui na programação da Massa FM. É o Toca Tudo, 15 para as 10.

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1: Essa é a Massa FM. Daniel, apenas mais uma de amor aqui na programação do Toca Tudo, que você pode participar através do WhatsApp número 11-3509-9290. Tô te esperando. Vem, daqui a pouquinho tem Bruno e Marrone na sequência.
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1: Faltam 3 para as 10.
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0: dia, Pri Oliveira por aqui. Que bom saber que você tá aí do outro ladinho do rádio. A rádio é massa e a gente te deseja um feliz Dia dos Pais.
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2: Alô, ouvintes da Massa FM. Aqui na Yara Azevedo. Ouça agora o tema do Dia dos Pais da Massa FM com a minha música Bênção Pai. Uma homenagem a todos os pais do Brasil. Feliz Dia dos Pais. A minha rádio é massa. Bênção.

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1: Bom dia, bom domingo, feliz dia dos pais. Tim Maia, o descobridor dos sete mares. Quero ouvir mais mensagens e participações que chegam aqui através do nosso WhatsApp. Vem!
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1: Fala comigo, Zê. Final do telefone 6355, mandou áudio pra cá, diga.
3: Eu gostaria de ouvir o grupo Revelação Coração Radiante. Desejo feliz e abençoado domingo a todos os papais. Feliz dia dos pais aí pra vocês, a massa. E a minha rádio é muito massa.
1: É isso, amiga. Bom dia.

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1: Massa FM é a minha rádio massa. Você ouviu Michel Teló junto com Maiara e Maraíza. Modão doído. São 10h33. Você que tá participando, tá pedindo sua música aqui através do WhatsApp, fica tranquilo, fica tranquila. Sabe por quê? Mesmo que você peça aqui sua música e não dê tempo de te atender, você tá concorrendo a Air Fryer da mesma maneira, tá? Esse negócio da Air Fryer sair só pra quem tá entrando no ar tendo o pedido atendido, fica tranquilo, fica tranquila. Se não der tempo de tocar a sua música, você tá concorrendo a Air Fryer da mesma maneira, todo mundo concorre. Mandou sua mensagem pra cá? Tá concorrendo a Air Fryer. Muito massa, bonita, que tem que ver a Air Fryer que a gente tem aqui. Pra você preparar suas receitas preferidas de forma rápida, prática, sem óleo, super saudável, você concorre mandando sua mensagem aqui pro WhatsApp, pedindo sua música, participando do programa Toca Tudo, que tá no ar até um pouquinho antes do meio-dia, tá bom? Que aí sai o resultado. São 10h34 na sequência. Tem Henrique e Juliano pra você.
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0: FM, a minha rádio massa, Rosana. O amor e o poder. Faltando 15 para as 11. Massa FM. Fala comigo, minha amiga.
1: Gostaria de estar parabenizando todos os papais desse mundo, né? Que Deus possa estar abençoando. E também, né? Meu pai já se faleceu há 8 anos. E gostaria de pedir a música Pais e Filhos para lembrar dele. A nossa rádio é massa, principalmente no Dia dos Pais.
0: Um beijo para você, obrigada pela participação. É Legião Urbana, Pais e Filhos, aqui no Toca Tudo da Massa FM. Bom dia!

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0: Os 10% a gente deixa pro garçom, né não?
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2: Massa FM, a minha rádio é massa. Você ouviu Maiara e Maraísa 90-10. Tá faltando 5 minutos para as 11 horas da manhã. Último horário, última chamada. Última chamada não, mas último horário para você participar aqui mandando sua mensagem pro WhatsApp. Número 11-3509-9290. Para você concorrer a uma air fryer aqui agora no finalzinho do Toca Tudo. Toca Tudo vai acabar meio-dia, uns minutinhos antes do meio-dia e a gente libera esse presente. Só reforçando, mesmo que não dê tempo de ouvir a sua mensagem, ler a sua mensagem, atender o seu pedido, você tá concorrendo ao presente do mesmo jeito, da mesma maneira, tá? Então é só mandar sua mensagem para cá, o WhatsApp tá liberado no número 11-3509-9290, a gente aguarda por você. Na sequência tem Paula Fernandes aqui no Toca Tudo.
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1: São 11 da manhã, 12 minutos. Deixa eu falar com ele aqui.
2: Tocou uma musiquinha pra mim aí, aquela do Roberto Carlos. Meu pequeno cachoeiro. Nossa, que música linda.
1: Nossa.
2: Você tem escolha, hein, Valdeir? Mas é isso aí mesmo. Valeu? A minha rádio é massa.
1: Beijo, Valdeir.
2: Valeu, massa.
1: Valeu, meu amigo. Que escolha bonita, hein? Roberto Carlos aqui no Toca Tudo, com meu pequeno cachoeiro.

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Massa FM, a minha Rádio Massa, Zezé de Camargo e Luciano, Vivendo por Viver. São 11h42, bom domingo, feliz dia dos pais. Essa foi a participação aqui da Marília, ofereceu pro paizinho dela. E agora tem a Thalita, o Andrei, a Catarina e também o Adélio. Eles disseram que, ó, no auge dos anos 90, o pai deles gostava era dessa daqui que eles pediram. Mamonas Assassinas? Lá vem o alemão.

0: Massa FM, a minha rádio é massa, fechando mais uma edição de Toca Tudo. Leandro Leonardo Anarrié. Faltando 5 minutos pro meio-dia. Vamos saber quem leva pra casa a airfryer.
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0: Respira, relaxa, não pira, não surta, não esbraveja. Se você não levar agora a airfryer, tem na sequência um headphone Bluetooth que vai sair aqui na programação da Massa FM. Mas, finalzinho de Toca Tudo, ou agora final de hora, antes do meio-dia, resultado de quem é que leva a airfryer pra casa. Vai aguardar a produção entrar em contato, passar pra você todas as instruções, como é que você vai receber a sua airfryer. Tá saindo pra você, faz barulho. Menina do final de telefone 9845 é a Evelyn Cerqueira. Evelyn, parabéns, menina. Parabéns, parabéns, parabéns. A produção da rádio vai entrar em contato contigo. Bom, faltando 4 minutos pro meio-dia, final de mais uma edição do Toca Tudo. De volta sempre aos domingos, a partir das 8 horas da noite. Mas fica por aqui, fica comigo, tem presente pra próxima hora e mais. É o Batidão da Massa.
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era só o tio, era só o padrinho. Era, é você mesmo. Felicidades, feliz seu dia. Feliz seu dia. É o padrasto, que é um baita de um paizão. A Massa FM passa esse dia todo especial com você e com a sua família, tá? Você que já não tem mais seu paizinho, calma, nada de tristeza, coisa nenhuma. A gente tá aqui contigo, você não tá sozinho não. Você faz

0: partir de agora o batidão. Ah, e tem mais. Comentei que o último resultado da Air Fryer, quem não levou a Air Fryer tem chance agora de ganhar um headphone Bluetooth maravilhoso. Presentão, hein? Te escutar, é igual patrão, é igual patroa, um baita de um headphone maravilhoso pra você ouvir a Massa FM em alto e bom som. Pra você participar, mande mensagem pra cá, WhatsApp da Massa FM, número 11-3509-9290. Não esquece, nome completo e o seu bairro. Ô Pri, por que nome completo e bairro? Suponhamos que você se chama Mariquinha. Mariquinha do bairro Quadradinho. Tem várias Mariquinha no bairro Quadradinho. Na hora que a gente for dar o resultado, parabéns, você é Mariquinha do bairro Quadradinho. Vai vir as Mariquinha tudinho e você vai ficar chupando o dedo, vai ficar sem o seu presente. Então se identifique, nome completo e o seu bairro pra você concorrer a esse headphone maravilhoso, headphone Bluetooth aqui na Massa FM, que vai sair no final do batidão, antes das duas do batidão? Exatamente, antes das duas da tarde, tá bom? Boa sorte pra você, fica aqui comigo, a gente começa com Simone Mendes, Erro Gostoso, meio dia 2.
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0: Massa FM, a minha rádio é massa. Edson e Hudson, pinga em mim. Esse é o Batidão da Massa, meio-dia 25. Bom domingo pra você, dia 9 de agosto. A Massa FM tem muito prazer, honra e satisfação em fazer parte do seu dia, em estar aí, ó, ou simplesmente no seu ambiente familiar, no seu trabalho, tá por aí, ó, na rua, por onde é que você esteja passando. A Massa FM tem satisfação e gratidão por você estar permitindo a gente fazer parte do seu domingo, tá bom? Na sequência, tem Vitor e Léo por aqui.
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0: FM, a minha rádio massa, Túlio e Milionário. Ô, oh, Túlio Milionário com casca de bala. Faltando 3 minutos para 1 da tarde, na sequência ainda tem João Gomes aqui no nosso Batidão da Massa.
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excelente tarde de domingo pra você que tá aqui na Massa FM. 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

0: mais do que especial. Obrigado a você, Léo. Valeu, Brandão. Tô com a mão com o Léo. Pode ser música e latinha na mão.
1: Com fé em Deus. Vamos lá.

minha, minha rádio massa, Wesley Safadão, Camarote, aqui no Batidão. É a nossa Massa FM, 1:22. Pra você que tá mandando mensagem aqui no WhatsApp, boa tarde pra você, bom domingo. Domingo, dia 9 de agosto. Ô, coisa boa, gente, dia dos pais. Aqui não tem tristeza não, para com esse negócio. Ups, parou com esse negócio aí, ah, porque eu vou passar sozinho, tem ninguém aqui, ninguém veio me ver. Oi! A Massa FM tá contigo, para com esse negócio. A Massa FM faz companhia pra você. Aliás, obrigada, tá, por permitir a Massa FM fazer parte do seu domingo, fazer parte do seu dia. Quem manda mensagem pra cá, mesmo que não dê tempo de ouvir seu áudio, ler a sua mensagem, não tem problema não. Você tá concorrendo a um headphone daqui a pouquinho, é, no final aqui do Batidão. O Batidão acaba agora antes, uns minutinhos antes das 2 da tarde. Manda sua mensagem pra cá, você vai estar concorrendo a um headphone Bluetooth Flow. Maravilhoso, pra você ter

Camila mandou mensagem pra cá, final do telefone 7972, não escreveu nada. Silvana, aliás, não escreveu nada, não mandou o nome, né? Silvaninha, final do telefone 2669. Tem a Naila, final do telefone 9434. Boa tarde pra você, Luzia, um beijo, 3323. Só mandou boa tarde, você do final do telefone 3323. 6690 não mandou nada, beijo pra você, boa tarde. Kim, final do telefone 0122, bom domingo por aí, tá? 1h23 da tarde. Vamos ouvir Matheus Cauã? Tem segunda opção pra você que tá aqui curtindo Batidão da Massa, bom domingo, boa tarde. 9 de agosto.

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0: 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Boa passar o final de semana aqui com você, hein? 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
1: Então você gosta de rua, né? Tá bom.

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0: Cláudia Massa, Michel Teló. Levemente alterado. Eu tô tendo 5 minutos pras 2 da tarde. Hoje é dia 9 de agosto, dia dos pais. Felicidades pra você, papai, você vovô, você titio, você padrinho, você mãe que fez o papel sozinha, esse papel de pai. E você, papai, que tá sem ninguém aí. Não, mas não tá sem ninguém? Nunca! A gente tá aqui contigo.
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0: E é aqui na Massa FM que a gente libera agora um headphone Bluetooth Flow maravilhoso. Parabéns, você final do telefone 2475, 2475, Simone Correia, o presente é todo seu. Sem desespero, calma, que a produção da Massa FM entra em contato com você pra te instruir, pra te falar direitinho como e quando você vai receber o seu presente, tá bom? 5 minutos pras 2 da tarde, Pri Oliveira sou eu, tô indo embora. A gente se encontra na próxima oportunidade. R$8.800, segunda-feira, no programa Tamo Junto e Misturado aqui da Massa FM, tá? 7 horas da noite, pra você que participar do programa ao vivo. Você pode brincar de stop com a gente e levar essa bolada toda. O programa Tamo Junto e Misturado vai ao ar de segunda a sexta-feira aqui na Massa FM, 7 horas da noite. Você vai ouvir? Ah, eu espero por você então, hein? Diego Luiz tá chegando por aqui, beijo, fui!
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0: Tudo bem, gente? Boa tarde pra você. Eu sou o Diego Luiz e estamos aqui na Massa FM. A minha rádio é massa e mais um final de semana por aqui. Claro, que bom, como sempre, ter você também com a gente, com seu rádio ligado, ouvindo a Massa FM, curtindo o nosso final de semana. Dia dos Pais está por aqui. Estamos aqui também falando com você, que é ouvinte da Massa. Data pra lá de especial. O espaço está aqui aberto para você também mandar aquele feliz Dia dos Pais pro seu paizão, pro teu esposo, pro teu vô, pra essa pessoa que é presente na sua vida aí, certo? Fica à vontade, você pode mandar o seu áudio pra gente. 11-3509-9290. Seu áudio com até 30 segundos. Além de você soltar a voz, você pode também mandar aqui sua mensagem com o seu texto também, claro, pelo nosso WhatsApp. Não esquece não, coloca pra gente também o seu nome completo, que tem um presente muito legal aqui no final de semana, que é o seguinte: aquele robô que é aspirador, ou seja, você aperta o play no bichinho e deixa o bichinho trabalhar. Numa boa, entende ou não? Vai sair de casa, liga o bichinho, deixa o bichinho trabalhando, ou mesmo dentro de casa, deixa o bichinho limpar do jeitinho dele, que já ajuda bastante. Pra quem tem pet, então, cachorro, gato, dentro de casa, ajuda demais. 11-3509-9290. Tô aqui esperando por vocês até às 7 horas da noite. Bora começar com essa daqui, ó.
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Massa FM, Lucas e Igor Flash aqui nesse final de semana maravilhoso aqui na Massa. Claro, o Domingão tá por aqui para você participar com a gente também. Diego Luiz, tudo bem? Boa tarde para vocês. Parabéns pelo seu dia. Muito obrigado. Silvana Andrade, tá tudo bem, Silvana? Dia dos papais, né, mulher? Então, tamo aqui trabalhando um pouquinho e com a filhota também. Dá um grito aí. Pronto, chega, chega, ela se empolga, Silvana se empolga demais, não dá, tem que segurar a bichinha. Muito obrigado, um beijo pra você, tá, Silvana, tudo de bom no seu final de semana também. Cadê a Sabrina Martinengue, é assim que se fala, Sabrina? Me corrija aqui, viu, Sabrina? Um abraço, bem-vindo ao nosso final de semana também. Valdivino tá aqui ouvindo a Massa, que bom saber que você tá aqui também com o rádio ligado. Marta Rabelo, tudo bem, Marta? Obrigado aqui também pelos parabéns pelo Dia dos Pais. Denilson Rocha, um feliz Dia dos Pais para você também. Olá, boa tarde. Celso Alves Pereira, também participando aqui da nossa programação. Você pode mandar o seu alô, você pode mandar o seu recado. Quer mandar o seu áudio, fique à vontade também. E a gente fala de vocês por aqui daqui a pouquinho. Presente é muito massa. O resultado vai ser um pouquinho antes das 16h. O presente é bom porque aquele robô aspirador, legal, né? Para te ajudar na sua casa. Enfim, vai viajar para algum lugar, leva também e deixa o bichinho trabalhar. Manda sua mensagem com seu nome completo. Boa sorte para você.

0: Massa FM, Gustavo Lima, bala alojada aqui no nosso Domingão, Dia dos Pais. Tem tanta mensagem especial aqui também falando sobre isso, né? Você pode mandar aqui sua homenagem pro seu pai, o seu recado, o seu áudio, seu texto. Além de você mandar aqui o seu recado, coloca o nome completo. Eu quero colocar você também para concorrer esse presente aqui do nosso final de semana, um presente muito legal, que é o nosso aspirador de pó robô. Quem tá por aqui, tudo bem, gente? Boa tarde para vocês. Oferece uma música pro meu marido Gilmar, que tá trabalhando hoje, Dia dos Pais, inclusive. Te amamos muito, você é um baita paizão. Cadê seu nome aqui? A pessoa que mandou a mensagem. O Darli, tá certo? Dá um forte abraço nele. Parabéns aqui pelo trabalho dele, inclusive, né? Garantindo, tem que garantir fazer o quê? Também estamos aqui na luta no final de semana. Vambora. Pietro Souza, você tá bem, Pietrão? Tudo de bom pra você, obrigado, bem-vindo. Olá, tudo bem, Diego Luiz? Feliz Dia dos Pais pra você. Hoje é o dia que a gente é paparicado. Sim, por favor, né? Já ganhei presentinho aqui, é importante. Ronaldo, tudo bem, Ronaldo? Parabéns pra você também pelo Dia dos Pais. Bem-vindo aqui a Massa FM também, viu, cara? Que bom ter você com a gente. Olá, tudo bem? Boa tarde. Um feliz Dia dos Pais pra todos. Essa acabou de chegar, Shirley Rey. Tudo bem, Shirley? Como é que você está, mulher? Tá tudo bem no seu final de semana? Que bom ler sua mensagem aqui também no WhatsApp da Massa. Você pode participar, tem mais aqui, ó. Cadê? Vitória, tudo bem, Vitória? Bem-vinda por aqui. Manda abraço pro José Teodoro, Valquíria e também Valesca. Tá certo, um abraço pra todos aí, aqui no final de semana, curtindo a programação da Massa nesse Dia dos Pais. Cauã Santos também tá com a gente aqui, mandou mensagem no WhatsApp. Você pode mandar o seu também, o seu áudio, o seu texto. Tô aqui pra falar com vocês nesse final de semana. 11-3509-9290. Quem é?
1: Sou Leda. Boa tarde.
0: Tudo bem, Leda?
1: Feliz Dia dos Pais para todos os pais.
0: Valeu.
1: E quero participar desse sorteio, E a minha rádio é Massa.
0: Valeu, muito obrigado,
1: tá?
0: Um beijo.
1: Abraços, bom domingo.
0: Pra gente, valeu pelo seu áudio, Leda. Tem mais um, quem é?
2: Fala, meu amigo Diego, boa tarde, boa tarde. Por cá, Antônio Carlos de Cascavel, passando aí pra desejar a todos os pais um ótimo domingo, hein?
0: Boa.
2: Estamos aí e sempre ligadinho na Massa, meu amigo.
0: Muito obrigado.
2: Abraço.
0: Pra você também.
2: Um ótimo
0: também.
2: Final de semana a todos.
0: Valeu.
2: Estamos aí ligadinho na Massa.
0: Ah, tamo
2: Minha
0: juntão.
2: Rádio é Massa.
0: Ô, garoto, muito obrigado, tudo de bom pra você. Olá, tudo bem? Boa tarde a você, Diego. Abençoado final de semana, abençoado o Dia dos Pais também. Saúde, paz e que Deus abençoe sempre a vida. Obrigado. Ana Maria, tudo bem, Ana Maria? Eu tô bem também, viu, Ana Maria? Um abraço pra você, muito simpática, inclusive. Deus abençoe. Cadê a Shirley? Tá tudo bem, graças a Deus. Ah, que bom saber disso, mulher. Então dá um abraço na sua família e seja bem-vinda na hora que você quiser participar aqui da programação da Massa FM. Também pelo nosso Instagram, @massafmoficial. Bora seguir? Bruno Marrone, o garçom.

0: 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Bom final de semana.
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1: Massa FM, a minha rádio massa. Bruno e Barreto, Texana 37, aqui no nosso Domingão, e a gente volta daqui a pouquinho.
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Mas FM Léo Magalhães, agora somos ex aqui no nosso Domingão, 3:11 aqui no final de semana da Massa FM, claro, com presente, com música, com você também por aqui, sempre junto com a gente. Catiene Muniz, tudo bem, Catiene? Bem-vinda, boa tarde. Rodinei Ribeiro tá por aqui também, ouvindo o nosso final de semana. Abraço para todos os pais desse Brasil, em especial meu pai, o Lauro. Tudo bem, seu Lauro? Um abraço grande pro senhor e pra família. Rodinei, obrigado, tamo junto com você e seu paizão também, viu, cara? Valeu. Bom final de semana para vocês na massa. Ana Dalva Ferreira, tá tudo bem? Um beijo, bem-vinda. Diego, bom final de semana. Dejanira Barbosa por aqui, sempre com a gente. Final de semana, tô com vocês na massa. Um feliz dia dos pais para você, Diego. Obrigado. Cadê seu nome? Elaine. Obrigado, Elaine. Bem-vinda. E essa princesinha aqui na foto? Ah, que bonita. Nossa, tua filha? Princesinha, mulher. Que legal. Deus abençoe, viu? Foto bonita de vocês aqui no perfil. Roberto está com a gente. Ana Laura está por aqui. Tudo bem, Ana Laura? Na foto com o papai. Cadê a fotinha aqui? Ah, mas que bonitinho. Aí sim. Valeu. Samantha, feliz dia dos pais. Pro meu pai, cadê? O pai dos meus filhos, no caso. Robson, amo muito ele, inclusive, é um pai muito exemplar. Tá certo, muito obrigado. Eu amo muito. Valeu. Diego, tudo bem? Feliz dia dos pais. Irene Pérez Ferreira. Oi, Irene. Um abraço para você e para sua família, viu? Presente muito massa aqui no nosso final de semana. Você vai mandar mensagem com seu nome completo. 11-3509-9290. Um pouquinho antes das 16h, tem de presente o nosso robô aspirador. Escreve o nome completo e boa sorte para você.

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1: Massa FM, a minha rádio massa, Rick Renner nos bares da cidade, agora 3h25, a gente volta já já, daqui a pouco também tem o nosso, nosso aspirador de pó robô. No WhatsApp, coloca pra gente o seu nome completo e boa sorte pra todo mundo, 11-3509-9290, a gente volta daqui a pouquinho.
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Massa FM, Matheus e Cauã, quarta cadeira aqui no nosso Domingão, são 3:41, daqui a pouco tem resultado do nosso aspirador de pó robô. Quem tá aqui junto com a gente nesse final de semana? Renata, tudo bem, Renata? Renata, escreve pra mim o seu nome completo que eu coloco você pra concorrer, tá bom, mulher? Boa sorte, obrigado, bem-vinda. Oi, tudo bem? Manda alô pra gente aqui, Odair e Nenezão. Tá certo, estamos aqui, ouvindo a massa. Tamo junto. Michael Sampaio, Catiene, tudo bem, Catiene? Sempre com a gente, né, mulher? Obrigado aqui, boa tarde, bom final de semana. Marilene de Oliveira também tá por aqui. Fico feliz se eu ganhar, mais feliz ainda se você mandar um oi pra mim. Então fechou, haja felicidade. Marilene Oliveira, um beijo, bem-vinda aqui, que bom falar contigo também, viu? Valeu, obrigado. Rosângela Oliveira, Janice Gringues, tudo bem, Janice? Ó, sobrenome importado, né? Legal, né? Maria Eduardo Oliveira Coutinho, tá tudo bem? Eu quero mandar um feliz dia dos pais pra todos os pais e principalmente pro meu pai. Cadê o nome do seu pai? É Vantuil, da sua filha Maria Coutinho. Ó, que mensagem bonita, muito legal. Valeu, Duda, tudo de bom pra você. Dá um abraço no seu paizão também, em nome de toda a equipe aqui da Massa FM. Que bom ter vocês aqui no WhatsApp. 11 3509 9290.

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0: Massa FM, a minha rádio massa, essa aqui é maravilhosa. Zé Neto e Cristiano, cadeira cativa.
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0: Tem esse presente, é muito legal, preciso de um desse na minha casa. Vou tentar conversar com o povo aqui, vou tentar. Mas quem tá assinando muito bem aqui, se dando bem demais, inclusive, Fernanda Farias. Tá tudo bem, Fernanda? Se deu bem na massa. Robô aspirador, mulher, parabéns pra você, pra usar muito, mas muito. Você falou que tem gatinhos em casa, inclusive, né? Vai te ajudar demais, hein, Fê? Menina do céu. Espere o contato da produção da massa, seu fone final 3416, tá certo?
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Eu sou o Diego Luiz, uma ótima tarde pra você, final de semana muito massa. 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

0: lá começar o nosso Máscara de 10, tocando 10 músicas no seu final de semana, Dia dos Pais hoje. Pra você que é pai aí, tá com a gente na sintonia. Sério, que legal ter você com a gente. Muito obrigado pelas mensagens também. Um feliz Dia dos Pais pra você, que tá aí, ó, correndo atrás de coisas melhores pra tua família, garantindo sustento. Guerreiro, parabéns pra você, viu? Você que é pai, você que é avô também, e tá junto com a Massa FM. Tantas pessoas por aqui também no final de semana, aproveita esse espaço para você mandar um feliz Dia dos Pais pro seu pai, pro seu avô, pra esse homem da tua família aí que você considera como um grande pai também, né? Muito importante, muito importante. 11-3509-9290, o espaço tá aqui para falar com você. Daqui a pouquinho tem a sua mensagem. É só mandar mensagem para cá que a gente fala de vocês também. Bora começar com Nayara Azevedo.
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2: Massa FM, Gustavo Mioto impressionando os anjos aqui no nosso Massa da de 10 nesse final de semana, dia dos papais hoje. Você é pai também, tá com a gente aqui? É, na audiência da Massa, que bom saber disso, obrigado. Um feliz dia pra vocês aqui. Obrigado pela sintonia também junto com a Massa aqui no final de semana, muito obrigado pra todo mundo. Silvia tá por aqui, inclusive, né, Silvia? Tudo bem, Silvia? Dá um abraço na sua filha, então. Penélope e o seu marido, que é o Anderson. A Yumi também está por aí. Olha só, a Yumi, Penélope, Anderson e Silvia. Um abraço grande nessa família maravilhosa. Aqui também ouvindo a Massa. Muito obrigado, gente. Oi, tudo bem? Bom final de semana pra vocês. Feliz Dia dos Pais também, pra todo mundo. Letícia, tudo bem, Letícia Mello? Bem-vinda, um beijo. Lalazinha está por aqui. Tudo bem, Lalazinha? Eu tô bem no final de semana. Muito obrigado. Um beijo pra você gigantesco, viu? Marcilene Ferreira tá sempre por aqui. Marjorie Fernanda Ferreira, tá tudo bem, Marjorie? Abraço na família aí, mulher. Tudo de bom. Marley Alves também tá ouvindo a Massa no final de semana. Olá, tudo bem? Holanda Nascimento, junto com a Massa. Um beijo pra você. Bom domingo. Logo mais também, que seja uma semana bem especial pra você. Muito obrigado. Arlete, tudo bem, Arlete? Um beijo. Fala de mim. Pronto, tô falando agora, tá bom? Pra você participar é só chamar no nosso WhatsApp, tô aqui esperando vocês também. Bora seguir o nosso Massa da de 10. Cristiano Araújo com Jorge Mateus.
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existe uma teoria que se chama 90-10, onde uma pessoa tem 90% daquilo que você procura em alguém, só que você foca naqueles 10% que falta. 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

0: Os 10% a gente deixa pro garçom, né não?
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0: Massa FM, a minha rádio massa, Michel Teló, larga de bobeira no final de semana aqui da Massa FM. Domingão tá por aqui, gente. A gente volta daqui a pouco com mais uma edição da Hora Massa, que traz uma hora direto com muita música massa, uma hora direto sem intervalo comercial. Peraí.
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0: Bora começar a nossa Hora Massa, trazendo uma hora direto só de música massa aqui no final de semana. Bom domingo pra você que tá junto com a gente, um feliz Dia dos Pais também pra você que tá por aqui, curtindo o seu final de semana junto com seu pai. Aí, se você ainda não fez pelo menos uma chamada de vídeo, dá uma ligada lá, poxa, dá um abraço no seu pai, você consegue pessoalmente, melhor ainda, né? É que acontece, às vezes você tá em uma cidade, seu pai tá em outra cidade, presencial não dá pra fazer, utiliza a tecnologia, faça uma chamada de vídeo, dá uma ligada aí, nem que seja sem chamada de vídeo. Você pode fazer o seguinte também, você manda mensagem pra cá e eu passo o teu recado pro teu pai. Ó, que legal, né? Legal. Utiliza a Massa FM junto com você aí pra te ajudar também com as suas mensagens, cheia de coisas bonitas pro teu paizão. A gente tá aqui pra falar com você, com seu pai também, aliás, com toda a família, né? 11-3509-9290. Você pode mandar pra cá a sua mensagem, daqui a pouquinho eu leio o seu recado aqui no ar. E bora começar essa Hora Massa.
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Massa FM, Zezé de Camargo e Luciano, saudade bandida aqui na Hora Massa, que traz o quê? Uma hora direto, claro, com muita música no final de semana. Boa tarde pra você que tá junto com a Massa FM também. 19h vai ter o nosso Massa Retrô por aqui, trazendo aquelas boas do passado pra você matar a saudade, cantar junto com a gente também. Aproveita e segue a Massa lá nas redes sociais, lá no nosso Instagram, @MassaFMOficial. Estamos pelo nosso Facebook, tem também o nosso site, massafm.com.br. 5:25.

Massa FM 5:34, boa tarde pra você.

0: semana.
1: Massa FM, Zé Neto e Cristiano, quase todo dia, aqui na Hora Massa no final de semana. Suzete está por aqui, tudo bem, Suzete? Junto com a Massa no final de semana. Olá, tudo bem, Vitória? Como é que você tá, Vitória? Um abraço grande pra você, viu? Obrigado pela tua mensagem, Vitória Valentini. Tudo de bom também na sua semana, daqui a pouquinho mais uma semana pela frente, amém. Vamos lá pra cima dela. Antônio da Hora Vieira, tudo bem, Antônio? Maristela Rodrigues está por aqui. Lourdes de Fátima também tá com rádio ligado, ouvindo a nossa Hora Massa. Beijo pra Adriana dos Santos. Teodoro, tudo bem, Teodoro de Oliveira? Tá junto com a massa, né, cara? Que legal saber disso. Muito obrigado. A Cleusa tá ouvindo a nossa programação, é pelo nosso aplicativo, para você baixar também quando você puder, aí no seu celular, seja sistema Android, iOS, não tem problema nenhum. Baixa o nosso aplicativo e também acompanha toda a nossa programação por lá. 5h41, KLB, ela não está aqui pra gente matar a saudade aqui na Hora Massa.

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0: Massa FM, a minha rádio massa, Jads e Jadson, Jads e Jadson, planos impossíveis aqui no nosso Domingão.
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Massa FM, Henrique e Juliana, maior saudade no nosso final de semana aqui na Massa. Boa noite pra você que tá junto com a gente também. Daqui a pouquinho vai ter o nosso Massa Retrô, trazendo aquelas músicas boas pra você matar a saudade. Retrô, né? Pra você lembrar da sua história. Hoje, em especial, Dia dos Pais também. De repente, uma música que te leva pra um momento especial com o seu paizão também. Esse momento que você viveu, que foi tão especial na tua vida. Obrigado pra todo mundo aqui, viu? Otávio tá com a gente, um abraço, bem-vindo. Amanda, tudo bem, Amanda? Como é que anda a sua mãe? Márcia está por aí também ouvindo a Massa. Raquel tá por aqui. Helenilson, um abraço pra você e pra Patrícia também. Antônia, tudo bem, Antônia? Sandra, Sueli, tudo certo, gente? Um abraço, obrigado, bem-vindos por aqui. Débora também tá com a gente no nosso WhatsApp, você pode participar também que eu tô aqui pra falar com vocês. 11-3509-9290.

0: 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Daqui a pouquinho vai começar o nosso Massa Retrô.
1: Fica assim então.

0: Massa FM, a minha rádio massa, Chico Rei Paraná, tranque a porta e me beija. E nesse clima bom do final de semana, na sequência tem mais uma edição do nosso Massa Retrô. Boa semana pra você.
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0: Massa FM, boa noite, 7 em ponto.

0: que delícia!
1: Ai, que delícia!
0: Ai, que gostoso!
2: Ai, que gostoso!
0: É isso aí! Seja muito bem-vindo, senhoras e senhores, o Massa Retrô para a gente matar saudades por aqui. Já chegou chegando com prêmio, tem prêmio, tem. Tem prêmio, alô, prêmio! Aspirador de pó vertical, o que você acha, hein? Eu sou o Casão, e você, quem é? Diz pra mim, 11-3509-9290, aspirador de pó portátil em vertical, super leve, fácil de manusear, com alta sucção. Olha, gente, presta atenção. Ele limpa rapidamente qualquer superfície e te ajuda a manter a sua casa cheirosa e organizada. Eu sei que sua casa é assim. Eu sei que sua casa é maravilhosa, né? Então tá, participe. Eu quero, atenção, atenção. Eu quero o seu nome completo também no bairro, tá bom? Lugar, localidade. Pode ser? Então bora lá, tô torcendo por você. 11-3509-9290. Já que estamos no Massa Retrô, são recordações. Se você quiser, pode contar uma recordação. E como é que foi o dia dos papais? O dia do pai? Como é que foi? Saiu com o papai? Já foi almoçar com seu pai? Deu aquele abraço apertado, gostoso? Recordaram muitas coisas legais na vida de vocês? Espero que sim. Massa Retrô, trazendo Leonardo.

0: Massa FM, Massa Retrô por aqui. Grandes recordações, fala sério. Alô, meu amigo Antônio Carlos.
1: Fala, meu amigo Casão. Boa tarde, boa tarde, boa noite, boa noite. Temos por cá, passando aqui por Maringá. Vamos dar um pulinho ali no Londrina. Saímos lá do Cascavel. E sempre ligadinho na massa. Me coloca no sorteio aí, Antônio Carlos de Cascavel. Abraço a todos, um feliz Dia dos Pais e um ótimo final de semana. Abraços!
0: Valeu, meu irmãozão! Obrigado pela sua participação, obrigado pelo seu carinho, sempre importante ter a participação de vocês todos aqui, não é? A gente fica muito feliz com isso. Boa noite, Sandro! É o Sandro Andrei Santos de Londrina, Paraná, tá ligadão com a gente também, né, queridão? A Roberta Xavier, Robertinha, tudo bem? Roberta Xavier Mendonça de Canela. Bom demais. Quem mais tá aqui? O Thiago. Fala, Thiago.
2: Fala, Casão. Aqui é o Thiago Faria Rodrigues de Assis.
0: E aí, velho?
2: Aqui do Parque Novo Mundo, São Paulo.
0: E aí?
2: Eu quero muito esse aspirador de pó vertical.
0: Falou direitinho.
2: Eu quero participar dessa promoção aí, tá?
0: Tá bom.
2: Porque a Rádio Massa é massa.
0: E claro.
2: Mandar um abraço pra todos os ouvintes. Pra minha noiva, principalmente, Edilene.
0: Oi, Edilene, e aí?
2: E é aquele jeito. Rádio Massa é massa.
0: É massa, valeu. O Alexandre Antônio dos Santos, de Piracicaba, São Paulo, tá ligadão com a gente, né, Alexandre?
3: Alô, Massa FM, tô ligadinho. Vocês aqui, é o Alexandre de Piracicaba. Hoje eu tô curtindo com a minha esposa, com as minhas filhas aqui, um dia maravilhoso do Dia dos Pais. Eu sou daqui do bairro Jaraguá. Toca um Gustavo Lima. Espetinho pra nós.
0: Tá certo, um forte abraço, obrigado a todos vocês aí, muita gente participando, o nosso amigo, deixa eu ver aqui, o Adilson também, né, Adilson?
4: Olá, boa noite, Casão, aqui é o Adilson de Souza Santos, do bairro Salto do Norte.
0: E aí?
4: E passando pra desejar também um excelente começo de semana.
0: Obrigado.
4: Um feliz Dia dos Pais a todos.
0: Pra você
4: da
0: também.
4: Da rádio, né?
0: Certo.
4: A você também e os ouvintes também.
0: Ah, que bom. Boa noite também, Elisete. Alô, Elisete. Tudo bem com você, Elisete? Ela tá sempre ligadona com a gente, né, Elisete? Valeu, obrigado aí. E olha, eu só tenho a agradecer, né, todo mundo que está nesta noite de domingo participando aqui das promoções da Massa e ouvindo o nosso Massa Retrô. Agora 7:27.
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Muito boa noite, Márcia FM, Márcia Retrô, Hugo, Penny e Gabriel agora com quatro estações. Você ouviu? Vai ouvir o quê? Amado Batista com Fagner pra matar saudades. Romance no deserto, hein? 7:34. E as recordações vão.

0: Grandes recordações aqui no Massa Retrosa, Neto Cristiano, largado as traças. Oi, Soninha, Sônia da Silva tá ligada com a gente. Sônia, tudo bem? Uma ótima noite, tá? Um ótimo domingo pra você, Sônia da Silva. Boa noite também, a Luciele Polga, de Santiago, ó, Rio Grande do Sul, é isso? Luciele Polga. A Simone de Medeiros, de Omena, Ferraz de Vasconcelos, ela pediu pra mandar um abraço carinhoso para o Cláudio, que é um super pai. É isso? Para o maridão dela chama-se Cláudio. É isso, Simone? Simone de Medeiros, Omena, ligadaça aqui na programação. E é desse jeito que a gente gosta, né? O pessoal todo conectado, fazendo parte dessa extensa família, né? Que é o que mais importa, que é o que a gente gosta de verdade. Isso é muito bom.
1: Quero ver se é massa mesmo, se tocar Secretário de Amado Batista, porque a minha rádio é massa.
0: Secretária.
1: Se ela é massa, ela vai tocar Secretária com Amado Batista. Aqui gosta? Em Vitória, Espírito Santo, tá um calor retado,
0: é
1: meu irmão.
0: Mesmo?
1: Tá parecendo Pará.
0: Que é isso? Secretária. Larirarirarirari. Essa, né? Secretária.
2: Boa noite, Casão. Oi, boa noite, Massa FM. Aqui quem fala é o José Luciano. Estamos aqui em casa, reunido. Eu, meu filho Luca, minha esposa Helena. Olha. Estamos aqui em casa, estamos tomando uma cervejinha. Estamos ligadinho na Massa FM.
0: Menino.
2: A programação tá nota mil. Menino. Estou gostando demais, estou curtindo. Gostaria de mandar um beijo, um abraço pra minha esposa e pro meu filhão.
0: Opa.
2: E pra todos que estão ligadinho na Massa FM.
0: Legal.
2: Quero concorrer a esse presentão, aspirador de pó. A minha raio é massa.
0: A raio é massa. Tá bom, meu irmãozão. Obrigado pela sua participação, pelo seu carinho. Valeu.
3: Boa noite, Casão. Oi. Alessandro Passo Fundo, Rio Grande do Sul, ligado na Massa FM. Gostaria de participar desse sorteio aí.
0: Com certeza.
3: Aspirador de pó aí vai me ajudar muito na minha lavagem automotiva de carros aqui em Passo Fundo, Rio Grande do Sul.
0: Sério?
3: Um abraço, Casão. Tá. Feliz bom. Dia dos pais a todos os pais do Brasil, em especial meu pai Geraldão.
0: Valeu, Alessandro.

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1: Matando saudades aqui no Massa Retrô. Agora faltando 8 minutos para as 8 da noite. Luan Santana naquele clima romântico que só a gente entende, né? Te vivo, Luan Santana.

0: Mix FM, fechando muito bem com o João Carreiro e Capataz, o nosso massa retrô por aqui. É um chique bacanizado. E você continua participando no 11-3509-9290. Ah, deixa eu ver se eu acerto o nome dela aqui. O Ju, é Jude Leon. Jude Leon, ó, um nome diferente, né? Ju, é... Ô Ju, se eu falei errado, você me corrige, tá? Jude Leon Silva Farias. É isso? Eu espero ter dito certo o nome dela aqui. Meu Deus do céu. Ai, Jude Leon. É que é um nome diferente, né? Jude Leon. Seria Jude Leon. Tá bom, Jude. Ah, sucesso pra você. Obrigado por estar conosco, viu? Quem mais tá por aqui, hein?
1: Boa noite, Casão. Rosângela de Lagoa de Joado, de Jacaraípe.
0: E aí, gata?
1: Gostaria de participar dessa promoção, de ganhar um aspirador portátil.
0: Opa! Já tá participando, com certeza. Tá com a gente, viu?
2: Bem, Silvio aqui de Maringá. Acabei de chegar do trabalho, hein? Vigilante. Valeu, Casão.
0: Valeu. Bom descanso. Ouvindo a massa. Participando com a gente também, tá bom? A Jéssica Cristine de Almeida tá com a gente, Brucanello. Ela quer mandar um recadinho pro esposo, manda. O esposo é o Francis, para dizer o quanto o amamos. Ele, dizer que ele é o melhor pai do mundo. Tá bom, Jéssica? Tá aí, ó. Jéssica mandando o alô pro esposo Francis, com todo o amor e carinho que ele merece. Ah, meu Deus do céu. A Aline Barros da Silva também. Aline, tudo bem com você? Ela quer concorrer ao aspirador de pó? Já tá concorrendo. Tá bom, Aline? Aline Barros da Silva. Tá? Bom, é um rápido intervalo. E daqui a pouquinho eu volto com muito mais, tá? Aguenta aí, 8 em ponto aqui na massa.

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0: Muito boa noite, eu sou o Casão, e você, quem é? É massa! E aí, me conta, foi bom o Dia dos Pais? Foi agradável? Levou o paizão pra almoçar? Deu aquele abraço carinhoso, hein? Diz o quanto você ama o seu pai? É isso, deu presente pro pai? Como é que foi? Hã? E teve muita mamãe que faz o papel de pai. Tem mãe? É, tem mãe que faz o papel do pai também e merece todo o nosso respeito e nosso carinho. Falamos sobre isso aí, né? Nas homenagens que os ouvintes prestaram aos pais, foi muito falado sobre isso. Para aquela mulher, que ela é mãe e pai. Atenção, hein? Hã? Que soube educar, que soube criar seus filhos, né? Guerreira também merece nosso carinho, tá certo? Bom, eu, sinceramente, espero que tenha tudo corrido bem, certinho. Que vocês tenham curtido esse domingo, Dia dos Pais aí, com muita paz, harmonia, felicidade nos corações. E você sabe, nós temos aqui, a massa tem aquela canção linda com a Nayara Azevedo, Nossa Bênção Pai. Gente, tema dos pais, exclusivíssimo aqui da nossa massa. E claro, com certeza você já ouviu, já se emocionou, e eu quero me emocionar de novo. Nayara, canta pra gente, canta.
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2: Alô, ouvintes da Massa FM. Aqui Nayara Azevedo. Ouça agora o tema do Dia dos Pais da Massa FM com a minha música Bênção Pai. Uma homenagem a todos os pais do Brasil. Feliz Dia dos Pais. A minha rádio é massa. Bênção.

0: Nossa, vem a minha Vitor e Léo. Não, não, não, não precisa. A música é linda demais, né? Ah, deixa eu lembrar vocês que logo mais, às 10 horas da noite, tenho Minha Saudade de Você. Muito romantismo no ar, hein? Não se esqueça, 10 horas da noite, romantismo, amor está no ar, aqui com Minha Saudade é Você. Alô, Maria, Maria Xavier Conceição. Engenho Novo Barueri, tá ligadona com a gente, muito obrigado, tá certo. Quem mais tá aqui? Deixa eu ver. O Alan Batista de Santos, de Itaquera. Alan, aquele abraço pra você, meu. A Carmela Cristina Varandas também. Ô, Carmela, você tá bem, menina? Tá? Ela tá desejando aqui, ó, um ótimo início de semana. Bênção, saúde e paz, muito obrigado. A Silvana também, Silvana de Cascavel, né? Silvana, ô, Silvana, tudo bem com você? Silvana de Cascavel, tá sempre ligada com a gente. Que bom, fico muito feliz aí de receber essas mensagens muito carinhosas de todos os nossos ouvintes. Tem mais gente querendo falar aqui, ó.
1: Boa noite, Casão, aqui é a financeira de Pirangi, São Paulo. Quero participar do sorteio, me colocando no sorteio. Sim. E quero desejar um feliz Dia dos Pais para todos os papais, porque minha rádio é massa.
0: Claro, com certeza, já tá dado o seu recado, lindo.
2: Olá, boa noite, quero desejar um feliz Dia dos Pais a todos os pais do Brasil. Também quero participar da promoção.
0: Já tá participando, lindona. Quem mais?
3: Boa noite, Casão. Oi. Aqui é a Marinês Molinari de Passundo. Tô aqui só curtindo essas músicas maravilhosas, esse programa maravilhoso. Opa. Mando uma música bem bonita aí pro meu esposo pelo Dia dos Pais. Tá. Quero desejar um feliz Dia dos Pais pra todos os pais desse Brasil, uhum, pra todos os meus familiares que são pai, e dizer que seja com muita paz. Tá. E mande esse aspirador de pó pra mim aqui em Passo Fundo, Casão. E a minha rádio é massa.
0: Obrigado, lindona. Olha, desejo boa sorte pra você.
4: Aqui é o Márcio Fernando Ornés, de Foz do Iguaçu. Filha da dona Terezinha Rocha Fernando Ornés. Manda um abraço pra ela, que ela é mãe e pai. E um feliz Dia dos Pais pra todas as mães que é mãe e pai. E põe aí no sorteio que se eu ganhar, vou dar pra minha mãe.
0: E ela merece, ela merece. Agora 8h29.
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0: 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Massa FM, boa noite, 8h31.

0: Ai, meu coração viaja muito, o seu viaja bastante. Gente, tem aqui, nossa, um ouvinte aqui que tá desesperada. Fala, bebê.
1: Ô, Massa, pelo amor de Deus, tá falando o nome de todo mundo menos o meu. Luana Cadu Vieira, eu quero esse explosão de pó.
0: Tá bom, meu bem, pronto. Deu certo, é isso? Que é isso? Tá no desespero, é? Ai, ai, ai, ai, ai. Ai, pessoal de Itapecerica da Serra, é isso? Tá bom. Ela tá mandando aqui um alô pro Cláudio Messias Vieira. É isso, Luana? E ainda pra Mary, pra Jane, pro Tobias, pra Marília, pro Henrique, pro Pelé. Pelé, em homenagem ao meu pai, que era santista. Cláudio Messias Vieira. Tá bom, Luana, tá dado o seu recado. Eu espero que você esteja feliz agora e não tão desesperada assim. Que isso?
2: Boa noite, Casão. Tô ligadinha na Massa.
0: Tudo bem?
2: Muito bem, esse aspirador de pó vertical.
0: Sério?
2: Beijo, uma excelente noite, bom trabalho.
0: Tá bom, obrigado. Pra você também. Olha, o Weverton. O Everton Machado de Souza, acho que é assim. O Everton Machado de Souza tá ligado com a gente também. Muito obrigado. Quem mais? A Ana Dalva Ferreira, ela tá participando pela primeira vez, né? Ana Dalva Ferreira. É isso, muito obrigado pelo carinho. Obrigado por estar conosco. Solange Cirqueira da Silva, Parque Santos Dumont. Que legal, bacana. O pessoal tá tudo aqui conectado. É sempre bom, né? É, saber que vocês estão com a gente aí.
3: Minha rádio é massa, quero participar da promoção aí, manda um beijo pra minha mãe, Terezinha Rocha, Fernando Dornelles, que ele é mãe e pai, uhum. Faz 50 anos, eu tenho 44, mas faz 50 anos que ela é mãe e pai, desde que o meu primeiro irmão faleceu, ela é mãe e pai.
0: Mãe e pai.
3: Ela tem 7 filhos, ela é guerreira.
0: Tá bom.
3: Ela é lutadeira, ela preza pelos filhos dela, então ela merece o feliz dia dos pais.
0: Claro.
3: Por favor.
0: Nossa,
3: se não quiser colocar na promoção, só manda uma mensagem.
0: Mandando.
3: E manda uma música, mãe, pra ela, de agradecimento.
0: Tá bom, meu amigo.
3: É o mínimo que eu posso fazer. Obrigado, hein? Minha rádio é massa.
0: Tá bom.
3: A melhor rádio do Paraná.
0: Forte abraço, meu amigo. Forte abraço. E daqui a pouquinho sai o resultado, tá, gente? Segura a ansiedade aí. Já sai. Pera aí.

Simone Simaria. 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

0: 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Roberto Miranda, Simaria, são tantas coisas. Agora 8h54. 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

0: Hits FM, saudade desse beijo sabor chiclete. Guilherme Benuto, corpo sexy por aqui. E agora aquele momento, né? A grande expectativa. O pessoal fica tudo aí curioso pra saber quem vai levar o aspirador de pó vertical. Ah, até eu ficaria. Claro, óbvio, né? Para começo de conversa, é um aspirador de pó portátil vertical, super leve e fácil de manusear, com alta sucção, viu? Tá, gente? Presta atenção. Ei, você, ele limpa rapidamente qualquer superfície, tá? Te ajuda a manter a sua casa cheirosinha, limpinha, organizada, sempre daquele jeito que você merece. Bora lá, então? Tem gente que tá rindo à toa, tem ou não tem? Como é que é?
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0: E é tão bom num domingo assim à noite ganhar prêmios da massa. Fone final 51-37. Rafael Pires. Ô, Rafael. Rafael Pires, você ganhou, menino. Rafael Pires, a produção da Massa FM vai entrar em contato com você. Fica calmo, fica tranquilo. Rafael Pires. Fone final 51-37. Levou para casa o aspirador de pó vertical. Mas não para por aí. Rápido intervalo, já já tem muito mais para você.
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